0: taxa de analfabetismo no Brasil caiu para menos de 5%, a menor da série histórica.
1: O índice de pessoas que não sabem ler e escrever é maior entre os idosos com mais de 60 anos.
0: Políticas como o Pacto Nacional para a Educação de Jovens e Adultos vêm ajudando a reduzir ainda mais essa taxa no Brasil.
2: Na mesa, cadernos e lápis. No coração, sonhos que resolveram sair da gaveta. Aos 61 anos, a cearense Maria do Socorro não perde uma aula no Centro de Educação de Jovens e Adultos no Distrito Federal. Ela teve que trabalhar desde muito cedo e não aprendeu a ler e a escrever, mas decidiu voltar à sala de aula por meio do EJA. E hoje divide o tempo entre as lições e as faxinas que faz para ganhar a vida. A cada nova palavra que ela aprende, é um mundo novo que se abre.
3: Toda pra que eu vejo, eu tô lendo. Vou no mercado, aí eu vejo o preço das coisas, aí eu fico lendo.
2: Assim como Maria do Socorro, milhares de brasileiros têm vencido a luta contra o analfabetismo. Segundo novos dados do IBGE, em 2025, o Brasil tinha 8 milhões e 400 mil analfabetos com 15 anos ou mais, o que representa uma taxa de analfabetismo de 4,9%. O ministro da Educação, Leonardo Barchini, destacou que é o melhor resultado da série histórica.
4: Pela primeira vez na história, nós atingimos na população de mais de 15 anos, menos de 5% de analfabetos no Brasil. E sabe o que a Unesco fala disso? Sabe o que os organismos internacionais falam disso? Falam que um país, quando atinge menos de 5% de adultos analfabetos, ele está encaminhado para a erradicação do analfabetismo.
2: Segundo o IBGE, a população com 60 anos ou mais representava mais da metade do total de analfabetos em 2025. E entre os idosos, pela primeira vez, a taxa de analfabetismo entre as mulheres foi menor que a dos homens. De acordo com William Kratochiwil, analista do IBGE, sem considerar o grupo dos idosos, a taxa cai para menos de 3%.
5: Se tirarmos as pessoas de 60 anos ou mais do grupo de análise, essa taxa ela cai para 2,6%. Isso é reflexo de uma quase universalização da taxa de escolarização, da frequência à escola contínua de crianças de 6 a 14 anos, que em 2025 alcançou aí os 99,5%.
2: Para fortalecer a educação de jovens e adultos e combater o analfabetismo no Brasil, em 2024, o MEC lançou um pacto nacional que aumenta as vagas nessa modalidade de ensino nos sistemas públicos. A professora do EJA, Ana Isabel Lopes, ressalta que, apesar das limitações, os alunos buscam a superação e o aprendizado.
6: A sede maior é essa: eu quero aprender a ler, escrever e eu quero fazer contas. E aí a gente, dentro desse universo, a gente vai apresentando um outro mundo, né? Outras discussões.
2: O Pacto Nacional pela Superação do Analfabetismo prevê mais de 3 milhões de novas matrículas no EJA. E o investimento total deve ser de 4 bilhões de reais até 2028. Reportagem Gabriela Noronha.
1: E o novo piso salarial dos professores da educação básica já está definido. Será de R$ 5.130,63.
0: Um reajuste de 5,4% em relação ao valor que estava em vigor, garantindo ganho real acima da inflação.
1: O decreto foi assinado pelo presidente Lula e publicado hoje no Diário Oficial.
0: Segundo a legislação vigente, a atualização anual do piso não pode ficar abaixo da inflação acumulada.
1: E os profissionais contratados por tempo determinado também estão entre os beneficiários do Piso Salarial Nacional.
0: As inscrições para o Sisu Mais acabam hoje, mas os estudantes ainda têm algumas horas para aproveitar essa oportunidade.
1: O sistema aproveita notas de quem fez o último Enem, mas não foi selecionado no primeiro semestre para uma nova seleção de vagas remanescentes em universidades de todo o país.
0: E as notas de corte já foram divulgadas, o que ajuda a escolher cursos com mais chance de passar.
7: O Ministério da Educação divulgou as primeiras notas de corte parcial do Sisu+, uma etapa complementar do Sistema de Seleção Unificada, Sisu, que vai ofertar eventuais vagas disponíveis em instituições públicas de educação superior. A nota de corte pode ser consultada diretamente nas páginas do Sisu Aluno e do Sisu Vagas ou por meio da Central de Atendimento do MEC pelo telefone 0800 61 61 61. Ao todo, 34 4 instituições públicas de educação superior decidiram destinar vagas para o SISU+. Estão sendo ofertadas 9.436 vagas em 532 cursos. A nota de corte deve ser utilizada pelo candidato apenas como uma referência da situação em que se encontra para concorrer à vaga selecionada, não sendo uma garantia de seleção. E atenção, o estudante que obtiver no mínimo 650 pontos na média das 5 provas do Enem está apto a participar do PEDME Licenciaturas caso se inscreva para um curso presencial de licenciatura e seja selecionado. Quem entrar no programa vai ganhar bolsa mensal de R$ 1.050 desde o ingresso até a conclusão do curso. Para mais informações, acesse as redes sociais do Ministério da Educação ou portalgov.br/MEC. Reportagem Júlio César de Oliveira.
1: Melhorar a qualidade do atendimento dos futuros médicos e garantir a regulação dos cursos de medicina.
0: Esses são os objetivos de uma medida provisória assinada hoje pelo presidente Lula, que torna obrigatória a aprovação no ENAMED, o Exame Nacional de Avaliação da Formação Médica, para obter o diploma e o registro profissional.
1: A medida vale apenas para novos alunos que ingressarem nos cursos de medicina.
8: Estudantes de medicina deverão obrigatoriamente ser aprovados no ENAMED, o Exame Nacional de Avaliação da Formação Médica, para obter o diploma e exercer a profissão. O ENAMED também vai substituir a prova teórica do Revalida, exame aplicado a médicos formados no exterior que querem validar o diploma no Brasil. As mudanças estão previstas em uma medida provisória assinada pelo presidente Lula durante a inauguração do Hospital Universitário da Universidade Federal de São João del Rei, em Divinópolis, Minas Gerais. Em entrevista coletiva, nesta sexta-feira, a secretária de Regulação e Supervisão da Educação Superior do MEC, Marta Abramo, afirmou que a nova política tem como objetivo melhorar a qualidade da formação médica e fortalecer a supervisão dos cursos.
9: Isso agora vem reforçado na própria medida provisória no texto e vai ter um reforço legal, né, de que um dos objetivos do ENAMED é exatamente auxiliar na avaliação, regulação e supervisão dos cursos de graduação de medicina. Isso está em perfeita consonância com o nosso Sistema Nacional de Avaliação. O resultado dos desempenhos podem constituir o referencial básico dos processos de regulação e supervisão da educação superior.
8: Com a medida, cada estudante deverá participar do ENAMED duas vezes, a primeira ao final do quarto ano do curso, para ajudar a identificar dificuldades e permitir que as instituições façam os ajustes necessários. E a segunda prova será no último ano da graduação. Nesta última etapa, a aprovação no exame será obrigatória para que o formado possa se inscrever no Conselho Regional de Medicina, o CRM, e exercer legalmente a profissão. A exigência não vale para quem já está cursando medicina, apenas para quem entrar após a publicação da medida provisória. Para o secretário de Gestão do Trabalho e da Educação na Saúde do Ministério da Saúde, Felipe Proenço, a mudança é uma reivindicação das entidades médicas e responde a uma preocupação da população.
10: Traz essa grande preocupação com a qualidade da formação médica, com quem está atendendo a pessoa, de como que a pessoa que está sendo atendida vai poder saber sobre a qualidade da formação desse profissional. Para isso, foi fundamental estar ouvindo a população, estar ouvindo um clamor da sociedade que acha importante que tenha uma prova que avalie a qualidade da formação médica. E é exatamente isso que a medida provisória está apresentando, ouvindo essa preocupação, esse clamor.
8: O ENAMED foi criado em 2025. Na primeira edição, 32% das escolas médicas do país tiveram a avaliação considerada insatisfatória. 33% dos estudantes concluintes não atingiram o nível mínimo de proficiência esperado. O exame será realizado duas vezes por ano pelo INEP, o Instituto Nacional de Estudos e Pesquisas Educacionais Anísio Teixeira, nos municípios que têm cursos de medicina. A edição de 2026 está com inscrições abertas até 29 de junho. As provas serão aplicadas no dia 13 de setembro. Reportagem Jéssica Gonçalves.
0: E o presidente Lula também anunciou hoje em Minas Gerais um pacote de investimentos em saúde com foco na ampliação do atendimento pelo SUS.
1: Foi inaugurado um novo hospital da Universidade Federal de São João del Rei, que vai beneficiar 1 milhão de pessoas em 54 cidades.
11: O Hospital da Universidade Federal de São João del Rei será referência em assistência à saúde, ensino e pesquisa. É o primeiro da região oeste de Minas Gerais totalmente destinado ao SUS. O hospital terá capacidade de atendimento de média e alta complexidade e vai beneficiar mais de 1 milhão de pessoas de 54 municípios. O presidente da Rede HU Brasil, que administra hospitais universitários federais, Arthur Chioro, detalhou como será a estrutura da nova unidade de saúde.
12: Esse hospital, que já está atuando, já tem paciente internado, vai ter 198 leitos. Desses 198 leitos, 55 serão de terapia intensiva. Nós teremos todas as principais especialidades clínicas, cirúrgicas, pediátricas.
11: O governo do Brasil vai investir 341 milhões de reais por ano no hospital universitário, além de 85 milhões de reais para a compra de equipamentos e mobiliários médico-hospitalares. Durante a inauguração, o presidente Lula falou sobre a importância de investimentos para a saúde e educação.
13: Nós estamos criando 40 e poucos hospitais universitários. E nós estamos fazendo mais investimento do que já foi feito em qualquer momento da história desse país na da saúde. Por uma simples razão. Por uma simples razão. A Constituição brasileira diz que todos nós somos iguais perante a lei. Então o povo pobre tem que ter direito à mesma médica que o presidente da República tem.
11: Pela manhã, em Minas Gerais, Lula também anunciou investimentos para o Hospital Luxemburgo, em Belo Horizonte, referência no tratamento contra o câncer. A unidade, que pertence ao Instituto Mário Pena, passou a atender 100% pelo SUS e recebeu investimentos de R$ 89,3 milhões, além de um acelerador linear para radioterapia e um equipamento de cirurgia robótica pelo Agora Tem Especialistas. O programa, que tem como principal objetivo reduzir fila de espera na saúde a partir de consultas, cirurgias e equipamentos, como ressaltou o ministro da Saúde, Alexandre Padilha.
14: E eu, para resumir o que é o Agora Tem Especialistas, ele é exatamente o que nós estamos vendo aqui. É a maior mobilização da história do SUS, tanto da rede pública quanto da rede privada do nosso país, para que a gente reduza o tempo que as pessoas esperam nas filas do SUS para fazer uma cirurgia, um exame, para começar o tratamento do câncer.
11: Em Divinópolis, também foram entregues veículos para transporte de pacientes pelo novo PAC Saúde e pelo programa Caminhos da Saúde. Em Minas Gerais, já foram selecionados 314 veículos, entre vans, micro-ônibus e ambulâncias, com investimentos superiores a 127 milhões de reais. De Divinópolis, em Minas Gerais, Luciana Colares de Holanda.
0: E o governo do Brasil também está investindo para promover o cuidado, fortalecer a assistência e reduzir riscos no Sistema Único de Saúde.
1: Para isso, foi criada a Política Nacional de Qualidade e Segurança do Paciente, com o objetivo de dar mais qualidade no atendimento aos pacientes.
15: Segurança, qualidade e acolhimento no atendimento à saúde. Para reforçar esse cuidado no SUS, o governo do Brasil instituiu a Política Nacional de Qualidade e Segurança do Paciente. A medida busca prevenir falhas, aprimorar a comunicação entre as equipes e oferecer uma assistência cada vez mais segura e humanizada, explica Luísa Bezerra Frazão, coordenadora-geral de atenção hospitalar do Ministério da Saúde.
16: A gente traz o paciente como centro do cuidado, esse é o maior ganho que a política ela faz menção, né, que o paciente, além dos direitos, ele tem deveres e ele deve ser olhado nas suas peculiaridades, na sua individualidade.
15: Entre as ações prioritárias estão a identificação correta do paciente, a prevenção de infecções, o uso seguro de medicamentos e a melhoria da comunicação entre as equipes de saúde. A política também incentiva o monitoramento de falhas para que os erros sejam compreendidos e não voltem a acontecer. A médica Cláudia Mello, do Núcleo Estadual de Gestão Estratégica de Segurança do Paciente do Rio de Janeiro, destaca a tecnologia no processo de cuidados.
17: Com a vinda da tecnologia, do avanço, da melhoria dos cuidados, essa reorganização teve que ser feita. É ampliar o engajamento do paciente no seu cuidado. Esse é o principal modelo que a gente quer desde sempre. O paciente entender que ele é o dono do seu cuidado, que ele tem que participar, se envolver na sua rotina de atendimento.
15: A implementação dessa política vai atender ações estratégicas a diferentes contextos de atenção à saúde, incluindo a atenção primária, atenção hospitalar, os serviços de urgência e emergência e a atenção domiciliar. Reportagem Pablo Mundim.
0: Uma medida provisória assinada hoje pelo presidente Lula e será um passo a mais para a redução das filas por liberação de benefícios do INSS.
1: Ela reduz de 45 para 30 dias o prazo para a inclusão de processos administrativos e serviços no programa de gerenciamento de benefícios.
18: O governo federal reduziu de 45 para 30 dias o prazo para acelerar a análise de processos acumulados no INSS. Agora, os pedidos parados há pelo menos um mês entram direto no programa de gerenciamento de benefícios. O PGB prevê o pagamento de bônus para os servidores do INSS por análises extras que eles realizarem além da sua capacidade ordinária. A medida não gera custos adicionais para os cofres públicos. A presidente do INSS, Ana Cristina Silveira, explica as vantagens da nova regra.
19: Com a norma publicada pelo governo do Brasil, os processos que estiverem há mais de 30 dias aguardando análise poderão ser incluídos no PGB, programa que reforça nossa capacidade de atendimento. Estamos utilizando os recursos já previstos para tornar o atendimento mais ágil, reduzir o tempo de espera e garantir que os direitos da população sejam reconhecidos com mais eficiência.
18: Com a mudança, a expectativa do governo é beneficiar de imediato mais de 100 mil cidadãos que aguardam uma resposta da Previdência Social. A nova regra já está em vigor em todo o país. Reportagem Pedro Sardinha.
0: 25 milhões de brasileiros têm usado plataformas ilegais de apostas online, as chamadas bets, e um quarto deles jogam nelas todos os dias.
1: Para conter o avanço desse mercado irregular, foi assinado hoje pelo presidente Lula um decreto que garante o bloqueio de recursos financeiros dessas empresas.
0: E destina recursos a ações de prevenção e combate à criminalidade.
20: Um decreto assinado nesta sexta-feira pelo presidente Lula aumenta a rigidez contra o mercado de apostas ilegais, garantindo mais efetividade no bloqueio de bens e recursos de agentes que operam fora da lei. De acordo com o ministro da Fazenda, Dario Durigan, ao identificar apostas ilegais, a Secretaria de Prêmios e Apostas vai notificar as instituições financeiras para que bloqueiem, em até 24 horas, os valores existentes e interrompam novas transações.
21: A partir de agora, com o decreto do presidente regulamentando a lei antifacção, uma notificação, um auto, um novo documento que vai ser apurado pela SPA, vai ser enviado diretamente aos bancos e às instituições financeiras, com ciência do Banco Central. A obrigação legal passa a valer e a instituição financeira tem que bloquear todas as contas que ela tiver identificado por onde passou recurso dessas bets ilegais.
20: Cumprido o devido processo, os recursos bloqueados serão destinados ao Fundo Nacional de Segurança Pública, contribuindo para o financiamento de ações de prevenção e combate à criminalidade. Segundo o Ministério da Justiça e Segurança Pública, as bets ilegais representam entre 41% e 51% das plataformas que operam na legalidade. Ao todo, 25 milhões de brasileiros apostam nessas plataformas, sendo que um a cada quatro deles aposta todos os dias. Por isso, o ministro da pasta, Wellington César Lima e Silva, considera importante a iniciativa de conter as ações criminosas em sites ilegais.
22: Não é trivial esse esforço que o governo federal faz, antes, pelo contrário, ele é muito robusto e complementar de tantas outras iniciativas que estão sendo adotadas. Esse é um largo passo nesse combate às bets ilegais.
20: Desde outubro de 2024, o governo do Brasil vem desenvolvendo medidas para combater o jogo ilegal e o endividamento das famílias. Uma delas foi a exclusão dos beneficiários de programas sociais dessas plataformas. Além disso, o Ministério da Fazenda criou o botão de autoexclusão, em que o próprio cidadão pede voluntariamente para ser excluído de qualquer cadastro de casas de apostas. Quase 700 mil pessoas já utilizaram a ferramenta. Em outra frente, cerca de 50 mil sites ilegais já foram bloqueados pela Anatel. 780 perfis e 306 publicações que promoviam apostas irregulares, além de 190 aplicativos não autorizados autorizados foram retirados do ar. Reportagem Graziele Bezerra.
1: Pequenos negócios já renegociaram mais de 15 bilhões de reais por meio do novo Desenrola Brasil, programa de renegociação de dívidas do governo federal.
0: Além das empresas, o programa também tem modalidades voltadas para pessoas físicas e produtores rurais.
1: Considerando todas elas, o novo Desenrola Brasil já contabiliza mais de 1 milhão de operações contratadas.
0: As renegociações de dívidas envolvem descontos de até 90%, juros reduzidos e a possibilidade de uso do FGTS para a quitação de débitos de pessoas físicas.
1: O ministro do Empreendedorismo, da Microempresa e da Empresa de Pequeno Porte, Paulo Pereira, destaca os principais resultados alcançados em menos de 2 meses.
3: São mais de 1 milhão de dívidas que foram negociadas, mais de 18 bilhões de reais emprestados, o que fez com que 912 mil operações de pessoas físicas fossem resolvidas pelo Desenrola. Quando a gente olha para as pessoas jurídicas, os números também são incríveis, são mais de 120 mil operações. 15 bilhões de reais emprestados para que as empresas saiam da dívida cara, dos juros altos, da negativação e possam limpar os seus nomes, investir e contratar mais.
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0: Após 15 anos da primeira Conferência Nacional de Arquivos, o Brasil volta a discutir o papel estratégico da preservação documental.
1: A conferência já realizou encontros em quase todos os estados e discute as propostas para uma nova política para o setor.
15: Os debates envolvem temas como preservação digital, acesso à informação, proteção de dados e os desafios das novas tecnologias para a memória pública. Os debates também abordam capítulos importantes da história brasileira, como acesso a documentos sobre a escravização da população negra, a preservação dos arquivos da ditadura militar e ações voltadas à memória e à reparação histórica. Temas que reforçam o papel dos arquivos na garantia do direito à verdade e à construção da cidadania, disse a ministra da Gestão e da Inovação em Serviços Públicos, Esther Dweck.
5: Arquivos são estruturas fundamentais para garantir direitos no presente e construir perspectivas de futuro. São infraestruturas estratégicas de informação, indispensáveis ao funcionamento do Estado, voltado para a sua sociedade e especialmente ao fortalecimento da democracia.
15: O debate percorreu 24 estados e mobilizou mais de 2.500 participantes de todo o país. Agora, 500 delegados e convidados vão construir propostas para orientar as políticas públicas do setor. Reportagem Pablo Mundim.
0: Essas foram as notícias do Governo do Brasil.
1: Uma realização da Secretaria de Comunicação Social da Presidência da República.
0: Com produção da empresa Brasil de Comunicação.
1: Fique agora com as notícias do Poder Judiciário e do Congresso Nacional. Boa noite, bom fim de semana.
0: A gente volta na segunda. Boa noite.
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25: STF vai julgar a validade do sistema de cotas em processo seletivo interno da universidade.
26: STJ decide que pagamento de dívida que motivou a ação de despejo não impede rescisão de contrato de aluguel por atrasos durante o processo.
25: Eleições 2026. 7 estados já solicitaram apoio das Forças Armadas para a atuação no primeiro turno.
26: Boa noite, eu sou Marcela Luiza.
25: Eu sou Walter Lima.
26: Supremo Tribunal Federal vai decidir se é constitucional a aplicação do sistema de cotas em processo seletivo interno de universidade quando os candidatos já se submeteram à ação afirmativa para ingressar na instituição.
25: A tese a ser definida pelo STF deverá ser aplicada aos casos semelhantes em todo o país. Marcelo Della Libera.
27: Ao se manifestar pela repercussão geral do tema, o presidente do Supremo Tribunal Federal, ministro Edson Fachin, ressaltou que, em diversos precedentes, a Corte decidiu que a política de cotas é um instrumento legítimo de concretização da igualdade material. O caso em exame, contudo, apresenta contornos ampliados sobre o tema, pois consiste em definir se a extensão da ação afirmativa aos processos seletivos internos destinados à progressão acadêmica é indispensável à preservação do princípio da igualdade material.
26: Diante de ação de despejo por falta de pagamento, inquilino pode quitar dívida e assim manter o contrato.
25: Mas para o STJ, se houver atrasos reiterados ao longo do processo, pode haver a rescisão. A ministra Nancy Andrighi foi a relatora. Fátima Uchoa.
2: Uma ação de despejo foi julgada improcedente pelo fato de os débitos terem sido quitados antes da citação. Já o Tribunal de Justiça do Distrito Federal reconheceu que o inquilino manteve inadimplência reiterada, pagando com atraso os aluguéis vencidos ao longo do processo. No STJ, a terceira turma manteve esse acórdão, considerando que a possibilidade de quitar a dívida e impedir o despejo é uma chance que a lei dá ao inquilino de boa-fé e não deve servir como meio para proteger a inadimplência contínua.
26: Sete estados já solicitaram apoio das Forças Armadas para atuação no primeiro turno das eleições.
25: O anúncio foi feito por Murilo Salmito, secretário-geral da presidência do TSE. Fábio Ruas.
6: Os pedidos ainda precisam ser aprovados pelo plenário do TSE para então serem encaminhados à presidência da República. Desde 1994, as Forças Armadas transportam urnas e equipamentos para as eleições, além de ajudar no deslocamento de servidores da Justiça Eleitoral. O objetivo é garantir o voto de quem mora em locais de difícil acesso.
26: A segunda etapa da itinerância Cidadania Aqui com Você começa amanhã na comunidade indígena Espírito Santo, em Oiapoque, no Amapá.
25: A iniciativa é do Conselho Superior da Justiça do Trabalho, Rafael Silva.
7: Depois de passar dois dias na aldeia Manga, a itinerância Cidadania Aqui com Você foi para a aldeia Espírito Santo para oferecer os serviços ao longo do fim de semana. As equipes que ficarão no local esses dias montaram hoje mesmo a estrutura, porque amanhã, logo cedo, o mutirão começa o atendimento aos indígenas. Eles vão ter acesso de graça desde a emissão de documentos, concessão de benefícios sociais, soluções de questões trabalhistas, até capacitações e atendimento de saúde. Os atendimentos vão das 8 da manhã às 6 da tarde.
26: Seis pessoas são condenadas por desvio de mais de R$800 mil de verbas do SUS.
25: A ação foi movida pelo MPF. Vanessa Pereira.
8: Segundo a sentença, os réus faziam parte de um esquema criminoso de desvio de recursos públicos do SUS no município de Barra do Piraí, no Rio de Janeiro. Investigações mostraram que o grupo realizava transferências irregulares de verba do Fundo Municipal de Saúde para contas bancárias de terceiros e empresas, sem a realização de um processo formal de ordenação de despesas ou justificativa administrativa. Os seis envolvidos foram condenados por peculato e crimes de responsabilidade, com penas que variam entre 6 e 19 anos de prisão, além de multas individuais, ressarcimento dos valores desviados e perda do cargo público. Ainda cabe recurso da decisão.
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26: Uma boa noite.
25: Bom fim de semana e até segunda-feira.
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27: Eu sou Ricardo Nakaoka e estes são os destaques de hoje do Jornal do Senado, que começa agora. Sancionado o piso salarial de R$ 5.130 para professores da educação básica. Proposta garante exame para diagnóstico do autismo no SUS. Regulamentação da profissão de cuidador de pessoa com deficiência vai a plenário. Boa noite.
10: Mais de 2 milhões de professores da educação básica terão um novo piso salarial a partir desse ano. O governo sancionou o reajuste para R$ 5.130, um aumento de 5,4%. A nova lei também cria uma regra permanente para a correção anual dos valores, com base na inflação e no crescimento das receitas do Fundeb. Relatora da proposta, a senadora professora Dorinha Seabra, afirma que a medida traz mais previsibilidade para gestores e professores e reforça a valorização de uma carreira essencial para a qualidade da educação no país.
11: O piso do professor, ele é a primeira estrutura de valorização e de organização da carreira. A partir do piso que as carreiras podem e devem se organizar. Não tem educação pública de qualidade se nós não tivermos professores e professores bem valorizados e respeitados.
10: E muitas vezes, estudantes com altas habilidades ou superdotação enfrentam dificuldades para ter suas necessidades educacionais reconhecidas e atendidas. Para garantir mais inclusão e desenvolvimento desses talentos, foi sancionada a Política Nacional voltada a esse público. Os detalhes com a repórter Patrícia Oliveira.
12: A Política Nacional para Estudantes com Altas Habilidades ou Superdotação apoia a identificação precoce e o desenvolvimento dos alunos no sistema educacional brasileiro. A lei cria também um cadastro nacional desses estudantes e prevê estratégias como o enriquecimento curricular, aceleração parcial em áreas específicas do conhecimento e aceleração integral da trajetória escolar, de acordo com as necessidades de cada aluno. O texto relatado pela senadora professora Dorinha Seabra, do União do Tocantins, também prevê a formação especializada de profissionais da educação para receber esses estudantes.
13: Essa é uma forma de garantir e respeitar as diferenças para que elas não se tornem barreiras para que essas crianças e jovens permaneçam nas nossas escolas.
12: A nova lei autoriza ainda a criação de centros de referência especializados para apoiar estudantes, famílias e professores.
10: Identificar o transtorno do espectro autista nos primeiros anos de vida pode fazer diferença no desenvolvimento e na qualidade de vida das crianças. Para ampliar o acesso ao diagnóstico precoce, avançou no Senado um projeto que obriga o SUS a oferecer exames específicos. A proposta obriga o SUS a oferecer, de forma integral e prioritária, exames especializados para identificar o transtorno do espectro autista. Entre eles estão BERA, exame que avalia como os estímulos sonoros são transmitidos pelo nervo auditivo até o tronco cerebral, a ressonância magnética e o eletroencefalograma, além de avaliações clínicas multiprofissionais. A proposta busca reduzir as barreiras de acesso ao diagnóstico, garantir intervenções mais cedo e fortalecer a inclusão e o desenvolvimento de crianças, adolescentes e demais pessoas com TEA. A senadora Damares Alves, do Republicanos do Distrito Federal, leu o relatório favorável do senador Flávio Arnes, do PSB do Paraná, destacando as vantagens para a população. O projeto foi apresentado por Flávio Bolsonaro, do PL do Rio de Janeiro, e agora segue para a votação final na Comissão de Assuntos Sociais.
14: A relação entre diagnóstico precoce e proteção do paciente é evidente, pois a identificação rápida funciona como defesa contra negligências e formas de violência institucional.
10: E seguiu para o plenário do Senado, com pedido de urgência para a votação, o projeto que regulamenta a profissão de cuidador de pessoa com deficiência. A proposta recebeu o aval da Comissão de Assuntos Sociais. Repórter Marcela Diniz.
16: De acordo com o projeto aprovado na Comissão de Assuntos Sociais, o cuidado profissional de pessoa com deficiência deve ser feito por maior de 18 anos, sem antecedentes criminais e com assistência integral, o que inclui atenção à saúde, alimentação, higiene pessoal, recreação, ao lazer e à cultura. A violação de direito ou garantia configura hipótese de demissão por justa causa. Para a relatora da proposta, a senadora Damares Alves, do Republicanos do Distrito Federal, a atual falta de regras mínimas para o desenvolvimento da atividade, além de expor as pessoas com deficiência a riscos concretos de negligência, abuso ou violação de direitos, contribui para a invisibilidade e consequente desvalorização dos cuidadores.
3: É fundamental para a inclusão desses profissionais e dos serviços que eles prestam na estruturação dos serviços de saúde, cuja relevância se acha em evidente expansão e que deve absorver parcela cada vez mais expressiva da população economicamente ativa nos próximos anos.
16: O projeto que regulamenta a profissão de cuidador de pessoa com deficiência é de iniciativa da deputada Laura Carneiro, do PSD do Rio de Janeiro, e seguiu com pedido de urgência para votação no plenário.
10: O Senado deve iniciar a análise de um projeto que garante o pagamento de seguro-desemprego na entressafra do açaí para trabalhadores portuários avulsos que tenham como profissão principal a movimentação de cargas desse fruto em portos da Amazônia Legal. O benefício de um salário mínimo será devido por 3 meses no período entre o fim de uma colheita e o início da próxima. Os detalhes com o repórter Alexandre Campos.
4: Pelo projeto, o benefício será pago apenas para quem comprovar o exercício da atividade e for registrado no órgão gestor de mão de obra, uma espécie de associação dos portuários avulsos. Não terá direito quem já receber seguro-desemprego referente a outra atividade, pescador artesanal inclusive, ou benefício previdenciário ou de prestação continuada, exceto pensão por morte e auxílio acidente. Autor da proposta, o senador Randolph Rodrigues, do PT do Amapá, citou a importância da cadeia do açaí nos estados da Amazônia Legal, inclusive na geração de renda.
17: O açaí é um dos principais produtos da Amazônia, é um dos principais produtos do Amapá. O Amapá, em especial, é o principal exportador, um dos principais exportadores de açaí do país, e é onde tem, já por estudos da Embrapa, o açaí com melhor qualidade, maior diversidade de cultura. Como temos safras entre safras de açaí, é essa a necessidade desse projeto que apresentamos.
4: O projeto ainda prevê o cruzamento de informações de bancos de dados de órgãos públicos federais para verificação dos requisitos de concessão e manutenção do benefício. O pagamento será cancelado se identificada fraude ou recebimento de renda que impeça sua acumulação.
10: E com a alta do preço dos combustíveis, agravada pelos conflitos no Oriente Médio, o governo federal liberou uma nova ajuda ao setor aéreo. Uma medida provisória, que agora será analisada pelo Congresso Nacional, garante até R$ 8 bilhões em empréstimos para as companhias aéreas nacionais, com recursos do Fundo Nacional de Aviação Civil. A expectativa é reduzir o impacto dos custos operacionais e preservar a oferta de voos. O financiamento terá juros de 4% ao ano e prazo de pagamento de até 5 anos. A medida ainda precisa ser analisada pelo Congresso Nacional no prazo de 120 dias. Se for aprovada, o texto será convertido em lei.
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10: Com edição de Paula Groba e trabalhos técnicos de João Lira, o Jornal do Senado fica por aqui. Acompanhe agora as notícias do Tribunal de Contas da União e da Câmara dos Deputados. Boa noite e um bom fim de semana.
19: Minuto do TCU.
20: O Tribunal de Contas da União avaliou as ações do governo para combater golpes digitais que utilizam a identidade de órgãos públicos. São fraudes em que criminosos se passam por instituições públicas para enganar cidadãos por e-mail, aplicativos de mensagens e outros canais digitais. A auditoria apontou falta de coordenação entre as organizações responsáveis pela prevenção e resposta aos crimes. Para o TCU, não existe uma estratégia integrada para enfrentar o problema e proteger a população. Isso dificulta a identificação de riscos e pode aumentar a exposição da população a golpes. O tribunal fez recomendações para melhorar a articulação e ampliar as ações de prevenção e conscientização. Saiba mais em tcu.gov.br.
19: TCU, fiscalização a serviço da sociedade. Jornal Câmara dos Deputados.
0: Câmara cria política para pessoas com transtorno do neurodesenvolvimento.
1: Plenário dispensa licitação para SUS comprar medicamentos da Hemobras.
0: Deputados aprovam a regulamentação da profissão do psicopedagogo.
1: Boa noite. Os deputados aprovaram um projeto de lei que regulamenta o exercício profissional da psicopedagogia. A repórter Luciana Vieira tem os detalhes da proposta.
2: Uma proposta aprovada pela Comissão de Constituição e Justiça da Câmara regulamenta o exercício profissional da atividade de psicopedagogia em todo o território nacional. De acordo com a proposta, poderão exercer a atividade os titulares de diploma de graduação em psicopedagogia ou aqueles formados em pedagogia, psicologia, fonoaudiologia e licenciaturas que concluírem especialização na área com carga mínima de 600 horas ou 80% da carga prevista no prazo de até 60 meses após a publicação da lei. Também ficam autorizados profissionais com qualquer graduação que tenham concluído especialização em psicopedagogia de no mínimo 360 horas antes da publicação da norma, além de pessoas que comprovarem atuação na área por pelo menos um ano, desde que obtenham graduação ou especialização em até 5 anos. Diplomas estrangeiros revalidados também serão aceitos. O texto assegura ainda que profissionais que já ocupam cargos ou funções de psicopedagogo em instituições públicas ou privadas poderão continuar exercendo suas atividades. Tanto os cursos de graduação em psicopedagogia quanto as especializações com carga mínima de 600 horas devem contar com estágio prático supervisionado como requisito para o exercício profissional. A regra, porém, não valerá para estudantes que já estiverem matriculados antes da entrada em vigor da lei. O texto aprovado detalha as funções do psicopedagogo em diferentes contextos. Em instituições educacionais, o profissional poderá atuar no enfrentamento de problemas de aprendizagem, colaborar com a formulação de políticas e orientações pedagógicas, apoiar processos de inclusão de estudantes com deficiência ou dificuldades de aprendizagem e desenvolver ações preventivas. Em ambientes clínicos, consultórios e hospitais, caberá ao psicopedagogo realizar diagnóstico de dificuldades de aprendizagem, intervir e acompanhar indivíduos com essas dificuldades, aplicar métodos e instrumentos específicos, prestar consultoria, elaborar relatórios e orientar cursos e serviços na área. O texto também prevê o encaminhamento a outros profissionais quando necessário. A proposta estabelece ainda que o psicopedagogo deve manter sigilo sobre informações obtidas no exercício da atividade. O compartilhamento de dados só poderá ocorrer com outros profissionais envolvidos no atendimento e igualmente submetidos ao sigilo. O descumprimento dessa regra poderá resultar em sanções civis e penais. Durante a votação, o deputado Patrus Ananias, do PT de Minas Gerais, disse que a psicopedagogia é o encontro da educação com a psicologia.
5: Então, de uma forma amorosa, de uma forma pedagógica, as nossas professoras, os nossos professores, devidamente capacitados na formação da psicopedagogia, podem trabalhar essas duas dimensões da educação, do aprendizado, da abertura do conhecimento para novos horizontes e novas possibilidades, mas também do autoconhecimento da criança, do jovem, voltando para si mesmo, para se melhor conhecer e assim melhor conhecendo, tenham mais consciência para alargar e aprofundar os seus conhecimentos.
2: O projeto que regulamenta o exercício profissional da atividade de psicopedagogia já pode seguir para a análise do Senado, a menos que haja recurso para a votação antes pelo plenário da Câmara. Da Rádio Câmara de Brasília, com informações de Paula Bittar, Luciana Vieira.
15: Agricultura.
6: Evair Vieira de Mello, do Republicanos do Espírito Santo, defende a renegociação das dívidas dos produtores rurais. Na avaliação do deputado, a proposta busca garantir condições para a continuidade da produção agropecuária e o abastecimento de alimentos no país.
1: Evair Vieira de Mello também questiona a política de gastos do governo e afirma que despesas com viagens e diárias impactam muito as contas públicas. Para ele, o Executivo deveria priorizar o controle de gastos em vez de atribuir ao Congresso a responsabilidade pelos desafios fiscais.
7: Meio Ambiente.
6: Nilton Tato, do PT de São Paulo, registra a campanha Junho Verde como um importante debate para a conscientização ambiental. Para ele, a redução do desmatamento e a transição para fontes de energia mais limpas são importantes para enfrentar os desafios ambientais da atualidade.
1: Nilton Tato também ressalta o papel do Brasil nas discussões internacionais sobre desenvolvimento sustentável. De acordo com o parlamentar, o Congresso deve priorizar pautas que conciliem a redução do efeito estufa e a melhoria da qualidade de vida da população.
7: Desenvolvimento regional.
6: Hildo Rocha, do MDB do Maranhão, questiona a seleção de moradias financiadas pelo Fundo de Desenvolvimento Social e pelo Minha Casa Minha Vida Rural. Segundo o parlamentar, falta transparência na distribuição das unidades habitacionais.
1: Hildo Rocha pretende convocar o Ministério

0: tratamento digno às pessoas idosas. Para concorrer ao título, a cidade deverá demonstrar que tem programas ou políticas públicas que estimulem a inclusão social, cultural e política dessa população. Essas políticas deverão beneficiar idosos em áreas como transporte, moradia, participação social, emprego, comunicação e informação. O título Cidade Amiga do Idoso será conferido por um conselho composto por representantes dos governos federal, estaduais, distrital e municipais, bem como das entidades representativas da população idosa. O título terá validade de 3 anos. Depois disso, as políticas adotadas e os compromissos assumidos serão reavaliados. O autor da proposta, deputado Pompeu de Matos, do PDT do Rio Grande do Sul, diz que o título estimula os municípios a adotarem políticas para acolher e dar mais qualidade de vida a essa população.
1: Ele busca proteger, reconhecer, apoiar, acolher os nossos idosos, que são, na verdade, os trabalhadores de ontem, que carregaram cada cidade do meu Rio Grande nos braços, carregaram cada estado desse país e hoje são aposentados, mal remunerados, são idosos desrespeitados, desvalorizados, mal acolhidos.
0: O projeto que cria o título Cidade Amigo do Idoso para os municípios que adotarem políticas em favor da população idosa seguiu para a sanção presidencial e já pode virar lei. Da Rádio Câmara de Brasília, com informações de Antônio Vital, Marcelo Larcher.
2: Transportes.
3: Eduardo Bismarck, do PV, comemora a decisão da Agência Reguladora do Estado do Ceará de autorizar novas empresas a operar linhas de ônibus nas macro-regiões do Litoral Leste e do Vale do Jaguaribe. Ele avalia que a mudança deve melhorar a segurança e a regularidade das viagens.
4: Eduardo Bismarck relata que moradores das duas macro-regiões enfrentavam panes frequentes e longas esperas durante deslocamentos de ônibus. Ele cita Beberibe, Aracati, Limoeiro do Norte e Capuí, entre outros municípios atendidos pela nova etapa da operação.
3: Cobalcini, do MDB, cobra da NTT a revisão do projeto de concessão de rodovias federais em Santa Catarina. O deputado considera insuficiente a previsão de cerca de 80 quilômetros de duplicação nos 2 lotes previstos, com contratos de 30 anos.
4: Cobalcini afirma que Santa Catarina depende dessas estradas para o escoamento de produtos da região oeste do estado até os portos. Ele defende a duplicação de trechos estratégicos das BRs 282 e 470, além de melhorias na BR-153 para atender a região do Alto Uruguai.
2: Saúde.
3: A Câmara aprovou proposta que permite que o SUS adquira sem licitação medicamentos feitos pela Hemobras. O repórter Antônio Vital acompanhou a votação.
5: A Câmara dos Deputados aprovou o projeto que permite a contratação direta, sem licitação, para a compra de medicamentos hemoderivados ou produzidos por biotecnologia para pacientes do Sistema Único de Saúde. O projeto, apresentado pelo deputado Jorge Sola, do PT da Bahia, não exige licitação quando os medicamentos forem produzidos por instituição pública que seja o único fornecedor desse tipo de produto no país. No Brasil, a única empresa pública do setor é a Hemobras, como é conhecida a empresa brasileira de hemoderivados e biotecnologia, vinculada ao Ministério da Saúde. A empresa processa o plasma doado nos hemocentros para fabricar medicamentos para o Sistema Único de Saúde. Ela produz hemoderivados, que são medicamentos feitos a partir do plasma do sangue humano e usados no tratamento de doenças como hemofilia. Produz ainda medicamentos biotecnológicos, obtidos por meio de engenharia genética, como o chamado fator 8, usado em pacientes com hemofilia A. Medicamentos produzidos por biotecnologia também são usados no tratamento de alguns tipos de câncer e doenças autoimunes. O projeto recebeu parecer favorável do relator, deputado Clodoaldo Magalhães, do PV de Pernambuco, mas foi criticado em plenário por deputados do Novo e do Missão. Para o deputado Gilson Marques, do Novo de Santa Catarina, dispensar licitação para produtos de biotecnologia feitos pela Hemobras prejudica a concorrência e pode encarecer os custos.
6: Com relação aos hemoderivados, de fato, a Hemobras já produz quase que 100% dos medicamentos desse estilo. No entanto, os produtos biotecnológicos é uma ampla gama que vai poder ter quase que um monopólio da Hemobras e, obviamente, isso é negativo. Não faz sentido ter esse monopólio forçado com dispensa de licitação de uma única empresa. Vai quebrar todo o mercado que trata e que produz esse tipo de serviço. É inacreditável.
5: O autor da proposta, Jorge Sola, defendeu a preferência para a Hemobras e a produção nacional de medicamentos usados no tratamento de diversas doenças.
7: Existem duas tecnologias que a Hemobras utiliza. Um é o fracionamento do plasma. Para o fator 8, que é usado em pacientes hemofílicos, o fracionamento do

0: Plasma, presidente, não é suficiente. Por isso foi criada uma segunda planta de biotecnologia, de engenharia genética. O que não pode acontecer é obrigar um processo licitatório onde qualquer empresa de outro país pode querer concorrer quando nós investimos muito para ter capacidade de produção nacional.
1: O projeto que permite a contratação direta, sem licitação, para compra de medicamentos hemoderivados ou produzidos por biotecnologia por instituições públicas, agora será analisado no Senado. Da Rádio Câmara, de Brasília, com informações de Daniele Lessa, Antônio Vital.
2: Segurança Pública.
3: Carla Dixon, do PL, critica a situação da segurança pública no Rio Grande do Norte e cobra ações do governo estadual. Ela ressalta que o aumento dos casos de violência e a atuação de facções criminosas tem gerado um clima permanente de medo e insegurança para a população.
4: Carla Dixon também registra o atentado contra o vereador Cabo Davidson, em Mossoró, durante uma transmissão ao vivo. A deputada lembra que o ataque deixou o vereador ferido e provocou a morte de seu assessor, num episódio que, segundo ela, deixa evidente o avanço da criminalidade no estado.
3: Lingo Portela, do PL de Minas Gerais, critica a forma como o governo federal apresentou a possibilidade de usar agências dos Correios para a devolução de celulares roubados. Para ele, a justificativa sobre eventual receio de atendimento em delegacias desvaloriza o trabalho da Polícia Civil.
4: Lincoln Portela defende a atuação de delegados e profissionais da segurança pública na investigação e recuperação de bens roubados. O parlamentar afirma que o Executivo deve fortalecer as forças policiais, preservando a confiança da população nos órgãos de segurança.
3: Capitão Alden, do PL da Bahia, defende a derrubada do veto ao projeto que estabelece em 35 anos a idade máxima para ingresso nos quadros gerais das polícias militares e dos corpos de bombeiros militares. Ele explica que a proposta cria uma regra nacional para o acesso aos concursos das corporações.
4: Capitão Alden argumenta que candidatos com mais de 30 anos possuem condições físicas e técnicas para exercer as funções militares. Para o deputado, a medida evita restrições consideradas injustas e amplia as oportunidades para milhares de concurseiros em todo o país.
2: Justiça.
3: Érica Cocai, do PT do Distrito Federal, defende a apuração rigorosa das denúncias relacionadas ao Banco Master. Na visão da deputada, os fatos divulgados precisam ser esclarecidos para garantir punição exemplar.
4: Érica Cocai sustenta que as investigações devem alcançar todas as pessoas envolvidas no caso, independentemente da posição política. A parlamentar também exalta ações do governo federal de combate à corrupção e de fortalecimento dos instrumentos de fiscalização e controle.
3: Adriana Ventura, do Novo de São Paulo, cobra investigação sobre denúncias de corrupção veiculadas pela imprensa que envolvem membros do Congresso Nacional. Na avaliação da deputada, falta coragem a muitos parlamentares na hora de fiscalizar seus pares.
4: Adriana Ventura também defende o avanço da proposta que acaba com o foro privilegiado para autoridades. De acordo com a legisladora, a medida contribui para fortalecer a igualdade perante a lei e aumentar a confiança da população nas instituições públicas.
3: Maurício Marcon, do PL do Rio Grande do Sul, critica decisões e investigações em tramitação no Supremo Tribunal Federal sobre membros de oposição ao governo federal. O parlamentar acredita que há tratamento desigual em casos analisados pela corte.
4: Maurício Marcon também cobra o aprofundamento das investigações relacionadas ao Banco Master. Segundo o deputado, é necessário esclarecer vínculos entre políticos, autoridades e pessoas citadas nas investigações para garantir transparência e responsabilização dos envolvidos.
2: Votação.
3: O plenário da Câmara ampliou direitos para as pessoas com transtorno do neurodesenvolvimento. Os detalhes com a repórter Cibele Comanetti.
5: A Câmara dos Deputados aprovou o projeto que cria uma política nacional voltada para as pessoas diagnosticadas com transtornos do neurodesenvolvimento, com medidas nas áreas de saúde, educação e inclusão social. Os chamados transtornos do neurodesenvolvimento incluem, entre outros, o transtorno do déficit de atenção com hiperatividade, o TDAH, o transtorno do espectro autista, o TEA, e a dislexia. A proposta admite a equiparação dessas pessoas à condição de pessoa com deficiência, desde que haja avaliação biopsicossocial feita por equipe multiprofissional. Essa análise vai considerar se as limitações, junto com as barreiras do ambiente, dificultam a participação plena desses indivíduos na sociedade. O projeto inicial, apresentado pelos deputados Alex Manente, do Cidadania de São Paulo, Anne Ortiz, do PP do Rio Grande do Sul, e Amon Mandel, do Republicanos do Amazonas, se concentrava em ações para pessoas com TDAH, o que foi ampliado pela relatora, deputada Andréia Siqueira, do PSB do Pará. Segundo ela, a proposta organiza políticas públicas já existentes, criando uma base legal mais clara para o atendimento dessas pessoas. O deputado Alex Manente, um dos autores, disse que a proposta amplia direitos.
6: Nós aprovamos aqui uma medida que visa garantir os direitos das pessoas que têm o transtorno, que é o TDAH, cada vez crescente no Brasil. E nós, com essa matéria, conseguiremos dar vazão, primeiro, à avaliação e o diagnóstico biopsicossocial, que é isso, uma avaliação multiprofissional para garantir os direitos das pessoas que têm esse transtorno.
5: Além da possibilidade de equiparação com pessoas com deficiência, o projeto prevê diagnóstico precoce e acompanhamento contínuo, com atuação integrada dos sistemas de saúde e de educação, acesso a terapias e fornecimento gratuito de medicamentos pelo SUS. Na área educacional, a proposta permite que estudantes com transtornos de aprendizagem, como o TDAH e a dislexia, tenham tempo adicional para fazer as provas. O projeto que amplia os direitos de pessoas com transtornos do neurodesenvolvimento seguiu para análise no Senado. Da Rádio Câmara de Brasília, com informações de Antônio Vital e Daniele Lessa, Cibele Comanete.
4: Flávio Nogueira, do PT do Piauí, registra a implantação do programa Neuroame pela Prefeitura de Piripiri. O deputado explica que a iniciativa oferece acolhimento, exames e acompanhamentos a crianças que precisam de avaliação especializada para identificar dificuldades no desenvolvimento.
3: Flávio Nogueira informa que o programa atende crianças de primeira e segunda infâncias matriculadas na rede municipal ou acompanhadas pelos serviços públicos de saúde. Ele pontua que a ação contribui para evitar o isolamento, ampliar o acesso a especialistas e enfrentar o preconceito.
4: Termina agora o Jornal Câmara dos Deputados, produzido pela Rádio Câmara, com trabalhos técnicos de Wellington Teles e apresentação de Val Monteiro e Márcia Quilissardi. Uma boa noite para você.
3: A Voz do Brasil está de volta na segunda. Bom final de semana. Boa noite.
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0: 10 e 3.
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0: 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Você sabia que a Copa do Mundo já foi disputada em 5 continentes diferentes? Ao longo dos anos, o torneio passou pela América do Sul, Europa, América do Norte, África e Ásia. Isso mostra como o futebol se tornou uma paixão verdadeiramente global. 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

0: 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Você sabia que a seleção de Camarões foi uma das grandes surpresas da Copa de 1990? O time africano chegou às quartas de final e chamou a atenção do mundo com seu futebol vibrante e ofensivo. Uma campanha que ajudou a aumentar o respeito pelas seleções africanas. Esse foi o Momento da Copa. 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

0: 2h45.
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1: Alô, bom dia!
4: Bom dia!
1: Bom dia, Sérgio!
5: Bom dia, Brasil!
4: Alô, bom dia!
5: Caboclada.
4: Bom dia, é
5: sabadão gostoso. Um fim de semana. E o quê? Muitas surpresas. Acredite, sorria.

Bom dia, alegria! Sabadão, turma! Bom dia, alegria! Bom sabadão, sabadamos aqui no Alô Bom Dia, o programa sertanejo número 1 do Brasil. Estamos vivendo o sabadão, dia 20, dia mundial do refugiado, dia do revendedor. Hoje também é o seu dia. Parabéns pra você, saúde, paz, tudo de bom. Bora juntos aqui no rádio. Vem, vem, vem, mimosa. Bora acordando, despertando pra mais um dia. Bora, cara amassada. Bora desamassar essa cara. Acorda aí, tá na hora, é sabadão. Estica o corpo, bora acordar. Vamos que vamos, bora nessa. Galinho do sítio tá dando ar da graça, você tá espichadão porque, hein? Bora que bora, vamos que vamos, despertando pra mais um dia, pra mais um sabadão gostoso. Passarinho que não deve nada pra ninguém já está batendo asas e você vai acordando ao som do Alô Bom Dia. Gostou do jogo de ontem? E comenta aqui comigo. Gino e Gino, tô Toalha Branca, no Alô Bom Dia, o caprichadão número 1 do seu rádio. Bora nessa, no rádio, na internet, tocando a boa moda sertaneja. Bora.

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2: Bom sabadão pra você, Maria Helena, o Zé Carlos e também a Ana Lúcia. Estão ligados, estão em Gaspar, Santa Catarina.

0: Luiz Fernando e Pinheirense, no Cravo e na Ferradura, no Alô, bom dia, bom sabadão.
1: Você pediu, você participou, 0800-558-0057.
2: Alô?
1: Alô, bom dia.
0: Bora falar com o Brasil, sabadão gostoso, as primeiras participações do dia. Vamos lá, vamos saber quem está do outro lado. Alô, bom dia.
3: Bom dia, Sérgio Fontinelli.
0: Bom dia.
3: Gilson Moreira aqui de Nova Marilândia. Como é que você tá, caboclo?
0: Eu tô bom demais.
3: Como é que vocês tão caboclada aqui, tão ligado no Alô, Bom Dia?
0: Chique, bacanizado.
3: Ô, Sérgio, toca pra nós aí.
0: Ah.
3: Mãe Natureza, Milionário José Rico.
0: Agora.
3: Bom dia, caboclo.
0: Bom dia, Wilson Moreira, Nova Marilândia. Alô, bom dia.
4: Eu queria ouvir Lio e Léo, o IP e o Prisioneiro, Lídia Turati, Dilema Interior de São Paulo.
0: Ô, meu bem, bom dia, bom sabadão pra você.
5: Bom dia, bom dia.
0: Bom dia.
5: Aqui é o Osnir, de Navegantes.
0: Osnir, tá bom.
5: Gostaria de pedir uma música de Tião Carreiro e Pardinho, Prato do Dia.
0: De moda.
5: Oferecer pra todo mundo que tá ouvindo.
0: Agora, acabou.
5: Estamos aqui tomando aquele chimarrãozinho buena.
0: Bom demais.
5: Especialmente pra minha esposa. Valeu, abraço.
0: Valeu, meu irmão. Um abraço pra você, pra esposa, pra toda a família. Um sabadão abençoado. Um sabadão rico de paz, de saúde, de prosperidade, Brasil.
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1: Bora resumindo a sua história em música aqui no Alô Bom Dia. Ô, sabadão gostoso. Ô, fim de semana diferenciado.

Aí é caprichada, é do Alô, Bom Dia, Liu e Léo, o IP e o Prisioneiro de 1983. Que modaço caprichado, né? É desse modelão gostosão que a gente gosta de ouvir. 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Não perde tempo não, tá bom? Manda pra cá tua mensagem. Deixa eu mandar alôzão aqui pra turma que vai despertando com nós. A Ana tá em Palmas, no Tocantins, não é, Ana? Aquele abração especial, minha amiga. O Beron Oliveira tá com nós no Arujá, aquele abração, viu? Obrigado pela audiência. Meu amigo Israel Cardoso em Araras tá com nós. Alô, minha amiga Eliane em Itaiandu, Minas Gerais. O Juras tá em Parapuã, cara amassada, acorda aí, tá na hora. É sabadão gostoso, tudo de bom, tá? 0800-558-0057. Vai pedindo moda com nós, vai participando, Brasil! Alô!

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1: Ah, como é que eu tô? Na guitarra depois.

0: Olha, gente, é muita música e alegria no começo do seu dia. O nosso fim de semana tá bem gostoso, é sabadão. Bora juntos. Aqui só tem modão pra você.
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0: Eli Silva e Zé Goiano no Alô, bom dia. Oh, moda. Sobrando, aliás, Sombra do Desengano é o nome da moda. Bom dia.
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0: e Morenito, fim da empreitada. Bom sabadão, Brasil.
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2: Alô?
3: Alô?
1: Alô? Alô, bom dia.
0: Bom dia, flor do dia. Bora pro WhatsApp, bora zapear por aqui. Alô, bom dia.
4: Bom dia, Fontenelle.
0: Bom dia.
4: Todo dia eu escuto seu programa, é uma maravilha. Ivonete de Gaspar, Santa Catarina.
0: Ô, meu benzão, bom dia pra você. Obrigado, alô.
5: Fontenelle, põe a música do Pica d'Água pra noiva de Irineu amanhã.
0: Ah, claro.
5: Pra você começar um pouco, às 5 horas que eu tô escutando.
0: Ah.
5: Eu tô na escuta.
0: Legal.
5: Pra me ouvir, eu ofereço pra todos vocês e pra toda minha família.
0: Tá ótimo.
5: É a Marilene de Cabo Verde.
0: Ô, Marilene, meu bem, bom dia, obrigado, viu? Alô, Cabo Verde, alô, bom dia.
6: Eu sou seu ouvinte de todos os dias aqui, é Sertão, da cidade de Rio Real.
0: Ô, acabou.
6: Eu gostaria de ouvir uma música de Zezé de Camargo e Luciano. Pode ser qualquer uma, sendo das melhores, qualquer uma.
0: Com certeza. Vou caprichar pra você, tá? Só que agora a gente traz Bica d'Água com Irídio e Irineu aqui no Alô Bom Dia, no Sabadão Gostoso, pra gente começar desse modelo, desse jeito maravilhoso.
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1: Olha, gente, muito obrigado pela audiência. Turmada do Volante Grande, caminhoneiros, alô, taxistas, motoristas de aplicativos, alô, porteiros, padeiros, vigilantes noturnos, estão indo pro descanso merecido, né? Bom dia!

Prechadona do Alô, bom dia Zezé de Camargo e Luciano, a estrada só no Alô, bom dia. 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Fala comigo, bom dia, bom sabadão pra todo mundo!

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0: Então vamos fazer com o coração. É, João, vamos ter que dar esse coração nosso de graça mesmo, viu?
1: Valeu, galera!
2: Obrigado, Madrugada, João, Açaí.

0: Sabadão pra você, turma! Bora acordar, despertar, fim de semana chegou, coloca aquele sorrisão no rosto, você está no Alô, Bom Dia!
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0: O programa sertanejo número 1 do Brasil, Radinho AM, Rafael Marques, Bom Dia!

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2: Bom dia, bom sabadão, gente! Fim de semana chegou, bora acordar aí, turma, bora colocar aquele sorrisão no rosto!
3: Apaixonado por você,

0: Gino e Geno, apaixonado por você, bom dia!
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2: Alô?
3: Alô?
1: Alô, bom dia!
0: Bora lá pro WhatsApp, tem gente pra falar com a gente, vamos lá saber quem está do outro lado. Alô, bom dia!
4: Bom dia, Fontenelle, aqui é Zefinha de Ponto Novo.
0: Ô, dona Zefinha.
4: Quero ouvir a música de Bruno Marrone, Boate Azul.
0: Vou tocar pra senhora.
4: Quero oferecer minha família, meus Legal. Amigos, minhas uhum. amigas. E é você.
0: Valeu, dona Zefinha. Ponto Novo na Bahia, tá ligado com Fontenelle. Bom dia.
5: Bom dia, Fontenelle. Todos os dias nós estamos na escuta aí na boleia aí.
0: Tá estradeiro.
5: Toca pra nós aí com o Ronaldo Viola e Praiano, Missão de Cantador.
0: Essa é bonita.
5: E valeu, garoto.
0: Deixa comigo, é Ronaldo Viola e João Carvalho, tá, meninão? Vou programar pra você agora. Alô, bom dia.
6: Bom dia, Fontenelle. Aqui é Adriano de Gaspar, Santa Catarina.
0: Ô, oh, meu bem, bom dia.
6: Toca aí o couro de boi.
0: Agora, beijão pra você também, viu? Bom sabadão! Alô, Gaspar, alô, Santa Catarina, Brasília, alô, Minas Gerais, Estadão de São Paulo, Mato Grosso, Mato Grosso do Sul, alô, Rondônia, é um Brasil de audiência, é o nosso alô, bom dia. No rádio, na internet, a gente fala pra todo o Brasil nas manhãs do rádio.

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1: Bora participando, despertando gente para mais um dia, para mais uma manhã super gostosa aqui no Alô Bom Dia. Já manda tua mensagem aqui, tá? Manda aqui que eu já cadastro você também na promoção. Aliás, eu te mando o link para você se cadastrar, tá? Manda aí, bom dia!

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1: 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Alô!

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0: Estamos juntos em mais uma hora super gostosa do nosso Alô Bom Dia, neste sabadão gostoso. Bom dia!
1: Alô! Bom dia!
0: O programão sertanejão número 1 do Brasil, Matão e Monteiro. É bonito, hein? Largado as traças. Ei, caprichadona do Alô Bom Dia!

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0: Léo Barrerito Júnior com o Creone Quebra Topete.
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2: Alô?
1: Alô, bom dia.
0: Bora lá pro WhatsApp, é sabadão, é fim de semana. Bora falar com o Brasil, pessoal, sempre na audiência por aqui. Alô, bom dia.
3: Alô, Fontenelle, bom dia, Fontenelle. Aqui é Antônio da cidade de Saúde, Bahia. Mandar um alôzão aí pra Daro, todo mundo que tá aqui ligado nesse seu programa. Passa a música aí pra mim, por favor, de Chitãozinho Chororó, Fogão de Lenha.
0: Agora.
3: Um abraço, acabou.
0: Valeu, menino. Alô, bom dia.
4: Bom dia, Fontenelle. Luciano Pequena Paz, Gansolção desse Alvorada. Ótimo dia pra você. Bom dia, meu amigo. Com Deus.
0: Amém, Distrito Federal, ligadão aqui com a gente. Bom dia.
5: Bom dia, Sérgio Fontenelle. Eu estou ligado
0: na
5: programação de vocês. Aqui no Acre ainda é madrugada.
0: Boa.
5: Toca aí pra nós ouvir A Loura do Carro Branco com João Paulo.
0: Boa.
5: E Daniel.
0: Boa,
5: ou seja,
0: bora.
5: Com Daniel sozinho, positivo.
0: Opa, positivo.
5: Toca aí pra nós, amigo.
0: Deixa com nós.
5: Bom dia.
0: Bom dia, bom sabadão pra você. Agora tem o Chitãozinho e o Chororó, 1987. Fogão de Lenha. Ó, obrigado, tá? Pela audiência. Bom sabadão aí pra todo mundo.
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2: Edinaldo, Marilene e também o Edilson, acompanhando o Fontenelle, estão em Brasília, Distrito Federal. Bom sabadão!

João Paulo e Daniel, a loira do carro branco no Alô Bom Dia, o caprichadão número um do seu rádio. 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Fala comigo, Brasil!

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0: muita música e alegria no sabadão mais gostoso do Brasil. Eu tô com você. Ah, tocando só o fino da nossa música sertaneja. Bom dia!
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0: O programão sertanejão número 1 do Brasil, Dombar e Donizete. Ê, que modaço, hein? Canção da Madrugada. Bom dia pra você, um sabadão abençoado, gente.
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0: veio por um bolso.
1: Esse cheio. É o João Torres. Ela bateu asas. Ah, se bateu, hein? Bom dia, bom sabadão.
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3: Alô?
4: Alô?
2: Alô? Alô, bom dia.
1: Bora zapear pelo Brasil, bora falar com a turma. Alô, bom dia.
5: Bom dia, meu amigo Fontenelle, aqui. Ele tá mandando salve pra você, Eles Mato de Paragominas.
1: Boa.
5: E aí, eu tô te pedindo, vou te pedir uma música, se você puder rodar pra mim, eu vou te pedir uma música aqui.
1: Ah.
5: É, com Leandro Leonardo.
1: Qual é a moda?
5: É... Pensa em mim.
1: Ê, bonitona, toco já pra você. Alô, bom dia.
6: Alô, Serginho, bom dia, meu amigo.
1: Bom dia, menino.
6: Bom dia, como tá aí, né? Tudo na paz, tá tudo bem, graças a Deus, bom dia.
1: Tudo bem, Vandésio, aqui tudo em paz, graças a Deus, né? Bora lá, tem mais gente aqui pra falar com nós, bom dia.
7: Bom dia, companheiro, que eu tô de mansão no serviço.
1: Boa, irmão.
7: Mandar um alô aí pra Beth, minha esposa, o Adalto do bar.
1: O Adalto.
7: Pagode em Brasília.
1: Aí sim, hein? Aí é moda caprichada, meu irmão, vou tocar pra você, tá? Vou colocar aqui na programação. Agora tem Leandro e Leonardo. Pense em mim aqui no Alô Bom Dia, o programão sertanejão número 1 do Brasil.
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0: 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Esse é o WhatsApp do Alô Bom Dia.
1: É aqui que você fala com o Fontenelle, pede sua moda, manda aquele abração pra quem você quiser. Grava um áudio no capricho, tá bom? Pra gente, com teu nome, tua cidade, teu pedido e o teu oferecimento. Eu jogo aqui no ar. Bom dia.
2: Entendi.

0: Um Carreiro e Pardinho, pagode em Brasília no Alô Bom Dia, o caprichadão número 1 do seu rádio. Fim de semana bateu as portas, sabadão chegou e chegou mesmo. 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
0: 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Alô.

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1: Sai. 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
2: Queria cantar uma canção especial, uma música que fala da família, dessa raiz tão forte que é a nossa família, né? Essa coisa tão boa. Feliz aquele que tem uma família do seu lado, né? Pra te dar apoio, pra te dar conforto, estrutura. Essa aqui é uma família de origem simples, mas com o principal e o essencial: o amor.
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1: Vai, boiadeiro! Vai na castela, o que que é?
2: Parece que eu já quero sentar aqui num bar em Goiânia mesmo e já começar a beber ouvindo essa.
1: Tô pronto.

0: bom sabadão, gente! Vamos que vamos aqui no Alô Bom Dia. Estamos quase próximo do final do nosso programão gostoso deste sabadão, mas você pode continuar por aqui, tem moda boa.
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0: O programa Sertanejão número 1 do Brasil, Jéssica e Juliana, Indecisão.
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1: Agora mesmo, tá cadastrada já, tá bom? Alô?
2: Fala, pessoal, bom dia. Manda uma música pra mim, Leandro Leonardo.
1: Opa!
2: Entre tapas e beijos.
1: Vou encaixar pra você aqui, tá bom? Alô, bom dia.
3: Olá, Fontenelle, bom dia. Tudo bem?
1: Tudo.
3: Grazi Ramos.
1: Oi, Grazi.
3: Te acompanhando aqui como sempre.
1: Que bom.
3: Se possível, gostaria que você tocasse pra gente hoje a música do Daniel, tocando em frente.
1: Ô, moda.
3: Pra gente ouvir.
1: Tá bom, meu bem, obrigado, viu, Jean e Giovanni. Escravo do amor. Bom dia.
4: Alô, bom dia.

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2: Eu estou aqui comunicando com você. Gente, obrigado, viu? Obrigado pelo carinho, pela audiência. Você que vai se ligando aqui no Alô, bom dia.

Leonito, só mais um ex por aí no Alô, Bom Dia, o caprichadão número um do seu rádio, colocando um ponto final na edição deste sabadão. Gente, amanhã eu estou de volta no mesmo horário, tá? Um abraço forte pra dar sorte e a gente aguarda você. Ah, claro que aguarda, viu? Amanhã no mesmo horário, quem chegar primeiro espera. Um abraço forte pra dar sorte, me siga nas redes sociais, @ Sérgio Fontinelli com TI 2L1Y. Você vai me seguir lá, eu te sigo de volta, tá? Ó, quem chegar primeiro espera. Até amanhã, bom dia, Brasil!

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1: Galera, essa aqui é a nossa história. A nossa história começou assim também. Presta atenção.
2: Às vezes muita gente tem vontade de fazer a moda e não tem coragem, mas nós fizemos.
1: E faz mesmo, viu?
2: Nós escreve mesmo.

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0: Xanderley Silva, Lica Reis, Cowboy do Amor, Swing do Norte e direto de Santarém.
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0: cara bacana, manda pra cá, manda pra cá, cara bacana, olha aí, rapaz. Esse Bolete tá dormindo muito. 5h42. Rapaz, olha, o que acontece é o seguinte. É que o meu relógio, quando ele vem pra cá, o meu relógio é o mesmo, o celular, quando ele entra com o horário do Amazonas. Aí tava marcando 4h15 agora, né? Falei, rapaz, só que eu desconfiei que não era 4h15. Já tinha passado uma hora já. Mas tamo aí, papai, olha aí. Bom dia, Bornélio de Nédios Guimarães, o menino de ouro, rapaz. E o Brasil, Bornélio?
1: Olá, bom dia, rapaziada. Bom dia a todos aí da Açaí FM 96,3. Estamos na área. O Brasil, né? Ontem desencantou.
2: Encantou nada. Pegou uma galinha morta, né?
0: Meu amigo, olha, deixa eu falar uma coisa pra vocês aqui. Quando começou o jogo lá, aí começou lá, agora o Brasil tá bom. Rapaz, eu, quando o cara falou isso, eu fui até dormir, rapaz. Porque uma coisa é o cara jogar com um time bom e jogar bem com um time, quando é um time bom.
1: Alemanha, por exemplo.
0: O Haiti, rapaz, os caras não sabem nem jogar bola. É pior que o Santo Antônio, aquele time do Haiti.
1: É pior de que o resto
0: do Olímpia.
1: O resto do mundo do Peteca.
0: O Olímpia, rapaz, é que joga mais do que time do Haiti. Aí, é lógico, o futebol vai aparecer. Aí os caras, pô, aí não, dá, né, mano?
2: Esse
0: aí não dá, papai, não, time... não dá.
2: Ele não jogou uma partida na eliminatória do país dele, porque tá em guerra lá, ele vive aqui, esse negócio de conflito, tá? Mas é jogadores que ele não atuam.
0: Não são jogadores renomados, não estão em grande time, não tem nada.
2: Eles estão em time mais de terceira divisão.
0: Cara bacana. Ah, o time do Remo joga mais, rapaz. Joga. Olha, meu amigo, é o seguinte. Como é teu apelido, boneco, quando era pequeno?
1: Transildinho.
0: Moela?
1: Transildinho.
0: Moela. O teu cara bacana, vamos lá. Rapaz, o meu todo mundo sabe, né? Butinella. Eu quero saber o seguinte, mano. Um cara que tem o apelido de Paquetá, você é minha amiga, é Patetá, é o Patetá aqui no dia.
1: Paquetá.
0: É Paquetá também, porque ele não, mano, apelido de homem, mano. É
1: Bornélio.
0: É jumento, é cavalo, é mata-onça. Rapaz, isso lá é nojo, isso lá é apelido de macho, rapaz. Aí não dá, né, mano? Aí tu vai pro um patetá desse daí. Dancinha do patetá. Faz aí, bolé, dancinha do
1: não,
0: patetá.
1: Não, manjo, não manjo.
0: Olha aí o bolé, dancinha não do patetá
1: acho,
0: aqui.
1: Aqui não.
0: Cara bacana. Aí não dá, papai. Não tem condições, não. Mas dá tempo de mudar. Entrou o Hendrick ontem, como é que é? Não assistiu o jogo, não.
1: Entrou o Hendrick, ele fez
0: eu fui doido. Mano, eu não perdi meu
1: ele
0: tempo.
1: Ele fez um gol, só que aí tava desimpedido.
0: Mas fez. Mas balançou a rede.
2: Balançou. Verdade.
0: E aquele tal de Rafinha, aquilo ali é uma
1: escravidão. Aquilo não prestou, não prestou.
0: Você é uma moça.
1: Ali não deu.
0: É negócio de passar creme. Eu bicho, é. Rafinha, ah, eu tenho que passar.
1: Peão que passa muito creme na pele.
0: Tem que passar meu creme.
1: Peão do São Paulo, meu irmão. Peão do São Paulo é muito ruim.
0: Pessoal do Paysandu não é fácil, mano.
1: Os peão lá do São Paulo. Passa o creme.
0: É?
1: É, no braço.
0: E quando vai apanhar, com vai passar creme também?
1: Também, tá é isso.
0: Aí se pegar o espinho, ui!
1: É, ele se abraça com o teu comazeiro, né, cara?
2: Eita!
0: Quando pega uma espinhada, o cara fala...
1: Ui, ui, ui!
0: Fica logo empolado,
1: pro fica, o fica. Pior lá na Santa Rita, mora dessa, tá botando malhadeira na água.
0: Pô, da tua marca.
1: E onde a Santa Rita tá botando malhadeira na água, mora dessa aqui já tá com o furacão assando no fogo.
0: Olha, fala aí. Só lembrando aí, gente, que ó, tá rolando hoje. Começou ontem, tá mais uma ação cidadania aqui hoje, lá no espaço Juninho Ferrari, tá ouvindo? Que aí é a articulação do deputado Ângelo Ferrari, Juninho Ferrari, é a Assembleia Legislativa com o deputado Chicão. Governadora Hanna tá chegando aí para tirar documentos. Presta atenção aqui, esse documento, papai, o pessoal caboclo vai lá e já sai com ele na mão. É negócio de vem depois buscar, não. É passa aí na mão.
1: Ontem várias.
0: Identidade, onde já foi atendido muita gente.
1: 400 vagas, né?
0: Lembrando que só esse ano já é a segunda vez que está com essa ação aqui, foi 2000 da outra vez.
1: Foi.
0: Tá, então esse é o trabalho realmente.
1: Quantos é, deputado, agora dessa vez? Quantas?
0: Pessoas são mil. Não são mil, pra essa vez, foram mil agora. Tá?
1: Só ontem?
0: Não, ontem durante hoje. A ação.
2: É, tu recebe na hora, mas tu passa aqui no setor, tu vai de por outro setor, são acho que 3 ou 4 setores.
0: Ah, importante o caboclo vai lá.
2: Já sai hoje com o
0: documento. Leva hoje. É. E é de grátis, não, tá paga, o... não paga nada. É. E agora, mesmo, lógico, a foto o caba também, né, tem que ir
1: aprender. Tem que levar, tem que entrar com
0: a foto. Aí se não tiver a foto, tem um rapaz que faz lá, não sei, parece que tem um rapaz que vai pra lá e tira a foto. A foto já... Aí, não dá pro Estado pagar porque...
2: Aí na cidade grande, nas capitais, onde o pessoal vai tirar um documento desse aí, ele tira hoje e recebe com uma semana.
0: Não, tudo por aí. Então isso aí tu não aproveita, tá, esse trabalho aí.
1: Que horas começa hoje?
0: Não, geralmente o pessoal começa 8 horas, né, pessoal? Vai dormir, o pessoal faz o trabalho...
2: O dia inteiro, né?
0: Normal, né? O trabalho então, normal e toca então, direto. O negócio então... Não tem negócio de parar para almoço, vai, o cara come por então, lá mesmo.
1: Agora, aqueles que estão precisando tirar seu documento, carteira de identidade aí...
0: Aproveita, né? Que esse ano, como tem período eleitoral, já não vai dar de fazer mais. A última ação é essa aí, aproveite para ir lá.
1: E teve também, deputado, a ação aí da operação de...
0: Tem, de vista, né? De vista, tem. Aqui piteria. Não para, piteria, variz, aqui não para não, mano.
2: Já teve também ação para dar o óculos lá, né?
1: Ah, eu tenho meu óculos, cara, bacana. Olha. Me esqueci em cima da cama.
0: Esse óculos do Boné aí nunca me vi. Ele usa a ver se ele enxerga aquele negócio à noite.
1: Não, mas daqui não é
2: deputado,
1: preciso. Consegue. Daqui vai pelo rumo.
2: Vai começar os perigos das convenções, né?
0: Das políticas?
2: Das convenções.
0: Tá rolando aí. A política mesmo pra valer mesmo é só em agosto, né?
2: Agora são poucos dias de...
0: 45 dias, né?
2: De campanha, um mês e meio, né?
0: Agora tu tem aí as pré-campanhas, os pré-candidatos que estão espalhados por aí.
2: Já está em ação, na verdade já está acontecendo, né?
1: Mas nós estamos também com o nosso amigo Gouveia, né? Que lá ele é ACS na cidade de Óbidos, está aqui, né, conosco. Nessa...
2: Agora vai começar a aparecer. Visitando.
0: É, ele lá não quis mais...
2: Época de
0: não quis
2: Copa do Mundo, né?
0: E virou chupa-osso.
2: Vai começar a aparecer aqueles candidatos de 4 anos, aparecem nos seus municípios.
0: É, tem uns espoca-urna também aí.
1: Os paraquedistas.
0: Tem uns espoca-urna que aparecem aí.
1: É lá na cidade do cara bacana, lá.
0: Amigo do Pezão. Amigo do Dedezão.
1: Pois é, o Dedezão.
0: Dedezão, rapaz. Tá vivo ainda?
2: Tá. Firme e forte.
0: Rapaz,
2: tem um que...
0: Homem borracha.
2: Tem o pessoal que acompanha a gente lá na Alcoa. O Faustão disse que escuta o seu programa.
1: Ah, o Faustão, pô. Escuta o seu programa. Pedro.
0: Ah, o Gode Pedro.
2: Tá lá na
1: Alcoa, né?
2: Na Alcoa.
0: Mas é meu, pô. O Gode Pedro estudou comigo na terceira série no Lameira, mano.
1: Como que ele fez?
0: O Betão chegou de Cachoeirinha, né?
2: Ele tá saindo agora às 6 horas.
0: Ele era um cara forte, ele chutava forte.
2: No ônibus. Tá pegando o ônibus agora.
0: Escuta, aí chegou no Cachoeirinha, né? Veio estudar no Lameira, né? Chegou aí, primeiro tá aí, teve uma, ó. Começou um futebolzinho que rolava lá, né? Aí pegou, né? E aí contava, né? Ninguém sabe se é verdade, se ele fez o gol, ninguém viu esse gol, mas aí.
1: Disse que aconteceu.
0: Ele narrava o gol, e dizia, não. É, o Pedro pegou um, pegou dois de bota, vai pro ponto esquerdo e raspou um, raspou dois e. Isto foi. E gol, né, Pedro? Rapaz, o gol, né, Pedro? E ficou.
1: Ele agora é só o frango dele lá.
0: Aí, rapaz, aí sumiu muito tempo, né? Aí, rapaz, começou aquela confusão aqui do grupo do Penteio do Gato, né? Aí, Fausto, aí lá tem que conhecer o Fausto, começar a falar com o Faustão. Eu falei, mas rapaz, quem é esse cara? Aí quando eu olhei, Maio.
1: Não era então o Gode Pedro?
0: Gode Pedro, amigo do Peladura.
1: Pois é, o Peladura nunca mais viu.
0: Não, o Peladura não. O Tapeco.
1: O Tapeco é pra dar 90. Ele tá pra chegar aqui. O Tapeco é pra dar 90.
0: Dá 90.
1: Esse é o cara. Esse que
0: da onde já que
1: jogou, cara... joga muito bom. Um dos melhores atletas de Oriximiná.
0: O cara que é maduro já não presta. Tu imagina o pior que Tapeco. Hein, cara? Vai, mãe.
1: Você tá Tapeco mais. Tapeco mais.
0: Tapeco nada.
2: O Maduro.
1: Não é o Maduro. Um alô aí pro nosso amigo Maduro também, pro seu Milton.

0: João.
1: O Mário.
0: Esse conhece aí, o Mário? O cara bacana conhece, eu não conheço.
1: Não, nunca vi. Não, Gabão.
0: O cara bacana ele tá assim porque tem algumas coisas lá no São Paulo. É. Que vai ter lá nesse final de semana no São Paulo, cara?
2: O Eriga mandou avisar que vai ter o um negócio da festa de São João, dia 24.
1: É, não, essa é.
2: É o almoço.
1: São João, na verdade, é 23 ou 24? 24. Da data mesmo.
2: São João 24.
1: Quarta-feira,
0: é, eu vou fazer minha fogueira lá em casa.
2: Tem aquele almoço. É um almoço gratuito. Daqui a pouco. Nós vamos acordar aí, daqui a pouco.
0: Eu vou fazer minha fogueira lá de São João, lá no quintal de casa.
2: Vamos acordar ele daqui a pouco.
1: Bora, que eu tô com o reforço, tá grande, entra aí. É. Chegou mais um aí.
0: Vai chegar o tapete, você demora e chega aí.
2: Festa de São João dele lá.
1: Mandar reforçar o café, né? Cadê o café?
0: Tá aí, tá lá, ei, só trouxe o café, o pão
2: vamos matar dois bois lá.
1: Pisoleta? Pra dois bois lá?
2: É, dois bois.
0: Mas é gratuito?
2: Gratuito, almoço gratuito, é promessa.
1: Senta aí. Rapaz, vai ter uma ação hoje do regional lá na Boca dos Currais, se não me engano. Tá sabendo? Mas vai ter uma ação também do Hospital Regional. Aí que vou até ver se eu falo aqui. Deixa eu ver se parece que vai ter aqui também. Rapaz, aqui
0: no cara bacana, como é que tá a cidade de Juruti lá? Fala pra nós aí, como é que as ações do vereador Glauber Andrade, como é que tá por lá?
2: O Glauber tá no spa.
1: Se virando, ele tá acordado, tá acordado numa dessa cedo, aqui. Rapaz. Olha, tamo na rádio aqui, tá ao vivo aqui, olha aqui.
0: Quem é esse aí?
1: Olha aqui. Olha aí.
0: Fala, meu
1: tá
0: jovem.
1: Ao vivo aqui, não tá ao vivo aí.
3: Como é que
1: manda
3: é?
1: Manda um alô pro Baldinho, ó.
3: Oi, Baldinho, aquele abraço, Baldinho.
0: E o Chuta Gato? Fala, meu jovem.
1: Falou, meu irmão. Cadê o Chuta Gato? Já falei, já mandei mensagem pra ele já faz tempo.
3: Tá ótimo. Já tô indo pro aeroporto, aquele abraço até por lá.
1: Já tá vindo pra cá, você tá aí?
3: Isso. Não, pra Belém, tô no Brasil.
1: Ah, tá bom. Fechou então.
3: Tá certo. Abraço,
1: valeu, Ritinha. Esse cara do Ritinha. Seu picancinho, rapaz.
0: Conheço.
1: Picanço. Deixa eu confirmar aqui a ação lá da Boca dos Currais. Deixa eu ver se os homens já estão acordados aqui. A gente vai já falar ao vivo com ele aqui. Pera aí. Bora ver aqui. Se eu não vou apanhar dos caras que o cara ligar uma hora dessa pro caboclo aí, o caboclo pensa logo aqui.
2: Cedo.
1: É cedo, mas rapaz, aconteceu alguma coisa. Tá dormindo já. Deixa eu ver, acho que. Ou é mais tarde. Ou então não pro Léo. Olha, não, e pode entrar no Rio já, tá fora de área aqui.
0: Será que já tô na...
1: É, bom dia, Léo. Me dá notícia da equipe. Se já foram pra essa ação, eu.

0: peça aqui, tu bota um sonzinho, rola um. Olha aqui nosso sonzinho lá, vai rolando aí, olha atender, rapaz, o Marcelo. Olha aí, rapaz, deixa. Cadê? Olha o Marcelo, rapaz, tá acordado aí, tá? Tô vendo o telhado, não quero, não tá mostrando a cara dele aqui.
1: Dá uma cuspida aí, Marcelo, pra me ver pra onde é a tua frente.
0: E aí, Marcelo, cadê você, meu irmão? Prepara o café pra galera aí, pelo menos aí, né? Hoje vai ser o pessoal do regional aí. Ei, Marcelo, é hoje, hein? Olha, hoje sim, é hoje. Que hora começa? Tá marcado pra que horas aí? Ó?
2: A partir das 8,
0: é isso mesmo.
1: Tu vai dar o que, pato, pro rapaziada almoçar aí, Marcelo?
0: Sabe aquele pato que tava amarrado, aquele meu lá que tava no meio do rio? Manda preparar pro pessoal lá. Ei, Marcelo, como é que tá nosso preparativo pra festa esse ano aí, meu irmão? Eu quero saber se aguenta o show do MC Dourado aí, se esse barraco de vocês aguenta aí, que o homem bota pra quebrar, tu viu aí? Hein? Pessoal, aguenta o show do homem aí?
2: Aguenta.
0: Olha lá.

0: é Marcelo?
1: Treme terra, Bonec, fazer uma pergunta pra tio Bonec.
0: Marcelo, já tá pronta a tua barraca aí? Já tá pronto aí aquele esteio pra te amarrar aí quando tu era igual, como tu era moleque? Amarrar o Hugo também, que era outro também. Quando eles viram desembarcar a canoa, dava um medo neles muito grande.
2: Ei, Bonec.
0: Hã?
2: Tu vem pra tu estrear, pra tu batizar esse esteio aí.
1: Manda
3: tem
1: uns pés de formigueiro bom aí.
0: Não, era perigoso ali. Eu jogava Marcelo, tudo quando era peão na água.
3: Tua caneta de dois bicos, Marcelo. Tu ainda tem aí, Gatipuru.
1: Tu ainda tem. Não, só ficou o caderno. Ficou só o caderno lá com. Não adiantou nada em botar dois bicos, não pagaram mesmo.
0: Caderno de 12
1: matérias. Com o caderno e o pino.
3: Caneta de dois bicos.
1: Aquele tá grande. Bom, Marcelo.
0: A caneta.
1: E Marcelo, como é que tá a água aí? Tem muita água, tá baixando? Como é que tá parado? Como é que tá a água aí na boca dos corais aí?
2: Tem bastante água aí. Ela tá com uma semana parada lá.
1: Tá parada, né? É.
2: Pela base aí.
1: Pois é, nós estamos no mês de julho, né, rapaz? Praticamente já estamos chegando em julho, né?
4: Estamos no dia 20 hoje.
1: Hoje é dia 20 hoje? Te sabe que todo mundo que te cresceu nesse beiradão aqui, dia 20 de julho, o gado já tava. Faz tempo já tava no campo já, né?
4: Na várzea, né?
1: Na várzea, é.
2: E a soalha que tá criando mimo um tempo desse, até que graças a Deus, nos 2 anos pra cá, não foi no
1: mesmo. Não é enchente grande, mas é uma enchente que tá parada, tá se prolongando, né, moça?
2: Isso aí, né?
1: É, só é mudança aí. É bom pra peão que não quer trabalhar, que fica só na rede olhando a água passar. Já tá no pão das pirapitigas, não? Só quando começar a rir água mesmo, né?
2: Isso aí, é.
1: Acho que o Bornei pegava muito, diz que mergulhava e pegava.
0: Mas aqui era perigoso. Aqui.
5: Rapaz!
1: Aí eu botei fé. E aquela criação de porco do barrigudinho que ele tinha aí perto, aí uma criação de porco aí? Ainda existe?
0: Rapaz, nós fomos lá.
1: Tu lembra?
0: A gente foi
1: o
0: lá.
1: O barrigudinho foi fazer isso, de bola olhar minha sociedade de porco.
5: Como ali. É que é?
1: Chegou lá, não tinha.
0: Tinha só água.
1: Só os caroços os porcos tinham comido lá. Então tá bom então, Marcelo. Vai dando notícia pra gente aí. Quando o pessoal for chegando aí, tu avisa a gente aí, ó. Já chegou uma turma aqui.
2: Tá, beleza.
1: Tá bom, meu irmão. Valeu, Marcelo. Então, são 6 horas em ponto aí.
4: Vamos lá.
1: É, só daquela nossa música lá do...
0: Aquela música que eu te mandei, cara.
1: Bora ver.

0: coisa linda, minha gente! Isso é bom demais! Muito obrigada!
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0: Bora, papai, manda pra cá. Olha aí, rapaz, o time tá completo aqui, rapaz. Doutor Hércules, tá, o Tapeco apareceu por aqui, tá, pai, levou farelo. E...
1: jogava muita bola.
0: Já se arrebentou, já.
1: Jogava muita bola.
2: Jogava.
0: Você já pecou faz tempo aí.
3: Tem 40 anos lá no 50 lá.
0: Eu tenho 60 já.
1: Eu tô com 46.
0: Tô com quase 60 aqui.
1: Mas cara de 15
0: nosso amigo Gouveia também, que veio nosso... nossos pocabodes que virou chupa-osso aqui, lá de Óbidos, tá por aqui com a gente aqui, o cara bacana aqui. Cadê o menino, tá? O São Paulo, o cara do São Paulo lá?
2: Ele deu, vamos acordar ele?
0: Já tá uma hora pra acordar o homem lá.
1: Espião do São Paulo, tá
0: aqui falando, lembrando que no espaço, no espaço Júnior Ferrari, neste momento,
1: hoje
0: já tá se organizando lá em fila já, mais identidade, mais uma vez, nesse semestre aqui, é, mano, é assim mesmo aqui. Te bota é pra acelerar mesmo. Ferrari não tem.
2: O Ezinho da Fazenda Progresso tá ali ouvindo também. Vai. Dia 3, 4, 5 já é o arrancadão da corrida de cavalo dele.
0: Arrancadão, onde é?
2: Tá lá. Na comunidade do Araçá.
0: Comunidade do Araçá.
1: Do Araçá Preto.
2: Araçá Branco, do Branco, do Branco.
1: Dá um abraço.
2: Garapé de sem fêmea.
1: Um abraço aí pra minha tia Lecila, pro meu tio Micota lá no Araçá. Gente boa da melhor qualidade. Esses aí
2: tá são. Tá lá o cartaz dele já, tá.
0: Vamos mandar o boné lá pro Garapé dos Pau lá.
2: Escuta o que ele mandou aqui.
1: Mandar o cara bacana lá pro Garapé do Sem Fêmea.
2: Fazendo a progresso, vamos lá.
0: Manda aí, manda aí.
2: Vamos lá.
0: O cara bacana tá faturando aí.
1: Tá.
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2: Manda um alô aí pro pessoal do Tapecoré, cadê? Cadê?
3: Não, já mandar aqui.
2: Bora, Boneio.
3: Tô encontrando, tá aqui. Valor, um abraço aí pra dona aí que tá na fazenda Estrela Elisa. De que é essa fazenda, Tapeco? É
2: rapaz, sabe que se der um cafezinho pra gente falar, vamos lá, mano.
3: Bora.
2: Aqui bora. Perto mesmo, né? Não é longe. Dá o quê daqui pra dar 30 minutos? De moto? Mas de moto não dá, mano. É, 40 eu levo daqui lá na Roma dos Três lá. Pô.
3: Não. Quem é que tá lá na fazenda lá? Tapeco? Um abraço aí pra dona Suélia.
2: Tapeco, tu jogaste bola com o De Pedro, não?
3: Ele jogou bola muito em Bairacama.
2: Jogou já no Zaias?
3: É, jogou lá no time do Zaias, busca bola lá em Bairacama. Ele, o Pacenha.
2: É uma cena que o Pitbull foi o que botei no futebol. Eu que coloquei pra brincar, que ele tinha 12 anos.
4: Eu lembro quando ele jogava no Olímpia aí.
2: O que juntava.
3: E o Valderi?
2: Não, o Valderi chutava o calcanhar dele, o Valderi.
5: Tem um áudio aqui, Valderi.
3: E o Valderi?
2: Tu lembra, né?
6: Bora, bota o áudio. Bom dia, Rádio 6 Sucesso. Bom dia, meu amigo Borneiro, deputado Pé da 90. Vamos mandar um alô aí.
5: Fala, olha aí, estão ligando.
2: Cadê?
5: Cortaram o cara aqui, porque eu tô ligando aqui.
3: Deixa rolar o áudio.
5: Deixa rolar o áudio. É.
2: Volta de novo lá.
5: Vamos lá, se tirar essa aqui agora.
2: O cara bacana tá.
3: O cara bacana.
6: A comunidade do Caipuru de Deito, São João Batista, hoje é o grande Ciro, as comunidades estão convidadas, neto do Bolsonaro, tá indo pra lá pro
2: Ciro. Olha! Neto do Bolsonaro, mano! Pelo amor de Deus, rapaz, sabe que tá acordado? Vamos ligar pra ele aqui, bora ver.
5: Já foi.
2: Tô pensando que é gente que tá. Eu pensei que fosse gente que tivesse de
3: neto do Bolsonaro, olha.
2: Comedor de ovo. Não comedor de ovo.
3: Comedor de manga. Coloca aí, cara.
2: Não, chupador de manga, né?
3: Coloca aí, cara, bacana. Olha, ao vivo lá, ao vivo.
2: Pra onde?
7: Alô?
2: Oi. Que é, cara bacana?
3: O cara bacana tá tremendo.
2: Tá falando escondido.
3: Tu tá tremendo, cara bacana?
2: Tá falando com quem, cara bacana? É, pra não mandar essas. É, ouvinte, manda aí.
3: Ah, caiu a ligação.
2: Se não for pra brigar com a gente, tá valendo aí.
3: Né? O neto tá do Bolsonaro. Hoje é o Círio, né? Círio lá que o neto do Bolsonaro tá falando aí.
2: É do Bolsonaro. Eu vou mandar já aqui, peraí, que hoje o dia vai ser longo, papai. Hoje eu vou dar uma pernada boa aí. Hoje eu vou lá no. Bem ali! Tá vendo o cara bacana?
3: Ele tá se escondendo aí, o cara bacana.
2: Pois é, rapaz.
3: Rapaz, eu quero mandar um alô também. Mandar um alô especial aí pro meu amigo Zé Rui. Zé Rui, rapaz, o fogueteiro da cidade de Oriximinal. Entendeu, cara bacana? Conhece o Zé Rui? Um abraço aí pro Zé Rui, um abraço pro meu amigo Raimundo Sérgio Gemac, grande. Sérgio aí nos Três Corações. Meu amigo André Godinho também, o homem do açougue, o homem da carne barata. 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Um abraço também pro meu amigo Cirolando, rapaz, aqui do bairro de Fátima.
2: Cirolando?
3: Cirolando. O cara é sangue bom demais, olha. Também um abraço pro Maconevite, que tá lá.
2: Quem é o tesoureiro hoje lá na Santa Luzia? Quem é hoje lá?
3: Olha,
2: tá tomando conta do.
3: Quem tá tomando conta da associação?
2: É, do pessoal lá da...
3: Agora a prefeitura sumiu tudo.
2: Sumiu tudo. Tá, sumiu com tudo.
3: Então. Sumiu com tudo. A prefeitura tá assumindo tudo agora.
2: E o bingal do Arnaldo acabou lá? Como é que é?
3: Pois é, o nosso amigo Arnaldo passou por um momento meio difícil de saúde, né? Mas tá se recuperando, graças a Deus. Não, lá é da prefeitura, da prefeitura.
2: Ah, aquela escolinha antiga, né?
3: É, da prefeitura.
2: É, prefeitura, é, mas era uma escola antigamente, era uma escola tinha ali. Não, mas aqui tá valendo a discussão aí, com quem que tiver informação aí.
3: É da prefeitura.
2: É, a Dodó deve saber, da história daquela.
3: É, Dodó Noronha, né? Grande Dodó Noronha, um abraço aí pra nossa amiga Dodó Noronha.
2: Da região lá.
3: Rapaz, eu vi a Dodó Noronha dançando carimbó, olha, 70...
2: Não foste lá, né?
3: 60 anos dançando carimbó.
2: Não foste mais comércio de uma panela de munguzá que eu tô sabendo lá.
3: Não, lá em casa tinha muito munguzá.
2: Os contrabandos lá foram levar pra ti bolo.
3: É, lá os parceiros.
2: Munguzá.
3: Parceiro, quando ele não me vejo no lugar, eles vão atrás.
2: Pois é, rapaz, tá em falta a melancia, né? Descobriram porque o boné tem que estar com duas aí no tocado aí. No depósito.
3: Olha, hoje continua as ações aí no espaço Júnior Ferrari, sim, de tiração de identidade. Qual é o documento, deputado, que tem que levar para tirar aí a identidade? O que é? O comprovante de residência? Não, foto 3x4?
2: Tem que ter, né, pelo menos...
3: O registro.
2: O atestado de batistério.
3: Leva o registro, né? Para tirar a segunda via.
2: Não, tem que ter... tem que ter, no mínimo, aí, para começar, o teu registro civil, né? O teu registro de data de nascimento, né? Senão, como é que tu vai saber se tu nasceste, se é tu mesmo? Entendeu? Aí capricha numa fotozinha aí, 3x4 e tal, pá.
3: A menina é demais, a menina é demais.
2: Não, tu não dá no 3x4 na tua cara, não. Não, mas tem que ter o registro civil, tem que ter o...
3: Tem que ter o registro pra tirar lógico, o resto...
2: Porque no registro... pra poder pegar a autenticidade de tudo, né? Da filiação, de pai, avô, tudo, tem que dar tudo bacana aí. Não, isso aí tem negócio disso aí, rapaz. Isso, nem flauzeiro quer mais isso aí já. Não é isso aqui. Nem flauzeiro quer se vir trocado já.
3: Tá assim, e o Irineu, na área do Irineu?
2: O Flau é o Flau, mano.
3: Lá em casa, a minha esposa vende R$2 o Flau bonito.
2: Só que suco, aquele suco de groselha, pô.
3: De fruta.
2: Será?
3: Fruta original.
2: Olha lá.
3: Só fruta original.
2: Então bota um bom café, então bora.
3: Bora. Lá, os Flau lá de casa não tem pirataria.
2: Não, vou tomar café e te volto já. É rapidinho, bora, 7 horas de volta. A gente vai segue direto, eu vou tomar um café lá.
3: Tem que vender tudo.
2: Esse é bom, esse café do Bonanho.
3: A única coisa que eu não vendo é meu povo.
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1: 6h50.
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0: Vamos lá, vamos lá, vamos lá. Olha aí, cara bacana aí. São 7 horas e 17, 18 minutos nesse momento aqui na Rede Açaí FM. Tô falando aqui, nosso parceiro é Zinho, meu irmão. Não é isso aí, cara bacana?
1: É, parceiro. Nossa.
0: Qual é a fazenda aí?
1: Progresso.
0: Cadê a chamada? Bom, cara, que tá chamada, tá aí?
1: Tá aqui, chamada.
0: Peraí, cara, cara bacana. Quanto o cara tá ganhando aí? Pediu rachar com a gente depois. Mas eu só quero estucumar, cara bacana. Manda aí, solta o som aí, cara. Peraí, aguenta aí.
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1: Manda aí, Ezinho, tá me ouvindo aí? Oi. Ô, oh, beleza, Ezinho, é o seguinte, meu irmão. É, as inscrições aí da categoria pé duro, eu posso escrever uma égua aqui, minha aqui? Vou escrever a égua do Bornelli pra correr aí. Faz aí a inscrição aí, cara, bacana. Égua do Bornelli. Tá ouvindo? Pra correr aí. Quanto é a premiação do pé duro aí, assim? 2.000, Bornelli, tá bom? Ei, meu parceiro, é o seguinte, irmão, conta com a gente aqui, o nosso apoio total aqui da Rádio Açaí FM, nossa parceria aqui, pode aí, eu tenho certeza, meu, que essa festa já vai ser um sucesso, tá? A sua chamada tá muito boa, eu tô acompanhando aqui a chamada na rádio aí, tá top, a sua chamada tá muito top aí, parabéns aí, meu irmão, eu tenho certeza que vai ser um sucesso, e se for muito bom mesmo, quem sabe ano que vem te leva esse dourado pra sacudir essa galera aí, tá ouvindo? Que é bagulho doido, meu irmão. É, quem sabe, vamos ver. Vamos ver pra frente lá. Bora ver o sucesso lá, manda uns vídeos bacanas pra gente lá da festividade. Esse ano agora a gente tava com dourado aqui no Amaralzinho, né? Semana retrasada. Semana retrasada aqui, teve sucesso total, o homem é bom, mano. Então, boa sorte pra você aí, meu irmão. Se quiser deixar algum convite pra galera aí, aproveita aí o espaço aí, mete a porrada aí, papai. Chama a galera aí, Zinho.
2: Pode convidar aí.
3: Pois é, pois é, é o segundo, é o quinto, a cada fazenda lá, né? Vai participar com a gente lá, nós estamos organizando lá. Inclusive, nós vamos ter outra modalidade lá, que é prova de laço a pé, né? Pessoal que não tem um cavalo, vai lá, leva essa cordinha e
4: laça. Vamos, né, levar a égua do neto do Bolsonaro lá.
3: População de Juruti, os amigos nossos. Acho que a cidade vizinha. Deus quiser, vai ser uma festa boa.
1: Tá, escuta, vamos lá. Então, dia 3, 4 e 5, correto? Dia 3, qual é a atração do dia 3?
3: Dia 3 é só a apresentação dos animais.
1: E aí, vai ter festa à noite, não? Como é o piseiro à noite lá, não?
3: A sábado, a festa à noite.
1: Então, a festa é sábado à noite. Tá, qual é a atração principal lá da festa de sábado?
3: Érica Moy, Biliviana, de Santarém.
1: É, um desse aí, mano. Já é, tô pronto. Showzão, então. Parabéns aí. E bota pra torar aí, meu irmão. Boa sorte aí. Que Deus abençoe você, seus amigos, seus familiares aí. E eu tenho certeza que vai ser uma grande festa aí. Tá bom, meu irmão? Conta com a gente aí.
3: Valeu.
5: Valeu, Araçá.
1: Deputado. Valeu, meu irmão. Grande abraço aí. O Araçá, olha aí. Cara bacana. Vamos lá. Voltando pra cá. Olha, gente, você ainda tá. Vai pro. Você que tá sem a sua identidade, tá? Bornéio, dá uma ajeitada nessa tua lá que tá meio vencida já.
4: Você que tá querendo tirar sua identidade, tá precisando do seu documento, hoje nós temos uma ação no Espaço Júnior Ferrari.
1: Ação Cidadania, que é parceria do deputado hoje no Ferrari, Júnior Ferrari.
4: Isso.
1: Deputado
4: isso
1: Chicão, mesmo. Ex-governador Helder, nosso governador Arranda. É 8 horas da manhã.
4: A partir das 8, leva teu registro, né, aí lá leva teu comprovante de residência. Que você vai vir de lá e foto 3x4. Três fotos 3x4 pra você vir de lá bonito na foto, viu? Só chegar ali na Ação Cidadania, né? Apoio deputado Ângelo Ferrari, né? Deputado aí Júnior Ferrari, deputado federal, Chicão, grande Chicão e... governador Helder Barbalho, né? Tá aí...
1: Governadora Rana também.
4: E nossa governadora, vice-governadora então, Rana.
1: Não, hoje é governadora Rana.
4: Hoje é governadora, tá no comando. Se ela quiser mudar de vida, tá aqui a felicidade dela. Boa noite, Nelly Guimarães.
1: Pronto. Então, cara bacana, tudo tranquilo aí?
5: Beleza.
1: Olha, a gente vai até 7h30 hoje.
4: Cara bacana.
5: Falta 7 minutos.
4: Cara bacana, cadê o rapaz lá do São Paulo?
5: Bora acordar ele.
1: São Paulo é longe, acorda o homem lá. Acorda o homem lá.
4: Homem, mano.
5: Lá naquele local que nós fomos aqui de
1: Sim, com certeza.
4: Vamos voltar lá, vamos tomar aquele café
5: São
4: bacana
5: Paulo,
4: lá.
5: Dentro da comunidade. O deputado
4: eu conheço, já foi lá. Eu já fui lá, eu conheci o homem de perto.
1: Acorda o homem. Acorda o homem, que assim lá, papai. Rapaz, se eu dizer eu tivesse rolando assim, eu ia trazer essa mulher pra cantar aqui no Coliseu. Essa aqui.
4: Ela é casada ou solteira?
1: vou nem falar o nome pro pessoal não querer me imitar, que eu acho que eu faço o que o pessoal quer imitar. Canta essa menina, papai. Canta muito. Vou chamar outra aqui, peraí.
4: Mandar um alô especial também aí pro nosso amigo, né, Horácio Carlos, né, também, gente boa.
1: Já saiu dessa internet, né? Já saiu, eu puxei uma coisa, veio outra. Veio um bocado de rádio aqui, peraí. Já pensaste, rapaz, cadê ficar velhaco aqui?
4: Qual é a comunidade?
1: Lá onde a Papa Ovo entrou e
4: ação. Olha, vamos mandar um alô especial hoje lá pra comunidade Caipuru de Dentro, São João Batista, que hoje tá festejando, né?
5: Sírio hoje lá.
4: Sírio, né? Você tá convidado, leve lá seu filho, sua filha, atravessa pra lá, no Caipuru de Dentro, lá na comunidade São João. Vai ser assim lá hoje, ó.
1: Rapaz, daqui depois ficar tomar uma, duas, três.
4: Essas músicas aí, o neto do Bolsonaro, ele se lembra do pai do filho dele.
1: Da manga verde, comendo com sal, chorando. Que a mulher largou ele só com as mangas verdes lá.
4: Só com as mangas verdes.
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1: Isso, lembrança do bem que jurou me amar.
4: Tá um pouco gritando.
1: Não esqueça, meu filho.
4: Faz o cimento do Bolsonaro. Qual que eu vou me representar pra frente?
2: Aí é terrível.
5: E o Glauber?
4: Ele estava pra matar.
1: Tá ligando bem, manda ao vivo aí.
5: Fala, Glauber, e aí?
4: Acabou.
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1: Cadê eu falar com o nosso vereador, Glauber Andrade? Cadê? Aqui é assim, papai. Hoje o bicho tá pegando aqui. Aqui a galera tá em peso aqui. Aqui nós temos o Tapeco, né, do Bolsonaro, o Gouveia. Já saiu daqui o doutor F, daqui a gente vai seguindo em frente, daqui a pouco a gente vai dar um pulo bem ali, rapaziada, vamos lá na Serra Azul em Monte Alegre, papai, já, estamos chegando lá. Valeu, vereador, bom dia, meu irmão.
6: Bom dia, deputado. Ângelo.
1: Tudo bom, meu irmão?
6: Meu amigo Ailton. Tô tudo bem, graças a Deus. Tô recuperando uma cirurgia, né?
1: De que, Glauber?
6: Fiz uma cirurgia do olho, né? Porque tá me prejudicando já, mas graças a Deus tá tudo bem.
1: Pra enxergar melhor é bom mesmo, porque tem muito pior que enganar a gente, ele tem que enxergar bem, senão a gente pensa em passar pra trás rápido.
5: Tá de repouso, né, Glauber?
6: É, tem que estar bem alinhado nas coisas.
1: É, não, então tá bom, mano. Tô te quieto aí, uma boa recuperação pra você aí, meu irmão.
5: Que logo a bola vai rolar.
4: Quando vai ser a inauguração do estádio?
1: Pois é, como é que tá a inauguração do estádio aí? Diz que estão me dizendo que estão embaçando aí, estão enrolando. Como é esse negócio aí?
6: O estádio praticamente está 100%, né? Na parte de... Do recurso, né? Que é a emenda do deputado Júnior Ferrari e Ângelo. Praticamente parece que agora a informação que eu tenho, dia 26 a empresa entrega o estádio. Aí vai depender...
1: Porque a gente só pode, presta atenção, qual a estratégia aí? Vamos lá, o negócio, aqui tem que jogar, a parada aqui é preto no branco, meu irmão. Tá? Todo mundo sabe do nosso trabalho aí em relação a esse estádio aí, você, o Vladimir, Júnior Ferrari, lógico, parceira da prefeita também de Juruti, que contribuiu, entrou com o terreno, com certeza também é uma parceria de todo mundo aí. E a gente só pode participar de inauguração até o dia 4 de julho. Então, se realmente não for entregue até o dia 4, a gente não vai poder participar. O que realmente fica um negócio suspeito aí em relação a questões políticas aí. Então, isso aí vamos deixar bem claro aí que não vai ficar bem aí e a coisa vai... O bicho vai pegar, né? Tem muita coisa acontecendo aí. na política aí, interesses aí que não tem, não era para estar sendo misturado numa situação dessa aí. Trabalho é trabalho, política é política, né? A gente tem que pegar o trabalho, tá pronto, vamos entregar aí e dar a César o que é de César, meu irmão. Quem trabalhou tem que colher os frutos, pô. Quem plantou tem que colher. Agora vem o cara que não planta, quer colher, aí o bicho vai pegar. Deixar bem claro aí que eu sou um caboclo aqui, nascido na beira do rio aqui, original mesmo, aqui eu não tenho negócio de fantasia não, então eu sou acostumado a brigar, a ter paz é paz, amor é amor, igual, guerra é guerra.
5: Igual então, em Terra Santa, né? O Ferrari conseguiu a verba para fazer
1: aquele... fez o negócio da quadra sintética lá, aí inauguraram lá, nem falaram o nome do Júnior. Alguém daí.
4: Levaram a cara de curiga pra lá.
1: Pois é, mesma coisa que as máquinas que estão aqui na estrada, que são as únicas máquinas que estão aqui na estrada, são as máquinas que as eu melhores, entreguei. Né? As
5: melhores.
1: Eu entreguei que... junto as com o Júlio Ferrari, junto únicas. Com o governador Hélio para a Rural.
4: As únicas,
1: tá, que estão trabalhando aí, são as nossas. E estão fazendo um serviço porco, que eu estou acompanhando aqui, mas, lamentavelmente, né, democracia é assim. As regras são essas. O pessoal vota, a maioria vota e quem decide é em quem o cara depositou a maioria dos votos. Então aí o cara faz certo ou errado, aí o povo que avalia. Fala.
6: Deputado, essa semana eu devo procurar a prefeita, né, para ver, falar realmente essa situação, né, do deputado Júlio Ferrari, né, que está de inauguração, né.
1: E você sabe também que nós entregamos um tomógrafo aí, também como não foi até aqui ao Chiminá também, e até hoje o tomógrafo também não foi entregue para a população aí, pronto, sabe lá, disso também.
4: É, deputado, também relacionado à quadra lá do Café Torrado, né?
1: Não, já tá na conta já, não é isso, Glauber?
4: A quadra do Café Torrado lá
1: do... A quadra do Café Torrado e do Araçá, não é isso?
6: Café Torrado e do Araçá, Branco de Baixo.
1: Tá na conta já também o dinheiro, não é isso?
6: Tá dependendo só da parte da gestão mesmo, sabe?
1: Vai fazer licitação, né? O dinheiro tá na conta já, tá depositado, correto?
4: Então olha aí, você lá da comunidade Café Torrado, né? O deputado Ângelo Ferrari já...
1: Já tá na conta.
4: Colocou o dinheiro na conta pra fazer lá a quadra de vocês, ok? Você que tá sempre ligando, perguntando.
1: Do Araçá. É uma parceria minha com o deputado Júnior Ferrari. Tá, só pra deixar bem claro isso aí, tá vendo? A pedido do nosso vereador Glauber e do nosso vice Vladimir também. Não é isso?
6: Sim, sim.
1: Dá César o que é de César, meu irmão. Isso, o certo é isso.
6: Inclusive, a próxima emenda que nós já temos uma conversa, né? No novo mandato, que a gente sabe que isso vai acontecer mesmo. A gente quer até parabenizar da forma como o deputado Júnior Ferrari, a gente tem conduzido seus mandatos, sabe? Muito, muito direcionado ao povo mesmo, sabe? Principalmente aquele povo mais humilde, sabe? Que a gente escuta nas comunidades. Ontem eu estava visitando aqui a região do Miri, ali próximo do São Brás, pela parte da manhã. Mesmo assim, eu fui muito bem recebido lá pelos comunidades na Vila, na Nova Vida. Inclusive, o deputado, quarta-feira é a festa deles. Estou sendo muito parceiro da comunidade. Aqui eu quero mandar um alô dos meus amigos daí do Sarac, né? Seu Israel, família, seu Vitor. Em breve aí
4: Vereador? Vereador?
6: Estou visitando essa região aí, visitando meus amigos, sabe? O Boneco, o Dário.
5: É pra lá que as máquinas estão, né, Glauber?
6: Oi?
5: As máquinas estão mexendo na estrada pra lá, né?
6: Sim, estão na estrada. Estão mexendo lá, na estrada, lá melhorando, né?
5: A sua reivindicação junto à Câmara Municipal, me lembro do seu.
6: Exatamente. Ontem, inclusive, nós tivemos aí a inauguração da. A reinauguração da quadra, né? Da praça. Muita festa, saiu muito bonito e aqui, infelizmente, eu fiquei um pouco triste porque eu fui o indicador daquele processo lá atrás, né? 2025, requerimento meu, uma conversa com a prefeita e votar um orçamento que por isso viesse acontecer. Mas mesmo assim nós participamos. O importante foi a festa, né? Uma festa bem democrática, sabe? Muita gente. Isso é muito bom, sabe? Demonstrando o trabalho. E sabemos que nós somos aliados, somos base. Mas pertencemos ao grupo Júnior Ferrari Anjos, sabe? Eu sou feliz por isso, porque eu tenho dois grandes parceiros, dois grandes amigos, que são meu estilo, meu jeito, sabe? É simples, humildade. E a gente vai continuar trabalhando dessa mesma natureza, sabe? Nas comunidades que gosta da gente, entendeu? A gente tem feito esse trabalho e as pessoas que procuram a gente, né, para exatamente para encaminhar algumas situações. E o nosso mandado sempre vai estar muito à disposição, sabe? Ailton Bonésio, o deputado Anjo, pelas pessoas que realmente gostam da gente, sabe? E eu só agradeço a Deus, sabe? Você ter deputado Júnior Ferrari Anjo, você me deram muita força. São meus amigos, meus parceirão mesmo, que eu gosto muito. E eu gosto da humildade e da simplicidade dele. E quero que parabenizar. Eu vendo aqui no jornal, nas pesquisas, né? O deputado Júnior Ferrari aparece em primeiro lugar no Pará. Ângelo, no terceiro colocado no Pará, isso me engrandece muito o trabalho do deputado. Trabalho sério, trabalho honestamente. É, não é só na nossa região, em todo o Pará, isso é muito bom. Demonstra que o trabalho é sério. Então, um bom político é esse que agrega todo mundo. E nós estamos nessa mesma natureza aqui, deputado. Dizendo
1: então, pronto. É isso aí, irmão. Obrigado aí, meu irmão. Bora trabalhar, te cuida, recupera a tua saúde aí. Logo, logo a gente vai estar junto aí. E aquela lancha pra comunidade lá da... Qual é a comunidade lá?
5: Ilha do Vale.
1: Ilha do Vale, né? Fica tranquilo lá que a gente vai pegar um negócio bom. Por isso que atrasou um pouquinho aí. Mas vai chegar, através de emenda parlamentar, vai chegar uma top pra vocês aí. Tá bom, meu irmão? Fica tranquilo aí, tá bom?
6: Tá, deputado. Eu agradeço que toda a reivindicação que tenho feito em prol, como a praça aqui, aliás, a quadra do Araçá Branco de baixo, que a gente fez uma solicitação e do Café Torrado, graças a Deus, já está na conta. Vai depender agora da gestão pública, né, encaminhar a situação tudo certinho para que possa iniciar essa obra aí.
1: Então pronto, fechou. Tá bom, falou. Um abraço, Cláudio. Um abraço, meu irmão.
6: Tá bom, um abraço.
1: Valeu, manda um abraço também pro nosso amigo, o rapaz, o Cachacinha acordou, rapaz.
4: Cachacinha?
1: É, tá, mas tá 7:30.
4: Vereador.
1: Agora que ele acorda, 7:30, tá certo aqui.
4: Alô, vereador.
1: Agora é o seguinte, tem muita gente, é o seguinte, o problema aqui, a gente não quer ficar, pensa que a gente quer ficar brigando com os outros aqui, olha, o programa aqui sempre foi de brincadeira, só que quando a gente comenta alguma coisa, é porque o pessoal cobra da gente, tá? Ó, na Estrada do Beck, o pessoal tá cobrando, por exemplo, aqui, chegou uma mensagem da comunidade lá, do Ramal dos Três lá, comunidade Santo Antônio, dizendo que lá os caras estão parece que estão 3 meses. Não teve nem aula ainda, parece que tem. Não teve aula mais. Porque não tem estrada, não tem ramal, ele não presta nada. Já vai aqui, agora estou dizendo aqui, vou passar a informação aqui. Tem 2 meses e até agora não teve aula presencial, que é durante 2 meses. Que é 2 meses está parado porque não tem estrada. Então, ontem eu fiz uma viagem. Esses 2 dias eu fiz uma viagem pra lá, mano, foi de moto, porque de carro eu não tenho paciência, não. Rapaz, vai dar de moto, já tá ruim, mano. Tá muito ruim, mano. Parece que tu tá em Marte, sei lá que planeta é esse, meu irmão. E como é que pode uma cidade tão rica faturando aí quase 50 milhões por mês?
4: 47 milhões.
1: Meu Deus do céu, aí é covardia demais, aí é incrível, não? Não dá, a gente fica indignado aqui, a gente tem que se controlar aqui para não se alterar, porque as únicas máquinas que não existem aí são as máquinas que nós colocamos aí, eu, deputado Júnior Ferrari, mas o serviço é mal feito. Aí tem um cara que fica lavando rua, pois isso é brincadeira, mano, rindo. O cara ainda acha graça, ainda rindo da debocha do povo. Aquela água que ele fica fazendo graça lá, ele poderia comprar um rolo compactador, tá ouvindo? E usar aquela água para compactar, fazer uma terraplanagem boa na estrada. Que aí a gente ia ter uma estrada boa. Todo mundo sabe que o inverno estraga as estradas, isso aí ninguém vai negar. Tá? Mas o serviço for bem feito, aí dura muito. E se esculhamba pouco. Tem trecho aí, desse back para que ajeitaram, que passaram máquina aí, que tá aí há 5, 6, 8 anos que ainda tá bom, porque foi o serviço bem feito. Então a gente lamenta muito realmente o abandono da zona rural, né? Por esta prefeitura que se preocupa apenas em fazer mídia, né? Com o negócio de piseiro. O cara inaugura, o cara faz um quarteirão, mano, que é 150 metros, e faz uma festa do tamanho. Pô, parece que o cara ganhou a Copa do Mundo, pô! Com 150 metros de concreto, que não é nem asfalto, que ele tem uma máquina que ele nem usa aí. Então o cara ri da cara dos outros. Mas como eu te falei, enquanto ele estiver fazendo isso e o povo estiver aplaudindo, infelizmente, é assim, a democracia é essa. Enquanto ele tiver, a narrativa dele estiver reinando, ele vai fazer graça. Mas tudo aquilo que a gente planta, a gente colhe. A gente sabe que o nível de corrupção aí é muito alto. A roubadeira é grande nessa gestão aí, não é pouco não.
7: Chama o segurança.
1: E as contas chegam, vai chegando, e uma hora. Uma hora é pulseira do Roberto Carlos, papai. Não pode correr, não, diga lá.
4: A justificativa, né, que a gestão municipal dá relacionada à questão que muitas das vezes a comunidade tem cobrado, né, relacionada aos ramal e estrada, que está péssimo, né, para o Planalto, é que ao invés da gente cobrar o ramal e a estrada do BR, tem que cobrar aqui a PA.
1: Não, a PA eu cobro, não penso o quê? Eu já falei pra você, a PA vai ser feita, a PA. Quem me garantiu foi o secretário, tá? De infraestrutura do estado do Pará, me garantiu. E quem me garantiu também, ultimamente, foi o ex-governador Helder, também garantido, tá? Se não fizer, eu vou cobrar, eu cobro, não tem esse negócio não. Eu faço vídeo, eu mando pro governador, eu mando pro secretário e cobro. Eu cobro. Tá vendo? Eu cobro e tá vendo? Já fiz vídeo e vou lá o cobrar.
4: Senhor, também acrescentando que o senhor já colocou no Ministério Público.
1: Já, né? Eu tenho um processo contra a empresa que meteu, pegou o dinheiro e fez um péssimo serviço. Eu, papai, eu não corro, não. Não corro de nenhuma responsabilidade. Vou cobrar e vai ser recuperado aí. Anota aí. Tem um caboclo que eu questão de honra. Não, mano, aí, olha, eu tô acompanhando aqui, estão passando com uma PCzinha aí, entendeu? Uma retozinha, a PC tá lá, estão fazendo um serviço, mas muito pouco. Vai prestar pra quebrar um galho, mas não é o serviço correto. O que é o serviço correto? É a terraplanagem, entrar com maquinário, entrar com caçamba, com rolo compactador, com carro, com caminhão-pipa, que é essa água que ele fica jogando por aí, entendeu? Não. É por aí a conversa. Então a gente espera realmente que a gestão possa trabalhar para o povo.
5: Ah, deputado.
1: Lavar a rua aí no inverno que tá chovendo toda hora. O mais incrível é isso. É só papagaiada, diga lá.
5: Eu conversei com os comunitários da comunidade Piraquara, que está acontecendo o seguinte, estão recuperando a Translago, né? Devido aos tempos chuvosos, né? Que prejudicou muito essa estrada, que é uma PA. E a empresa chegou até ali no limite com o Juruti e parou. E inclusive, o deputado vai estar sempre no programa dele, a gente vai passar
1: para isso.
5: É. Ele sempre fala
1: onde estão?
5: Estão lá no Piraquara. Falta chegou lá no limite com o Juruti ali, tem uma ponte, é o limite de Juruti e Santarém, né? Aí,
1: vamos cobrar.
5: Ano passado, sua reivindicação.
1: Eu calculo que deve ser uma empresa para trabalhar naquele trecho, deve ser outra empresa para trabalhar no trecho daqui.
5: Daqui da região, né?
1: Já dá de Juruti.
5: O deputado vai falar com o secretário regional do governo, então direto logo com o governador.
1: A gente vai botar para arrochar esse negócio aí. Isso não vai ficar assim, não. Pode ter certeza aí. Beleza, então. Então, olha, gente, eu. Aqui o nosso amigo Douglas também aqui, nós temos aqui o nosso parceiro aqui. Eu vou falar aqui com o pessoal aqui.
4: Enquanto o senhor liga, eu quero agradecer aí pelo nosso doutor Beto, né, que está aí ligado no programa Alô Comunidade. Um grande abraço aí para o nosso amigo, né, doutor Beto.
1: Olha aí, aqui, estão falando aqui ao Beto vivo Sarubi. Aqui, ó. Aqui, estão falando ao vivo aqui lá para Serra Azul, aqui, olha cara, bacana aqui.
5: Serra Azul.
1: Nosso amigo Johnny Serino aqui da Serra Azul, aqui está com a gente aqui. Também ao vivo aqui do nosso amigo Edinélio Bornales Guimarães, o menino de ouro.
4: Cara bonito,
1: simpático, atraente, romântico. Aqui nós temos aqui o Tapeco ali.
4: Aqui o neto do Bolsonaro.
1: O filho da espalha brasa lá. O neto do Bolsonaro. O nosso amigo aqui, Gouveia, tá na área aqui. E daqui a pouco nós estamos peitando aí, papai. Vai te organizando quando estiver saindo aqui. Tu vai liberando aí, mostrando pra galera que nós estamos chegando pra ver o serviço, pra fiscalizar e acompanhar os trabalhos da Equatorial, que são mais de 200 quilômetros de energia, da extensão de energia aí pra
5: ajuda, Tucumã.
1: Região aí da Serra Azul. Então prepara o porquinho aí, papai, que mais tarde nós tá aí, nós tá aí. Aquela banana, só lembrando que Serra Azul é o polo, é o maior celeiro de agricultura daqui da Calha Norte.
5: É,
1: meu irmão,
5: então, daqui sai. Banana
1: as bananas que vai pro Amazonas, que vai pra Santarém, tudo sai daqui. É, daí, né? da Serra Azul. Então é isso aí, papai. Então segura a onda aí. Acompanha nós aí. Daqui a pouco a gente vai se falando aí, meu irmão. Valeu. Manda um alô pra galera da manda um alô pra galera aí, disso aí. Manda aí.
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1: É isso aí, papai. Prepare meu açaí, hein? Também vou querer hoje aí.
7: Bora.
1: Valeu, papai. Vamos lá. Olha aí, falando aqui, nós estamos inserindo aqui. É, da Serra Azul aqui, cadê? A patroa aqui também quer saber se eu vou retornar em casa. Não, cadê? Vamos lá. Daqui a gente já vai direto aqui. Nosso amigo Glauber Andrade aqui mandou um vídeo aqui do estádio lá que tá
5: top, já tá
1: praticamente pintado. 100% aqui.
5: Tá com o nome tudo já.
1: É o seguinte, mano. O cara não pode confundir as coisas, não. Tu quer? Que nem futebol. Futebol, quando dentro de campo, o cara segue a regra lá. Tu é meu irmão, não, mas eu quero ganhar de ti. Aí acabou ali. Então as coisas tem que ser corretas. Tu tá brigando politicamente numa coisa, agora o trabalho não tem nada a ver com. Assim como a gente trouxe o Paulo Chiminar aqui, esse maquinário todo, o tomógrafo tá aqui, a gente traz as coisas pra cá, independentemente de quem tá na prefeitura, se o cara é parceiro ou não. Nós estamos com uma ação de documentação pra atender o povo de Paulo Chiminar, independente se o prefeito é parceiro ou não. Então a gente tem que visar primeiro realmente o povo. Então é isso, então vamos parando aqui, não retorno mais à rádio esse ano, agora até a eleição, eu só retorno agora para a rádio depois da eleição, tá? O meu tempo está muito curto, né? O meu tempo é curto, muita gente reclama de mim que eu não consigo visitar as pessoas, os parceiros, né? Então a gente lamenta porque...
5: Só é 144 municípios
1: para visitar. A gente é deputado do Pará todo. Às vezes meu pai fica chateado comigo também, então peço desculpa aí, mas eu não consigo visitar os meus parceiros das antigas aí. Quando eu estava por aqui, eu andava muito aí nos ramais, eu ia, parava, conversava. E o pessoal tá bravo comigo porque eu não consigo fazer mais. Eu não consigo fazer esse movimento mais, mas é isso aí, gente. Eu espero que o pessoal entenda aí que o nosso tempo é corrido, né? A gente tem que estar... A gente cresceu muito a nossa votação, foi de 31 para... quase 60 mil votos. E essa próxima eleição, se Deus quiser, a gente vai continuar ampliando, tá vendo, Carvalho? Porque nosso trabalho ele aumenta, né? A gente tem expandido mais nosso trabalho aí. Então nosso tempo vai ficando meio curto. Mas do mais aí, o mais importante é o nosso trabalho chegar. Tá? Nosso trabalho chegar. E eu sei que chega, porque aonde a gente vai, a gente tem trabalho. Que nem todo mundo acompanhou aquela última postagem aí. Tu quer ver uma coisa aqui? Vou botar bem aqui, ó. Aquela última postagem nossa. Foi um rapaz que... Cadê? Deixa eu ver bem aqui. Olha só. Vamos lá. Quem não ouviu isso aqui? Bora ver aqui. Ó. Não, isso aqui não é essa aqui, não. Não é essa aqui. Essa aqui é da Serra Azul. É patrimônio cultural. Ainda tem isso aí. Aqui, cadê? Bora ver bem aqui, cara.
8: Olha, rapaz, Sérgio Ferrari, meu irmão. Isso é uma parada, meu irmão. Tira o chapéu pra esse cara. O cara popular, um cara que é do povão mesmo aí, viu? Não é à toa que esse cara aí é o número um nos votos aí, meu irmão. Onde ele chega, ele e o irmão dele aí, é dessa simplicidade dele aí com o povão. Não é só no tempo de política, não. Esse cara é assim, eu acho que o ritmo de vida dele é assim, meu irmão. É popular com a galera, é brincando, é prosão, não tem tempo ruim com ele, não. E esse cara aí, meu irmão, em todos os municípios, esse cara tem contribuição deles aí, dele e do Júnior Ferrari aí. Só uma potência, não vai tirar o chapéu pra esse cara aí.
1: Olha isso. Isso aqui é um depoimento espontâneo, isso aqui não foi feito em estúdio, não. Esse áudio foi num grupo... Do grupo do Pará, acho que foi em Prainha, lá no pessoal de Prainha. E tá aí uma coisa espontânea aí, realmente, o agradecimento aí, o reconhecimento, né? É de quem trabalha, como tem esse aqui, olha, escuta essa última aqui, ó. Olha aqui.
9: Neste dia 16 de junho de 2026, foi aprovado o projeto 463 2025, que declara e reconhece patrimônio cultural e imaterial do estado do Pará, a Cachoeira da Serra Azul, famosa, conhecida como a Cachoeira do Detão, um dos lugares mais lindos do nosso Parazão, do Brasil, e que está localizado no município de Monte Alegre, na Calha Norte. Vem-te embora, vem pra cá curtir este patrimônio cultural e imaterial do estado do Pará. Cachoeira do Detão. Valeu, papai. É nóis.
1: Olha aí. Cachoeira do Detão, um lugar mais lindo, rapaz.
10: Muito fala, bom, mano, quando chega.
1: Vamos lá, moleque. Vamos se despedindo aí, vamos saindo, vamos nessa? Monte Alegre.
4: Bom, gente, é o seguinte, né, cara? Graças a Deus aí por mais essa oportunidade. Né, nós sabemos que, né, que esse é o último programa que o senhor está em período já?
1: É,
4: doutor,
1: já, né? já encerrando.
4: Então vale ressaltar que esse aqui é o nosso último programa, né? Nós vamos voltar. Né, nós vamos voltar após as eleições. Desde já nós queremos agradecer a todos que têm, né, sempre ligado para nós, perguntando do programa Alô Comunidade, como é que está funcionando, né? Nós estávamos funcionando só quando o nosso deputado chega aqui na cidade, então agora, né, como vai chegar o tempo do recesso, né, por causa das candidaturas políticas, e agora nós vamos dar uma pausa até após as eleições, ok? Então, você que é fã do programa Alô Comunidade, muito obrigado pela tua audiência, fique com Deus, viu? Que Deus continue iluminando
5: aquela
4: a tua vida.
5: Aquela mensagem padrão.
4: Abençoando,
5: disse, né, vai lá.
4: Abençoando a tua vida, que Deus possa estar sempre no comando da tua vida, né? Que você preste muito bem atenção, nós estamos aí no período, né, de eleição, quero que Deus conscientize o teu coração, que você possa escolher, né, o seu candidato, viu, de acordo com aquilo que ele tem desempenhado, né, trabalhado por você. Então, que você fique aí, né, sempre em busca daquilo que é melhor para você, né, que você sempre busque novos horizontes, aqueles horizontes de seriedade, aqueles, né, horizontes de felicidade, que você consiga alcançar todos os seus ideais. Eu quero dizer para você o seguinte: nós conquistamos através do trabalho, através da luta. Eu não sei o tamanho da dificuldade que você está enfrentando, mas uma coisa eu tenho certeza, que o tamanho da tua luta vai ser o tamanho da tua vitória, viu? Fique com Deus, que eu com Deus eu vou. Até outro programa, se assim Deus permitir. Valeu!
5: Um abraço, deputado. Boa sorte aí, vamos à luta.
1: Bom, cara, bacana, Boninho Guimarães, obrigado aí pelo apoio, pela parceria, nossa parceria, nossa amizade aí, nosso companheirismo aí. Do sábado que a gente está presente aqui, que infelizmente não é mais constante, é quando dá para a gente ficar aqui. E eu só tenho a agradecer a todo mundo, todos os nossos ouvintes aí, agradecer principalmente a Deus, tá? Pela nossa saúde, pela saúde de vocês, pela saúde do cara bacana, do Bornelli, dos nossos ouvintes, nossos parceiros de vez em quando estão por aqui com a gente também, porque sem Deus, sem saúde, ninguém é nada. Então o que eu espero realmente é que Deus continue abençoando todos os nossos familiares, tá, que é a base da sociedade, dos seus pais, seus avós, seus filhos, seus netos, que estejam sempre saúde. Saúde para continuar adiante, para trabalhar, para estudar.

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8: 8:01.
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0: seu rádio. Muito bom dia, minha amada e querida cidade de Oriximiná. Alô, minha amada. Ah, Juruti, tudo beleza? Forte abraço, muito bom dia. Estamos chegando no seu rádio. Alô, capital do mundo, alô, Alenquer. Um abraço também, bom dia pra você que tá em Alenquer ouvindo a gente. 96.5, é Rádio Açaí, estamos na rede. Amigo de Gurupá, aquele abraço, 104.9, muito bom dia. Porque o cara bacana está chegando no seu rádio pra comandar o nosso sabadão, beleza, maravilha. Ele mesmo assim.
1: Esse manso.
0: Ah, pai, para com isso. Deixa a gente pra lá. Vai lá, Betinho. O que, que tá acontecendo aí, Betinho?
2: E aí, Tô Lima?
0: Fala, mano. Aí, cara.
2: Tem esse telefone aí, tá? Não. Égua.
0: 992-33-2001. A partir de agora, tá valendo a sua mensagem pra concorrer Pix. Pix. São três aqui, né? Tá bom. E lá pra Juruti tem 5 litros de combustível por conta do meu amigo Vibarto, que tá me patrocinando esse brinde aí pra gente, beleza, né, Vibarto? Ah, tá, vai ter aquela promoção também do Starlink. Tá me ouvindo no carro, beleza? Um abraço, parceiro.
1: Esse manso.
0: Ah, legal, Vibarto! Pronto, aí a mulher que grita, né? Complete, minha senhora, pode completar, vamos lá.
3: Bota pra atorar!
0: Ah, mulher, se arrebenta, parceiro. Vamos ver com você. Alô, comunidades, alô, vilas, você também pela internet nas capitais dessa da região norte do Brasil e também de todo, até fora do Brasil, que ouve pelo aplicativo da Rádio Açaí FM. Beleza, pessoal? Forte abraço, muito bom dia, porque a partir de agora começa o nosso sabadão aqui na Rádio Açaí FM. Juntos, vamos ficar até meio-dia aí no seu rádio. Muito bom dia, que o sábado... Cheio do sábado de muita fé e esperança, né, Pedro? Vamos lá, então. Cara amigo rádio ouvinte, eleve o seu pensamento, o seu coração e agradeça. Porque nós temos um Deus que é misericordioso, bondoso e que cuida de nós. Vamos lá para este sábado que a paz e a luz de Deus guie seus passos. Aproveite este dia para renovar suas energias, descansar o coração e fortalecer a sua fé, confiando que o melhor de Deus está por vir. Aí me chega aqui a mensagem de um ouvinte que me passa: receba este sábado com um coração cheio de gratidão. Agradeço por mais uma semana vencida, pelas lições aprendidas e pelas oportunidades de descansar e recarregar as energias. Que seja um dia de muita paz e muita luz. Que a paz de Deus abrace o seu sábado. Agradeço a Ele por todas as bênçãos derramadas e por cuidar de cada detalhe da nossa vida. Que possamos aproveitar este dia com o coração leve e cheio de fé neste dia. Hoje a minha cidade de Juruti recebe a Marcha para Jesus, que é uma tradição em cada município realizar o encontro das igrejas e marchar e orar por Jesus, por este mundo melhor. Hoje a atração em Juruti é som e louvor. E está tocando para vocês aqui, Eu Cuido de Ti. Bom dia!

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0: Vamos lá, estamos aqui no seu rádio, gente, nosso sabadão no seu rádio até meio-dia, o cara bacana que faz companhia do rádio. 992-33-2001. Vai mandando seu recado pra nós aqui, 8h20. Tá chegando as primeiras mensagens aqui, o Branco até mandou sua mensagem também, espera aqui. Olha aí o Branco, rapaz, mandou aqui mensagem de voz. Ele quer um pix hoje, né? Rapaz, já temos... Olha meu amigo Peter, tá com a sua amada e querida esposa, dona Angenora. Hoje ela tá com 50ão. Eita, rasgando a folhinha por aí, rapaz. Fazendo aniversário. Dona Genoura, está certo, né? Coloca um parabéns aí para ela, Viti. Coloca um parabéns aí para ela estar aniversariando hoje, porque hoje vai ter uma churrascada. Tudo isso vai acontecer por lá, né, rapaz? Beleza. Ah, tá. Fala, vamos lá, Vitinho. Diga lá, dá um parabéns para ela aí.
1: Parabéns para você, tá, mano?
0: Pronto.
2: Muitas felicidades, parabéns para você.
0: Hoje, Dona Genoura, é dia da senhora quebrar tudo aí. Pronto. Eita, o negócio foi bom pra lá.
3: Ai, olha a faca.
0: Calma, mas não fala disso não, tá bom? Alô. Parabéns pra ela aqui no nosso Sabadão da Rádio Açaí FM. A gente manda sempre aquele abraço, bom dia e tudo mais. Para o ouvinte que está hoje aniversariando. Diga lá quem mais está aniversariando, pode mandar aí pra gente que vamos daqui a pouco mandar quebrar tudo aí, tá bom? O negócio tá pegando. Ah, segunda-feira, aniversário de Santa Arena, Armando. Beleza? Vamos lá, Samuel Armando Carvalho, destaque de hoje do nosso bom repórter, o veterano amigo Armando Carvalho, veterano Minha Culpa, tá bom, Armando? Beleza? Um abraço, bom dia. Vamos saber aqui do Armando Carvalho, que está chegando aqui no pique da Rádio Açaí FM para falar de Santa Arena da região.
4: Lima,
0: beleza.
4: De hoje,
0: vamos lá, então.
4: Sábado que é véspera de feriadão, um sábado que é véspera de aniversário de Santarém. E um sábado ensolarado, né? Sábado bonito, sábado sensacional aqui na cidade de Santarém. Olha, nós vamos falar daqui a pouco que o Tribódromo de Juruti já está com 50% das obras já totalmente prontas, né? As obras de ampliação e modernização do Tribódromo, mas ainda não inaugura no Festribal deste ano, só do ano que vem, né? Vamos torcer para inaugurar já no próximo ano, porque o festival deste ano será nas aldeias. E olha, hoje acontece a Marcha para Jesus em Juruti, realização do Conselho de Pastores Evangélicos de Juruti. Vai ser uma grande mobilização pela rua da cidade. Neste domingo também inicia as festividades de Nossa Senhora da Saúde, padroeira de Juruti. Vai ser uma grande festa. O Círio de Nossa Senhora da Saúde já é, portanto, amanhã, domingo, na cidade de Juruti. E ontem a prefeita Lucídia entregou a reforma da Praça da República. Milhares de pessoas estiveram presentes lá, prestigiando o evento organizado pela Prefeitura Municipal de Santarém. Por aqui por Santarém, de Juruti, por aqui por Santarém, a movimentação fica por conta do aniversário da cidade, que será realizado amanhã, domingo, na Orla de Santarém, com a presença de cantores nacionais, né? A cantora Rebeca Lindsay vai estar presente, levando para o palco o Tecnobrega do Pará e a banda de pagode samba Pixote. Opa, vai fechar a programação, portanto, amanhã domingo. Segunda-feira já é a entrega da medalha Padre Felipe Bettendorf, a missa Mocoronga e outros eventos esportivos programados. Inclusive também teremos show de cantores regionais nesta segunda-feira, feriado municipal em Santarém. Volto daqui a pouco, 11 horas da manhã, aqui no programa de sábado, com esse cara bacana no comando da programação. 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Valeu, cara bacana!
0: Valeu, Armando, e a companhia do seu galo de estimação. É gente boa, né, Armando? Esse galo aí é gente boa. É. A minha panela, banda Cheiro Verde. Beijo bom, bom, bem gostoso, beijo de bombom.

0: Aí o som do Vanderlei Andrade, Psicopata do Amor. Fechando aqui a nossa primeira sequência de prega na Rádio Açaí FM, Ribamar José, também passou por aqui, Luiz Cledson, Minha Ilha. E aí tudo começou com Cheiro Verde, Beijo Bom, Bom, Bom. Beijo gostoso do bombom. Eita, negócio. Tá cantando já, né, rapaz? Não. Dá pra cantar, não, mano. Ah. Olha, daqui a pouco eu volto com muito mais. Daqui a pouco tem um destaque esportivo no seu rádio.
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2: São 8 da manhã, mais 41 minutos. Vamos nessa, gente. Nosso sabadão no seu rádio. Deixa eu ver se o Ivaldo já tá por aí também com a gente, mandando seu recado pra nós aqui. Ouvinte também mandando recado aqui. Tem muitas mensagens de voz. Daqui a pouco já vou começar a ouvir, que eles também estão participando com a gente do nosso sabadão aqui da Açaí FM. E pode um deles ganhar o Pix da nossa promoção aqui na Rádio Açaí FM. Beleza? Então, ok. O Ivaldo já tá na linha com a gente, tá, Ivaldo? Tranquilo, parceiro. Vamos lá acionar aqui a parte esportiva. O destaque esportivo de hoje: ontem teve jogo da seleção brasileira. Deu certo, né, rapaz? Deu certo? Deu, beleza. Maravilha, então, Ivaldo. Tranquilo. 3-0. Ah, dá pra dar uma respirada assim aí, né, rapaz? Precisa melhorar mais aí. Vai melhorar. Tem tempo de melhorar. Tá jogando direto aí, pode se entrosar mais ainda, né? Vamos lá. Ivaldo, tudo bem, Ivaldo? Cadê Ivaldo?
3: Muito bom dia para você, Ailton Lima. Bom dia, amigos da Rede Açaí de Rádio. Estamos chegando com os destaques do panorama esportivo deste sábado por conta de Banco BMG e Igor Soluções Financeira em Juruti. A seleção brasileira, depois de estrear empatando na primeira rodada da Copa, nesta sexta-feira conseguiu a primeira vitória ao derrotar a seleção do Haiti. Vamos falar tudo sobre o que o Brasil precisa para se classificar na última rodada do Brasil, que está liderando o seu grupo. E jogador paraguaio é expulso de campo na Copa do Mundo pela Lei Vini Júnior. Também estaremos destacando as seleções que já estão eliminadas do Mundial 2026. Essas e outras notícias logo após as 11 da manhã, aqui no Super Sabadão, tudo por conta de Banco BMG e Igor Soluções Financeira em Juruti. Um abraço, Ailton. Daqui a pouco eu volto.
2: Maravilha, então. Valeu, Ivaldo. Daqui a pouco ele volta com mais detalhes sobre os jogos da Copa do Mundo. Quem já está arrumando as malas para voltar para casa e tudo mais, começou aí. E aí a última rodada da primeira fase, que é a fase de grupo, né? Depois definir os classificados para as oitavas. E aí, os classificados aí que vai começar, pra mim que vai começar a Copa do Mundo pra valer, que vai ficar as melhores seleções aí classificadas, vai começar o mata-mata da Copa do Mundo aí, quem perder volta pra casa. É, rapaz, é a Copa do Mundo, é o Mundial de Seleções. O Ivaldo já falou com a gente aqui, vamos lá, ouvir aqui o ouvinte que tá mandando mensagem pra nós, isso aqui, vamos lá com isso aqui, bom dia.
4: Bom dia. Bom dia, meu amigo, bom dia.
2: Bom dia.
4: O José Francinei de Grupá.
2: Fala, José Francinei.
4: José Francinei Alves Frost de Grupá.
2: Fala aí, parceiro.
4: Queria participar da promoção, tá, meu amigo?
2: Tá, beleza.
4: Participar da promoção do Pix de hoje, tá, amigo? Mas aí que o senhor colocasse meu nome aí, tá? Me participar da promoção, tá? Obrigado aí.
2: Tá legal, beleza, então, vamos lá. Isso aqui, vamos lá para mais um ouvinte.
5: Bom dia, Elza López Costa.
2: Fala, dona Elza.
5: Quero participar do sorteio.
2: Tá passando, né?
5: Tudo de bom.
2: Beleza. Rapaz, olha o Branco que botou com a gente. Pra onde é, Branco, hoje?
6: Rádio Açaí Sucesso, bom dia, neto do Bolsonaro, tá de volta aí com o meu amigo Cara Bacana. Cara Bacana, manda um alô aí pra comunidade, pras comunidades Lago do Sapucó, Cabeceira do Curro Velho, aí pro pessoal do Beck, aí pro pessoal do Flechal, aí o pessoal do Caipuru de dentro e de fora, que hoje é o grande sírio lá da comunidade, São João Batista. Vamos participar, vamos lá, vai sair, parece que o sírio é do Xiriri, parece que é de lá que vai sair o sírio, no rumo do Caipuru de Deus, São João Batista. Estão todos convidados, né? Do Bolsonaro vai estar marcando presença lá e vendo, revendo e vendo os amigos e o inimigo também. Todos estão convidados. Vamos participar, neto do Bolsonaro. Tá na área.
2: Valeu, parceiro, valeu. Vamos dessa aqui. Olha, a Silvana dá um bom dia pra gente. Bom dia também, Silvana. De Alenquer, eu quero participar do sorteio. Cara Bacana, beleza aqui. Do Balo Alto, todos no Balo Alto. São os avós de Valdemiro e para a avó Rosa. Quem está mandando essa mensagem aqui? Essa mensagem aqui não colocou o nome. Escreveu a mensagem, mas não. Daí do Balo Alto. Só disse daí do Balo Alto. Não colocou o nome aqui. Não. Oi, eu sou a Elaíse Vitória da Silva. Estou curtindo a rádio mais top do Brasil. Quero, como é que eu faço para concorrer? Já? A sua mensagem que já está valendo, caiu aqui no nosso computador, está valendo a sua mensagem. Diga lá, vamos lá para mais uma mensagem que chegou aqui para mim. Bom dia.
7: Paulo, sou Marileuza Lemos, aqui da comunidade do Curituba, Alenquer. Gostaria de participar do sorteio.
2: Tudo bem, dona Helena, né? Marisa Helena, como tem?
7: Rivaldo, sou Marileuza Lemos, aqui da
2: Marileuza Helena, beleza, um abraço, bom dia aí, valeu. Vamos nessa, o nosso sabadão no seu rádio.
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2: 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Rapaz, agora vou começar a dançar aqui no estúdio aqui. Banda Walilu. Gastei muito solado de sapato com essa música aqui. Do tempo de chapéu de palha, Juruti. Eita. Tá aí dançando no salão, falando, tava nem aí com o resto.

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1: Esse aí é o Jorge Bender. Ele perde pra ela, já perdeu. Vamos lá, Sabor Açaí, nosso brega. Deixa eu ver quem mais passou por aqui também. Foi a banda Wailo. Abriu essa sequência musical do nosso sabadão. 8h56, daqui a pouco eu volto. Segura a onda aí.
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4: 8h57.

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2: Estamos aqui de volta no seu rádio com essa alegria total neste sábado do dia 20 de junho de 2026. Eita, gente, no dia 20. Ah, vem aí o Festival Folclórico de Parintins. É o 59º Festival dos Bumbás Garantido e Caprichoso, que reúne milhares de pessoas na Ilha Tupinambaranda a partir de... Já está chegando gente lá, né, rapaz? Mas vai acelerar muito quinta para sexta-feira. A gente vai até domingo, essa grande festa que acontece na nossa vizinha Parintins. Muita gente de Orixim Iná se arrumando aí, já programado para fazer parte dessa festa, que os ferry boats vão lotados daqui de Orixim Iná para lá. Pessoal também de Alenquer, de Monte Alegre, Santarém, que é da nossa região, Juruti, Óbidos, essas embarcações todas para lá, beleza. Então, até o município vizinho aqui do estado do Amazonas, Parintins. Pessoal também de carro também, dá para chegar lá até Vila Amazônia e atravessa para Parintins, que é uma ilha, né, rapaz? Eu tô recebendo aqui o convite dos amigos do Recreio do Paraná de Dona Rosa. Rapaz, olha, prepara aí porque vem uma baita de uma programação pro mês do mês de agosto, né? Para agosto, mês de agosto, que meu amigo João tá me mandando aqui o convite. Já tô recebendo aqui em primeira mão esse convite aqui. Que caravana de Juruti e de Óbidos se arrumando aí, balsa de Óbidos tem a balsa Rangel, barco motor Redentor, de Juruti tem a balsa Princesa Ana Clara e barco motor Comandante João Paz. Lá de Juruti rapaz, é 0800, é por conta da dia 21, Super Seresta com Adílio, Sione, Brenda de Nádia, 2 tem o Grandão, tem o quê? Dia 21, dia 22, também tem DJ. Deixa eu ver quem mais aqui, a da festa aqui, tá beleza, que chegou aqui o convite, 21, 22 de agosto, 2026 aqui. Olha só quem vai estar por lá, Tony Amaral, Banda Reflexo daqui de Orixim Iná, Banda Laser, DJ Gabi, Adílio e Sione, Brenda Diná e DJ Grandão. Isso, aqui tá, tudo isso vai estar por lá, então. DJ Gabi, rapaz, na área aí, beleza. E todos os convites aqui do meu amigo John, que já está organizando tudo aí, detalhando que passando o mês de julho, de agosto, dia 21, 22, o bicho vai pegar no Recreio Paraná de Dona Rosa, terra de gente boa. Lá que é a terra do meu amigo John, meu amigo Marquinho, tudo beleza? Vamos mandar alô aqui pro pessoal então, aí. Lá tem o Deré também que tá com a gente, pô, lá sempre ouvindo aqui a rádio Açaí FM. E abraço, bom dia aqui, ó. Meu ouvinte, bom dia aqui, é Luciel daqui da comunidade Burlandeira. Gostaria de ouvir uma música do Biquíni, Biquíni Sensação, de Biquíni, rapaz, na área de novo, tá com música nova, Biquíni? Já? Cara bacana, gostaria de participar da promoção, Antônio Fernandes, eu moro aqui no bairro Jardim, Praia em Alenquer. Manda um alô pra minha filha Alice e pro meu filho Anderson. Fala, pessoal, Alice, Anderson, um abraço, bom dia pra vocês aí. Beleza aqui, deixa eu ver aqui mais. Bom dia, cara bacana, um ótimo sábado. Todos vocês aqui, deixa eu ter sempre à frente de tudo, no livramento do mal. E também quero ganhar um Cipix hoje, cara bacana. Todo sábado, tô ligado no seu programa, é a ouvinte Daniele Santarém, da comunidade do Surval. É, região, da onde é? Surval de Juruti Velho, né? Isso aqui é da Buladeira. É, tá bom. Aqui, daqui a pouco eu vou ver mensagem de voz. Daqui a pouco tem mensagem de voz. Agora só mensagem de texto. Quero participar do sorteio. Moro aqui no bairro São Francisco. Meu nome é Osiele Santos. Osiele, ouvindo a gente. Abraço, bom dia. Quero ganhar o Pix. Bom dia. Não colocou o nome. Aqui é Camila do Caipuru. Bom dia. Caipuru de fora, né, mulher? Fala, Maroca! Neste sábado gostaria de participar do sorteio, cara. Bacana, sua Maroca, aqui no distrito Apolinário. Tá beleza aqui. Ok. Vamos lá. Aqui. Bom dia, eu quero participar do Pix. Já estou por aqui. Eu sou a Eloá do Café Torrado e Juruti, estou ouvindo o programa, cara. Bacana, beleza. Lá no Café Torrado tem ali a Vila Sabá. O pessoal sempre tá lá na feira da produção familiar. Aí, eu tô, Vila Sabá não acabou não, tá? firme e forte na Vila Sabá. Só tem sabazal lá, né? Quero participar do Pix, beleza? Bom dia, bom dia, bom dia. Tá participando, querida. Bom dia, cara bacana. Um alô pra nós aqui no ramal do Escondido, quilômetro 6. Estamos ligados no seu programa. Ei, rapaz, eu quero que o show, que é show, quero participar do prêmio. Sou Dorinha aqui de Alenquer. Estamos ligados no seu programa. Bom dia. É, ramal do Escondido de novo aqui. Outra mensagem. Chegou aqui. Olha aqui, já mandou até o Pix pra gente aqui, o cara aqui. Beleza, tá, chave o Pix dele aqui. Já tá tudo certo aqui. Olha, eu quero participar do sorteio. É a Rana Gomes aqui da Vila de Tabatinga. Então, o distrito de Tabatinga, onde chega o som da Rádio Açaí FM. Receba nosso abraço, os moradores aí da vila, tá bom? Cuidado de Boa Vista, manda um alô aqui pra cá. Manda um alô pra nós aqui. Coloca aí um brega só pra gente curtir na comunidade. Aqui na comunidade de Boa Vista. Um abraço para Boa Vista. Aqui mais um alô que vai para quem? O Guilherme Viana Tavares. Está na escuta da Rádio Açaí FM em Juruti, no bairro Vale da Benção. Bairro Vale da Benção aqui. Bom dia, a Rádio Açaí FM. Gostaria de participar do sorteio do Pix. Está aqui ouvinte todos os sábados. Adriane Ribeiro, da comunidade Piedade, aqui na região do Lago Grande. Bom dia para o Lago Grande. Onde chega o nosso som também da rádio. Receba o nosso abraço, nosso carinho aqui do Cara Bacana na Rádio Açaí FM. Também chegando aqui mais mensagem pra gente. Eu quero participar da promoção. Está participando aqui do sorteio. Fala aí a Maria Cristina aqui da Bela Vista. Aí na Bela Vista, eita, onde todo mundo tem a vista bela, né, rapaz? Gostaria de participar do Pix aqui, a Loiana. Fala, Loiana, bom dia. Gostaria de participar do sorteio do Pix aqui da a Lídia do ramal do, da Maria da Fé. Aí no ramal Maria da Fé. Um abraço, bom dia para Lídia, ouvindo nosso sabadão aqui da Rádio Açaí FM. Assim nós vamos levando, né? Meu amigo lá da comunidade da Justina, aquele abraço lá, meu amigo, beleza? Daqui a pouco, quando eu ouvir algo, eu vou colocar o dele aqui no ar pra gente aqui, beleza? Vamos nessa, gente, seguindo nosso sabadão no seu rádio. Até meio-dia tem um cara bacana no rádio.
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2: Thiago Jonathan, a sua maneira.

0: Esse é o som da Rebeca de Dissei. Deixa acontecer. Da uma segunda-feira de Santarém, é domingo ou segunda? Ela vai estar no aniversário de Santarém, lá da capital do estado. A Rebeca de Dissei com seus pregas. Um técnico. Beleza, Rebeca. Ludmila, número 1, antes, Thiago Jonathan, a sua maneira. Daqui a pouco o cara bacana volta, 9h17.
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1: Opa, eu por aqui no seu rádio ao vivo, fazendo mais uma edição do nosso Sabadão da Rádio Açaí FM. 9 da manhã, mais 23 minutos. Estamos levando o nosso sabadão aqui, olha aqui, daqui a... hoje é dia da massa para Jesus em Juruti. Daqui a pouco a grande concentração, as caravanas dos municípios vizinhos estão chegando em Juruti, também das comunidades rurais. Uma grande marcha para Jesus, que é uma atração desse dia, faz parte aí da de Juruti, né? Da estação das igrejas aqui, da COPEJ, que é Conselho de Pastores Evangélicos de Juruti. Então já é uma tradição a marcha para Jesus. Cada município realiza a sua marcha para Jesus. Então eles fazem essa interação aqui, esse intercâmbio entre os municípios, e vamos cada um visitar com as suas caravanas, participar das da marcha para Jesus. Então, hoje, a partir das 5 da tarde, começa aí a marcha para Jesus na cidade de Juruti. Logo mais também teremos o pastor Antônio Cirilo, que é atração também da banda Som e Louvor. O show será no estádio Pimpão, hoje no município de Juruti. Dado recado aqui para nós. E amanhã inicia as festividades da padroeira de Juruti, Nossa Senhora da Saúde, da comunidade do Paraíso. Um abraço, Paraíso, grande audiência da rádio daí da comunidade de Paraíso, que recebeu a imagem peregrina de Nossa Senhora da Saúde. Ontem, à tarde e noite, já teve também, inclusive, uma celebração. E se encontra o dia todo hoje na comunidade. Logo mais à tarde, a partir das 17 horas, sai de lá o grande círio com carreata aí. São carros, motos, até de bicicleta, o pessoal vem de até a cidade, onde teremos o grande círio e também a missa campal, sendo, inclusive, quem vai comandar aqui a missa, né? É o Dom Bernardo, tá? Arcebispo da Diocese de Óbidos, estará em Juruti, chegando para celebrar a missa hoje do Círio de Nossa Senhora da Saúde. Também eu sou devoto de Nossa Senhora da Saúde, beleza? Tá. Olha, dia 24, estou recebendo aqui o convite do meu amigo Irineu Albuquerque. Eu vou tirar o Lira do meio, que fica bom o Irineu Albuquerque, né? Juntamente com seu irmão, que está se encontra em Juruti, dia 24 tem a festa de essa é a festa de São João. É isso, né? É isso, meu amigo Isaías Albuquerque Lira. É verdade. Um abraço aí para o genro do seu Janguinho, que estão por lá comendo aquele tucumã, também tomando aquele café com banana frita. Tem mais aqui, rapaz, que mais está na mesa por lá? Macaxeira. Ah, tá, beleza, daqui a pouco ele vai tomar aquele vinho de bacaba, né, seu Janguinho? Beleza, tá em Manaus. Quase que ele vai no Remble, ele me disse, né? Quase. Alegria, né? Mas eu vou lhe passar daqui a pouco, seu Janguinho, sabe o que eu... Aquela receita daquele rapaz lá, aquela, tá? Pra você fazer aquele remédio que eu lhe falei. Beleza, um abraço aí, bom dia, vamos lá. Olha aqui, chegando mensagem de voz pra nós, vamos nessa, agora sim, eu vou ouvir aqui, pessoal. Bom dia, querida, pode falar com a gente aqui.
2: Bom dia, eu sou o Alan, eu moro na comunidade São Pedrinho, cada louco com minha família, que era a Mudana Castelo Felipe.
1: Tá ok, já mandou aqui pra gente, Santa Terezinha, né? Aqui o brother, vamos lá, meu parceiro, pode falar aqui, vamos lá.
3: Fala, Ailco Lima. Oba. Bom dia.
1: Bom dia, olha aqui, rapaz.
3: Eu quero mandar um alô, Ailco Lima, para a minha Railana. Aqui uma Macacatão Eco, que tá me escutando desse programa, um Eco. É para a minha mãe Railana.
1: Que mais?
3: Para meu pai Torra. E para meu pai também Crispo, gerente geral da rádio Açaí, entendeu?
1: Você.
3: Gerente geral. E para minha tia Lucinha, para minha prima Jamile, meu tio Dinho.
1: Tem muita gente, né?
3: Minha mãe tá lista aí. Roslane, que tá lá no hospital trabalhando.
1: Ah, quem mais?
3: Para a Camila, para o Railson, que está hoje na cidade, amanhã já vai embora. Para o Beck. E... para a minha tia Rayane também, que está lá no regional, me escutando do seu programa.
1: Beleza, Luiz Fernando. Assina embaixo aqui, gente boa, né, Luiz Fernando? Um abraço. Meu amigo Botinho Show, bom dia pra ele aqui. Grande Botinho Show, um abraço do nosso Sabadão, tá bom aqui. Mais uma mensagem de voz chegando pra mim aqui, vamos nessa. Ela mandou dois, vou colocar a segunda aqui, tá bom? Pode colocar a segunda, vamos nessa.
2: Bom dia, Garapagão. Vem participar do Pix.
1: Ah,
2: aqui
1: já.
2: Aqui é o Matheus. É.
1: Fala, Matheusinho, tudo beleza, né, Matheus? Beleza, então, vamos lá. Olha, pai, meu amigo, todos sabem que tá com a gente por aqui, meu amigo Valdinei Freito, pode falar, pode
3: bom ver. Dia, Açaí FM, bom dia, Oriximiná. Que quem vos fala, o amigo Valdinei pede unha pintada. Aí pra nós, some ou me assume. Um abracinho da vovó Ana, tá ligado? Todo mundo aí na piada do Carapanã, todos meus familiares, todos meus amigos, ótimo sábado pra todos nós.
1: Beleza, aqui, vamos lá. Bom dia,
3: sucesso em primeiro lugar.
4: Quero pedir um alô aqui para nossa querida comunidade de Justina. Pedir um alô aqui para minha família, para minha esposa, para meu filho. Meu filho Henrique, Gustavo, a Kiara e meu filho Harris também, que está lá na cidade de Mujuí. E também pedir um alô aqui para a galera aqui da comunidade de Justina. Um alô aqui para a família PSG. E um alô aí para você, amigão. Você que. Você que anima aí o nosso sábado, coloca aí uma música aí com o nosso amigo Biguinho pra animar aqui esse sábado.
1: Tá aí, é, beleza aqui. Olha. Esse aqui é da comunidade da Justina, né? Beleza. Tá me consertando aqui que a festa de São João é dia 21, é amanhã essa festa de São João aí no Parque São Paulo, né? Do meu amigo Erineu. Aí o festeiro é o irmão dele. Vai ter boca livre lá, né? Vai tá certo. 0800, comida de graça, o pessoal pode chegar lá. É por conta do meu amigo Isaías, né, Isaías? É, hoje o festeiro vai ser amanhã, então. São João é 24, o dia de São João é 24, mas ele já puxou para domingo, porque o pessoal domingo tem a folga, beleza, dá para chegar lá, é bacana. E vamos comer à vontade aí no Parque São Paulo amanhã. Dado o recado, eu vou chamar agora o Grupo Menos e Mais. E a Simone Mendes com Pedro Pecado. Vamos dessa.

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2: Eu aqui no seu rádio de volta. Vamos lá, gente, o nosso sabadão até meio-dia. Eu te faço companhia do rádio. Como é que está? Tudo bem por aí? Trabalhou a semana toda, agora está em casa descansando. Maravilha, então que sábado também vai descansar, né? Sábado, domingo. Aí muita gente já se programando aqui para receber uma nova semana aí. Nós estamos no mês de junho, gente. Mês que o pessoal faz aquelas festas juninas nas escolas, nas comunidades. Fica muito bonito por aí, assim, o expertivo, que é o mês de junho, tá? Beleza? Época também de Copa do Mundo, né? Como é que foi o jogo ontem da nossa seleção, né? Tá devagar, vai. Tomara que ela cresça durante a competição, porque lá quase toda semana tá jogando agora para o pessoal entrosar mais, né? Tá bom. O início de junho dando show, todos os jogos fazendo gol, bacana aí, vai. Alguns detalhes vai sendo acertado lá, quem sabe a população quer, ou seja, o brasileiro, 90% está querendo o Endrick como titular da seleção brasileira, né? O garoto realmente tem estrela. Fez um gol ontem, entrou, mas não valeu. Estava um pouco adiantado, né? No impedimento. Vamos ver, deixa eu ver quem está por aqui, mandando seu recado para nós aqui na rádio, Açaí FM, mandando recado aqui pro cara bacana do rádio. É hora também do alô na Rádio Açaí FM. Alô pro pessoal do Lago Mole, lá na reserva do Lago Mole. Tá ficando bonita a casa do pessoal lá. Realmente precisava, né, de uma casa, mas o conforto para vocês trabalharem aí, preservando essa área do Lago Mole. Um abraço aí. Eu conheço o Repique, né, rapaz? Sempre me dá um alô de lá, assim, aí eu... Agora tá com internet bacana aqui, tá, rapaz? Tá tudo certo por aí, tá, pessoal? No Lago Mole já ouvindo a gente. Dá pra ouvir agora pelo aplicativo da rádio, né, parceiro? Tá bom, um abraço aí, a turma boa aí do Lago Mole, na área de reserva que fica aí no município de Juruti. Eu mando também um abraço aqui pra Belterra, cara. Tô ouvindo em Belterra, o pessoal me escuta em Belterra. Ouvindo aqui a Rádio Açaí FM, alô, aquele abraço, bom dia, tá bom? Diz que o pessoal escuta muito o Armando Carvalho também, essa região do Lago Grande, beleza. O Armando vem entrar 11 horas com a gente, dando informativo da região aí, as notícias pra vocês aí, tá bom? Deixa eu ver aqui, tá aqui, eu gostaria de participar do Pix, cara bacana. Eita, Raimundo Heloína, estou aqui no município de Alenquer, aqui me mandou uma mensagem de voz dando bom dia pra nós aqui, vamos ver aqui. Bom dia, vamos lá, querida, pode falar.
3: Olá, cara bacana, bom
2: Olá,
3: dia.
2: Olá, bom dia.
3: Sou a Fátima aqui de Alenquer, da comunidade São José Curumum.
2: Uhum.
3: Gostaria de mandar um alô.
2: Pra quem vai, alô?
3: Pro Dioclésio, pra Tiviene e pra Juliene. Pra todos os seus ouvintes aí, tá, cara bacana?
2: Beleza.
3: Pra você também aí da rádio. E gostaria de participar do Pix aí.
2: Já está participando,
3: bota
2: querido?
3: Bota o nome aí no sorteio do Pix.
2: Tudo bem. Tá ok? Vamos lá. Bom dia, quero oferecer um hino da Damares pro meu pai que tá aniversariando hoje, seu Antônio e a Camila aqui no Caipuru. Seu Antônio tá aniversariando hoje. Eu vou registrar aqui, mandando parabéns para eles aqui dentro do nosso sabadão. Aqui, parabéns meu e do meu amigo Ventinho, que tá sempre mandando aquele recado para você aí, tá bom? Vamos lá, Ventinho, dá um parabéns aí, vamos
4: parabéns,
2: lá.
4: Parabéns para você, tá, mano?
2: Pronto, agora é minha vez, né?
5: Muitas felicidades, parabéns para você.
2: Seu Antônio, parabéns aqui do nosso sabadão da Açaí FM, beleza? Vamos lá aqui para outra mensagem, que é uma dessa.
6: Cara bacana, eu quero participar do Pix premiado. Quem tá mandando é a Lucivete Salgada daqui do Jesus Misericordioso.
2: Ah, tá, Jesus
6: um Misericordioso. Bom trabalho.
2: Muito obrigado, tá participando aqui, beleza. Vamos lá para mais uma mensagem. Meu amigo Luiz, Odete Rebelo. Ô, Rabelo. Vamos lá, Odete, bom dia.
7: Oi, Ailton Lima, bom dia.
2: Aqui tudo
7: é sua
2: bem?
7: Amiga Odete Silva, aqui do distrito de Apolinário, município de Curuá. A audiência da Rádio Açaí aqui é muito boa.
2: Tá,
7: dá
2: obrigado.
7: Dá sempre um alô aqui pra nós, tá bom? Tá. Quero bem. Participar do Pix aí, tá bom?
2: Tá legal, tá valendo então a sua mensagem aqui, beleza? Obrigado pela sua sintonia aqui no rádio. Fala aí, Luiz, qual é a boa de hoje? Ah, tá bom, Luiz. Abraço, bom dia aqui, grande Luiz. Aqui, bom dia, cara bacana. Tem mais uma mensagem de áudio aqui pra mandar. Vamos logo ouvir aqui. Chegou dando bom dia pra nós aqui. Bom dia pra você
8: bom
2: também.
8: Bom dia, cara bacana.
2: Bom dia.
8: Gostaria de ganhar o Pix, Rosinha do Curumum.
2: Curumum?
8: Quero também parabenizar a minha mãe que tá aniversariando hoje.
2: Qual o nome dela? Dá pra dar o nome da mãe. Ela vai repetir daqui a pouco isso aqui pra dar o nome da aniversário dele. Meu nome é Ivanildo, eu gostaria de participar do Pix Premiado, sou do Araçá Preto. Estamos ouvindo o cara bacana no rádio aí no Araçá Preto, beleza? Um abraço, gente, aí do Araçá. Vamos lá. Olha no... Nesse final de semana, da semana que vem agora, né, rapaz? Entra a semana, quinta, sexta, sábado, domingo. É festa em Parintins, tem um festival folclórico, rapaz. Vamos trazer aqui o Boi Bumbá Garantido pra pegar esse ritmo de toadas com pé recheseiro. Vamos nessa!

Na voz de Patrick Araújo, Caprichoso, 2026, é hoje. Hoje é sábado, né? Aí passou também por aqui o Garantido com o Perrechezeiro, na voz de Davi Assayague. São os dois levantadores de tomadas dos bois aí de Parintins, né? Os dois aí. E daqui a pouco a gente volta, hein, gente? Tocar mais um aqui pra vocês.

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1: 9:57.
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1: Estamos por aqui no seu rádio de volta. Às 10 horas e 1 minuto. Eita, gente. É 10 horas, né? Tá bom. Que bom, rapaz. São 10 da manhã. Muita gente em casa. Agora também tá se levantando. Depois do jogo da seleção. Deu uma esticada a mais, né? Pela madrugada. Tá bom. Beleza. Assim vai, né, gente? Tá certo. Pronto, tá bom. Estamos aqui no seu rádio. Como é que tá aí seu sábado? Tem o domingo aí, tem a segunda-feira pela frente, né? Pra caralho. Beleza. Meu amigo Erineu já tá me ouvindo aí no Parque São Paulo, né, Erineu? Beleza, tem amanhã, tem Boca Livre amanhã aí. É a festa de São João. É uma promessa aí da turma boa aí da comunidade. Juntamente com os comunitários tem aqui almoço grátis. Beleza, 0800, né? Por conta do Isaías Albuquerque Lira. É, rapaz.
2: Ele merece!
1: Aí amanhã eu vou tomar uma gelada aí. Pronto. Abre uma coisa aí. Rosemar, que você quer. Cara bacana, bom dia. Passando aqui pela. Confirmar a minha participação no Pix de hoje, beleza? Rosemar, que você quer, ouvindo aqui o seu programa. Ele quer. Muito bom dia, cara bacana, estou aqui no Juruti Velho, ligado no seu programa, adoro o sabadão, beleza, abraço aí, Laura Ney. Bom dia, cara bacana, participando do seu Pix premiado também, eu quero ouvir uma música da Manu Batidão, do Brit Gabriel, comunidade de Surval, região de Juruti Velho. Eita, Juruti Velho, beleza, um abraço, bom dia, nossa querida Juruti Velho, deixa eu ver quem mais está por aqui, me mandou mensagem. Quero ouvir a voz dela na rádio, aqui é uma bom dia, bom dia, bom dia.
3: Bom dia, cara bacana, eu quero participar do Pix, aqui é a Dona Esmeralda, do Distrito Apolinário.
1: Opa, Dona Esmeralda. Quero dar um alô
3: para minhas amigas, para minha família, para você, que faz esse maravilhoso programa, tá bom?
1: Tá bom,
3: bom dia,
1: tá bom,
3: que Deus abençoe o seu trabalho.
1: Tá bom, uma das pedras preciosas, Esmeralda. Eita, Esmeralda, vale muito, vale ouro.
4: Bom dia, YouTube.
1: Bom dia.
4: Sou a Juliane, daqui de Alenquer, da comunidade São José Curumu. Gostaria de mandar um alô para todos os seus ouvintes.
1: Tá certo, Eliane.
4: Um bom dia para vocês também. Gostaria que vocês colocassem meu nome no sorteio do Pix.
1: Já está aqui, querida. Boa sorte para você, tá bom? Vamos lá. Fala aí, meu brother. Pode falar.
5: Gente.
6: É um cara bacana.
1: Oba.
6: O vereador Junião.
1: Fala, Junião.
6: Obrigado aqui na sua programação. Mande um alô para nossa cidade de Curuá. Um abraço.
1: Um abraço aí, Curuá. Valeu. Um abraço, Junião. Um abraço do cara bacana também para vocês aí. Grande Junião aí pela região de Curuá. Vamos lá para outro aqui. Bom dia, eu sou o Jefferson aqui do Paraná, Dona Rosa. Olha aí, quero participar do Pix. Aí manda um alô aqui para o Deré. Já tá tudo em pé de novo. Já passou um tempo doente. Né? Eita, Deré. Passou um pouco quebrado.
7: Como
1: por aí.
7: Como é que é?
1: Tanto o Alan dá para ele o negócio da goiabada, né, Alan? Dá direto. E fica um tempo na rede.
8: Eu tô na rede aqui.
1: Olha, ainda tava na rede aí esse dia, né? Isso é coisa do Alan, né, Alan? Bom dia, cara bacana. Gostaria de participar do sorteio da... Eu sou o bicho aqui, Denilza Costa. Estou aqui no Curumu e Alenquer ouvindo o seu programa. Deixa eu ver aqui a Cássia. Suelen, bom dia. Aqui de Óbidos. Gostaria de participar do sorteio. Se for premiado com Pix, aqui é a Cassiane, tá bom? Tá bom, Cassiane. Um abraço aqui. Vamos lá pra outra aqui. Sou acompanhado aqui em Óbidos, gostaria de participar do Pix premiado. Meu nome é Paula Fernanda. Olha aí, rapaz, o nome da cantora lá é Fernandes, né? Aqui é Paula Fernanda. A Maria tá gravando um áudio pra mim aqui, ela vai mandar agora aqui, parabenizar minha nossa amiga aqui. Que amamos muito, Marília Bentes aqui do Centro de Seus Irmãos e amigos. Lhe desejo muitas felicidades, muitos anos de vida e saúde, paz e amor. E você é uma pessoa muito importante em nossas vidas. Te amamos muito, da sua grande amiga, que te ama muito, advogada Patrícia Valente. Tá beleza aqui. Vamos ouvir a voz aqui, vamos lá. Pode colocar aqui.
9: Bom dia, Açaí FM.
1: Bom dia.
9: Bom dia, Sabadão.
1: Bom dia.
9: Eu estou no berço hoje, eu sou a Marília Bente, daqui do centro da cidade. Estou com uma turma de umas amigas minhas aqui e eu... Gostaria de participar do Pix, tá bom? Eu sou Marília Bente, aqui do centro. Estava se colombiando uma bomba e centro. 41, o número da minha casa.
1: Tá bom, beleza. Um abraço, bom dia, gente. Coloca o parabéns aí da menina aqui, né? Coloca aquele parabéns aí.
2: Parabéns, parabéns, pelo seu aniversário, parabéns.
1: Bom dia, gostaria de ganhar o Pix. Aqui é a Bianca do Curumu. Tô ligado na rádio, essa FM aqui, vamos dessa. Bom dia, meu nome é Nildo, da comunidade de Arariguara. Arariguara, saiu certo aqui. Gostaria de participar do sorteio do Pix. Valeu, aí um abraço, beleza? Onde fica Arariguara? Que região fica? Que município? Vamos lá, aqui. Bom dia. Manda um alô aqui pra Praia Grande. Estamos ligados no seu programa. Gostaria de ouvir uma música do Neto Brito, Banco de Carona. Gostaria de participar do Pix aqui. Meu nome é Fabiana. Bom dia, bom dia. Vamos lá para mais mensagens chegando aqui pro nosso sabadão. Quero participar do sorteio do Pix premiado. Regina Santos, ligado no programa aqui em Alenquer, ouvindo o Cara Bacana no rádio. Vamos nessa. Beleza, vamos lá, Paloma. Bacana, né? Vamos nessa. Esse é o Thiago Freitas, dependente.

Apagar o fundo raso com Ferrugem, pagodeiro de primeira aí, né, rapaz? Cleito e Romário, Se Eu Te Perdoar. Thiago Freitas, Dependente. Mais uma sequência musical do nosso sabadão aqui da Rádio Açaí FM. Um abraço aí para a turma do restaurante Mariano, seu Mariano, bom dia. O Walter também. Essa turma aí que torce para o Vasco da Gama. Meu amigo motorista Demir, me dando carona no seu carro aí, ouvindo o nosso sabadão. Aquele abraço, muito bom dia. Também do nosso sabadão, rapaz. Ouvindo aqui o sabadão, aquele abraço do cara bacana. Deixa eu ver quem tá mais por aqui, rapaz. Meu amigo José Nilson Pimentel, grande Juju, bom dia. Vamos lá, gente, o nosso sabadão, daqui a pouco eu volto.

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2: Vamos dessa, 10 e 19, o nosso sabadão desse dia 20, né? 20 de junho. Ah, beleza. Tá na porta aí já o mês de julho, mês das férias também, chegando aí, o pessoal já tá saindo de férias aí da... É o tempo que os garotados saem de férias e vão soltar a pipa na rua, né, rapaz? Então cuidado com a linha de papagaio que é ruim. É. Vamos lá, gente. 99233-2001. Ouvinte, manda sua mensagem, o cara bacana atende aqui, coloca no ar direto aqui. Tem muita gente participando do Dia Alenquer. Audiência grande aí na 96.5, Rádio Açaí FM, nossa querida e amada capital do mundo, Alenquer. Aquele abraço, bom dia no centro comercial. O pessoal que também está nas embarcações aí na cidade de Alenquer. É, nos veículos também, ouvindo aqui pela frequência local. Beleza, aquele abraço, muito bom dia a todos vocês. Também no seu sítio por aí, nas comunidades, ouvindo o nosso sabadão aqui da Rádio Açaí FM. Eu mando um alô para quem manda sua mensagem também aqui pra gente, dizendo que tá ouvindo, que pode também faturar um pix do cara bacana aqui. Vamos lá, quem mandou, Ailton Lima, aqui é o Rodrigo de Juruti, toca a música do Léo Foguete. Cópia proibida, falei pra minha esposa que tá aí. Daqui a pouco Léo Foguete, que vai estar no Festival de Juruti, né, rapaz? Léo Foguete, é. Estou ligado no seu programa, é participar do Pix Mila Nascimento, Santo Antônio das Gertrudes. Gertrudes, ouvindo o nosso sabadão. Vamos lá para outro aqui. Estamos ligados na rádio, aqui da Tabatinga. Quero ganhar o Pix, não colocou o seu nome aqui. Eu acho que é a Lani, está aqui em cima, tem uma mensagem aqui. A Lani, da Tabatinga. Um abraço, Lani. Meu nome é Maria de Jesus Fernandes. Queria ganhar o Pix. Alô, Maria de Jesus, tudo bem? Aqui. Eu sou a Elza Costa, também eu quero ganhar o Pix. Eita, cara bacana, vamos lá. Aqui é a Socorro Ribeiro no Curumu, Alenquer. Estão ligados no teu programa aí também, quero ganhar o Pix. Vê que mais aqui. Aqui eu tô buscando assim, o nosso zap zap da rádio aqui. Vamos lá, Mirta. Mirta Mota aqui de Oriximiná. Também quero ganhar o Pix. Eita. Bom dia. Aqui não colocou nome, mas disse assim, eu gostaria de ganhar o Pix. Ah lá, vai outro aqui. Okay. Beleza, abraço, Maria de Jesus. Beleza, colocou aqui uma. Colocou pra cá. Um abraço, beleza. Firmeza, né? Aqui, vamos lá pra outra aqui. É, a Maísa, no Curumu. Ailton, cara bacana. Eu quero ganhar o Pix. Aí eu me mandando aqui a mensagem. Eu tô olhando todas as mensagens aqui para não faltar deixando ninguém. Chega, é muito, é uma atrás da outra aqui para nós aqui, beleza aqui. Ouvindo o nosso sabadão, a turma boa aqui. É, rapaz. Lá da fazenda. Como é que é? Saracura, né? São Miguel do Maracaçu. Lá está José, tia Maria José. Tá a Eliane Benitar, também ligada, ouvindo a gente lá, nova líder comunitária de lá dessa região. A Eliane e meu amigo Lindenberg, o Farinha, também ligado com a gente. Aquele abraço, o rei do Jaraqui. É. Do telefone.
3: Bom dia, cara, bacana.
2: Bom dia.
3: Sou a Zélia daqui do São José, quero ganhar o Pix.
2: Tá bom, já tá aí, você já falou, já está aqui com a gente. Tá, beleza, vamos nessa, nosso... Sábado.
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2: Calcinha Preta atrás, um novo amor. Muito bom dia pra você.

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0: Essa aí é a dupla Bruno e Marrone, amor não vai faltar. Léo Foguete, beija, flor, ai, ai, ai. Ana Castela, olha aí onde eu estou. Calcinha Preta, novo amor, vamos nessa, gente. Daqui a pouco eu volto, aqui é o nosso sabadão.
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2: Tá aqui com ele aqui, rapaz. Estamos no nosso sabadão tradicional, até meio dia de passo, companhia do rádio. Continue mandando seu recado pra nós aqui no 99233-2001. E aí você participa comigo do programa. Quem sabe sai levando daqui um pix do nosso, são três aqui. A minha Lúcia, a minha amiga Lúcia Pinheiro já mandou aqui. Cara bacana, já estamos aqui, as coisas da terra aqui, rapaz, o negócio tá bom, né? Lá na Coisas da Terra da minha amiga Lúcia. Aí em Juruti, ligado com a gente, são remédios caseiros lá. Cuidado da garganta, corro pra lá pra Lúcia, né, Lúcia? Eu gosto mais do caseiro, né? Rapaz, tem banha de tudo que você procura agora lá com a Lúcia, na Coisas das Terras, tá? Meu amigo Tiririca, me ouvindo lá no bairro do Maracanã, manda um alô pra sua esposa, Dona Zilma. Oi, Dona Zilma, que é uma música do Zé Vaqueiro. Opa! Na, o seu Albino Silva, ele é da comunidade aqui da Vila Miranda, né? Vila Miranda, na Alta, no local aqui, Alta Alegria dos Sapos. Já planifica isso aqui, Alegria dos Sapos. Deve dar muito sapo lá, né, seu Albino Silva? Um abraço, bom dia a todos vocês aí, ligado com a gente, tá beleza? Um abraço. Lá em Manaus, e ouvindo por lá, está de guitarra por lá, meu amigo Madison Alzier Pinheiro, tio Map, tá no bairro de Educandos. Quem mais tá por aí, Madison? Ligado, tá no aplicativo da rádio, né? Um abraço, bom dia pra você que tá vindo aqui já no aplicativo da rádio Açaí FM, ligado com a gente, meu amigo Madison Pinheiro. Mandando alô aqui pra Luana Vasconcelos, tá em Terra Santa, também ouvindo aqui a gente. A Samara Pinto tá em Juruti, ligada também aqui com a gente. O Lucas Neto também tá ligado aqui no nosso sabadão. Então, de Lucas, tá aqui em Oriximiná ligado com a gente. Beleza, aquele abraço. Muito bom dia pra você, ouvinte da rádio Açaí FM. Deixa eu ver quem mais tá por aqui. A Selma Picanço também ligado com a gente. Bom dia. Deixa eu ver quem mais aqui. Sítio Deus Me Deu. A turma que tá ouvindo aqui no Sítio Deus Me Deu. Natália Silva, bom dia. Tá em Terra Santa também, ligado aqui com a gente. Aquele abraço do nosso sabadão aqui da rádio Açaí Pinho. Ailton, quero participar do Pix. Você tá participando, vamos lá. Tá aqui, todo mundo já florando, ouvindo aqui a rádio. Aqui. Aí já estou aqui na terra tribal, Juruti, oeste do Pará. Eu sou aqui a Paola Galvão. Depois da nossa bela inauguração da Praça República. Bom sábado, beleza. Um abraço, bom dia. E quem mais aqui? Tá me mandando mensagem aqui. Tá ligando pra mim direto aqui. Vamos lá, criar aqui mais mensagens que estão chegando. Oi, oi. Ah, pode falar. Aqui, vamos lá. Gostaria de participar do sorteio. Coloca aí, meu nome é da Liane dos Santos, aqui do bairro da Luanda. Aqui mais um alô. Alessandro, da comunidade Praia Grande. Quero participar do sorteio do Pix aí no programa. Vamos lá pra mudar aqui. Bom dia, eu quero ganhar o Pix aqui. Beleza, vamos lá para outra mensagem chegando aqui. Aqui vamos lá para outra aqui, beleza. Estou ouvindo vocês aqui em Santarém, no meu carro aqui. Aqui indo para Juruti de carro, pegar a balsa e depois atravessa, né? Beleza, então. Só para confirmar, meu amigo Madison, que está me ouvindo lá em Manaus pelo aplicativo, né, Madison? Beleza, um abraço, meu amigo aí. Na capital do Amazonas. Beleza, depois estamos aguardando aqui para o seu retorno para Juruti novamente, meu parceiro. Beleza, um abraço. Ligado com a gente, o presidente do PSD Juruti, rapaz. Grande abraço. Ok. Vamos lá aqui mais aqui. O Igor tá ligado com a gente. Daqui a pouco já vai participar também aqui do nosso sabadão. Tá beleza, Igor? Beleza aqui. Meu amigo Maricélio Batista também ouvindo a gente. Tá lá em Juruti, rapaz. Aí tu vai ter jaraquizado aí. Beleza, abraço aí, Maricélio. Beleza, então. Tá no rádio, com o rádio ligado aqui, curtindo o nosso sabadão. Deixa eu ver o que mais aqui. Meu amigo José Neto, grande Foguinho, também ligado com a gente. Aquele abraço da Foguinho Celular, rapaz. Ligado aqui no nosso sabadão. Aquele abraço do cara bacana. Vamos lá.
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2: Caroline, antes do antes. O que que era, Caroline? Canta pra gente aí.

A saudosa Marília Mendonça com o Leão aqui no som da Rádio Açaí FM, Zezé de Camargo e Luciano. Pra não pensar em você aí, Caroline, antes do antes. Nossa sequência musical aqui da Rádio Açaí FM, nosso sabadão até meio-dia com cara bacana no rádio. 99233-2001. Você vai mandando seu recado pra nós, que daqui a pouco, já, vamos começar a fazer o sorteio aí da turma que está na expectativa, né? Daqui a pouco tem Armando Carvalho com informações da região. Vem aí aniversário de Santarém, já segunda-feira. Eita, nossa pérola do Tapajós. Santarém, aquele abraço. Chega aí, pessoal, ouve a rádio dessa FM já nos carros por aí, né? Tá certo. Bom, aí eu tô lá, Santarém no meu carro pegando rádio açaí, cara. Pegando o pessoal da 96.5 Alenquer.

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1: É nós aqui de volta no seu rádio, nosso sabadão. Estamos de 11 horas em ponto, rapaz. Eita, 11 em ponto. Vamos já acionar aqui o Armando, que vem aí informações pra gente da região. Está lá em Santarém, na companhia do seu galo de estimação, né, Armando?

0: Uma figuraça, meu parceiro, Armando Carvalho de Castro aqui, um dos melhores repórteres de rádio que eu já conheci, gente. O Armando é repórter completo aqui. Tá lá em casa agora descansando, né, Armando? Após a semana toda de batalha. Mas tem pro sábado estar com a gente por aqui. 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Aquele abraço pra ele aí, beleza, meu amigo Cacheado? Bacana. Vamos acionar então? Vamos lá. Vamos pra Santarém agora, a Pérola do Tapajós, com o Armando Carvalho, que tá chegando aqui. Alô, Armando!
1: Fala, cara bacana!
0: Tudo beleza,
1: fala,
0: então?
1: Fala, Hilton Lima!
0: Tudo beleza, mano?
1: Mais uma vez, muito bom dia pra todos os ouvintes da Rede Açaí de Rádio. A emissora que está invadindo toda a região com esse sonzão aí, chegando principalmente na Calha Norte, desde Monte Alegre, Alenquer, Terra Santa, Faro, Juruti, Óbidos e até o Amazonas, Nhamundá no Amazonas, Parintins no Amazonas. Parintins está se preparando aí para o grande festival folclórico deste ano. Já é na próxima semana, hein? Quinta-feira tem o baile dos visitantes. E aí, sexta, sábado e domingo da próxima semana já é o Festival Folclórico de Parintins, com a grande disputa entre os botos, entre os bois. É, o boi garantido e boi caprichoso, rapaz. Uma festa grandiosa que movimenta o governo do estado. A partir da próxima semana, o governo do estado do Amazonas muda a sede para Parintins, né? O governo despacha lá de Parintins. É uma festa maravilhosa. Olha, neste sábado está acontecendo a Marcha para Jesus em Juruti, realização do Conselho de Pastores Evangélicos de Juruti. Depois da Marcha para Jesus, o que é que vai ter aí? Aí, pelas principais ruas da cidade, vai finalizar no estádio Pimpão com o show da banda Som e Louvor. Olha só, rapaz, que beleza! Banda Show, Som e Louvor. Banda evangélica, banda gospel no estádio Pimpão, para fechar com chave de ouro a sensacional Marcha para Jesus. E neste domingo começa a festa de Nossa Senhora da Saúde, padroeira de Juruti. O sírio sairá da comunidade Paraíso, vai até a Igreja Matriz. Prepare-se para participar, onde será celebrada a missa campal pelo bispo Dom Bernardo, da Arquidiocese da cidade de Óbidos. E Dom Bernardo vai estar em Juruti neste final de semana para a grande abertura das festividades de Nossa Senhora da Saúde. Vai ser uma semana inteira de festa. Ontem, a prefeita Lucília Batista fez a entrega da reforma da Praça da República. Milhares de pessoas compareceram. Terminou com o show do pagodeiro Wendel Pinheiro. A praça está muito bonita, né? De parabéns aí o trabalho feito pela Prefeitura de Juruti para reordenar, reorganizar, deixar a Praça da República realmente muito bonita para receber as pessoas, as crianças, os idosos, todos aqueles que querem realmente participar num passeio aí no fim da tarde, à noite, né? À boca da noite, na praça principal da cidade de Juruti. Por aqui, por Santarém, o tempo tá bom, o céu tá claro, muito sol. Parece que já começou o verão mesmo por aqui, né? Hoje começa o inverno no Hemisfério Sul. Hoje começa o período de inverno no Hemisfério Sul, atingindo ali a região do Rio Grande do Sul, Paraná, Santa Catarina, São Paulo, Mato Grosso do Sul, Espírito Santo, todos os países da América do Sul, eles sofrem agora com o inverno. É uma estação de muita chuva, de muito frio, e também aqui para nós não afeta nada. Nós estamos na América do Sul, nós estamos no Hemisfério Sul, mas não afeta nada, porque aqui para nós é período de sol. É o grande período de sol que nós temos aqui na Amazônia. Preocupação dos governos já com o Super El Niño deste ano. O governo do Amazonas decretou já situação de emergência lá no estado do Amazonas, porque as comunidades de várzea são as mais atingidas pelo período de seca. Então, eles estão fazendo uma previsão de uma seca grande este ano no estado do Amazonas. É claro que afeta também aqui para nós, no Pará, uma seca grande também afeta. Quem é que não se lembra da grande seca de 1995, que afetou muito aí a região do Lago Grande, né? Lago Grande do Curuá, e secou completamente os lagos, mortandade de peixe, morreu até uma cobra grande lá no Igarapé das Fazendas. Para quem conhece como eu, Igarapé das Fazendas, aí o Lago Grande de Salé, né? Ali tem muita cobra grande naquela região. E em 1995 morreu uma cobra grande por causa da seca, e aí nós fomos lá filmar. Lá no Igarapé das Fazendas, lá na casa dos Amaral, família Amaral, tem uma casa muito antiga aí, do tempo da cabanagem. Minha gente, tudo isso são histórias. E a gente volta daqui a pouco, por aqui, só no próximo sábado. Próximo sábado a gente volta para complementar as informações aqui no programa do Cara Bacana, programa de sábado, show de sábado sensacional. Abraçando todos os nossos ouvintes do interior de Juruti, das comunidades também de Juruti Velho. 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Próximo sábado estarei de volta por aqui, meu amigo Ailton Lima, hein? Você que vai passar o Festival Folclórico em Juruti, em Parintins, estou sabendo aí. Você está seguindo aí na quarta-feira para Parintins, para se encontrar lá com os colegas da imprensa, lá em Parintins, na festa do Boi Bumbá. Um grande abraço, até sábado que vem!
0: Valeu, grande Armando Carvalho! Boa jaraquizada hoje, né, Armando? Um abraço aí, a turma boa. Santarém, Armando está sempre com o seu aplicativo ligado aqui para ouvir a reportagem padrão Copa do Mundo. Vamos lá, Nelson. Manda alô aqui da turma que mandou recado agora aqui. Ligadinho na rádio, só FM, quem é que tá por lá ligado? Aqui na Vila Tabatinga, pode qualquer uma da sequência aí pra gente aí. Estamos todos ligados aqui na Tabatinga, beleza? Um abraço aí, Alô, Tabatinga. Bom dia, Ailton Lima. Um alô pra equipe do São Sebastião na Ilha de Santa Rita, que já confirmou presença na grande festa do Recreio para a Dona Rosa, dia 21 e 22, né? Celeste, dia 22, já o bicho pega lá. Com muitas bandas que mostrando esse dia. Aí, meu amigo John me passou aqui toda a programação já pra gente estar lá presente com ele também, na parceria aí, beleza? Fechada entre essa equipe aí. Os amigos do Paraná de Dona Rosa. Aí o Recreio, a turma boa do Recreio. Bom dia pra vocês aí, pessoal. E o bicho vai pegar lá, olha, tem banda de Oriximiná aqui, que é o meu amigo José, vai estar por lá com sua banda Reflexo. E aí vem banda também lá de Óbidos, né? Eita, rapaz, atrações grandes também que vão estar por lá. Tudo isso o John me passou aqui em detalhes pra gente sobre a festividade que vai acontecer aí no Paraná de Dona Rosa, dias 21 e 22, tá aqui. Eita! Tony Amaral, Reflexo, Banda Laser, olha aí. DJ Gabi, Adílio Sione, Brenda Dianá. E aqui tá DZ Grandão. Eita, rapaz. Celestão vai ter Adílio Sione, Brenda Dianá e DZ Grandão. Dois dias então de festa por aí com os amigos da e do Paraná e Dona Rosa. Festa grande, uma das maiores festas do interior de Juruti. Barco de Óbidos, são as caravanas também de Juruti. É, lá de Juruti é de graça que é o barco. Vamos lá, vamos tocar música daqui a pouco. Já vou fazer o primeiro sorteio de hoje para o pessoal que mandaram aqui a mensagem de áudio. Vou selecionar os áudios e a gente mandar aqui escolher um Pix premiado de hoje. Vamos lá. Boi garantido. Vermelho a vida toda. Esse é o boi garantido. Vai lá, Davi!

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2: Comigo mesmo aqui no seu rádio, de volta, gente, vamos lá. Eita. Chegou a hora, rapaz, vamos lá logo sortear aqui o ouvinte do áudio. Foram vários aqui, né, que chegaram pra gente em áudio. E aí, como temos aqui as mensagens que chegam de texto, nós temos de áudio também. Vamos lá pegar aqui, reunir todos que chegaram pra mim aqui. E eu tô parando nesse. Vamos ver quem é essa aqui. Vamos lá. Alô, do telefone.
3: Bom dia, cara, bacana.
2: Bom dia.
3: Sou a Angélia aqui do São José, quero ganhar o Pix.
2: E você tá levando. Esse áudio aqui tá levando R$25 de Pix, foi o áudio sorteado de hoje aqui, tá bom? Manda um abraço à turma boa de Gurupá, 104.9, ouvindo a gente, aquele abraço aí nas comunidades que fazem parte da cidade de Gurupá. Aí dos bairros da cidade também, beleza? Nos carros aí, nas embarcações, nosso abraço aí para essa região aí de Gurupá, ouvindo aqui a rádio, a rede de rádio Açaí FM, município de Gurupá, aqui no nosso estado do Pará. Vamos lá, pessoal, beleza, tranquilo. Já já vem Valdo Fonseca aí no seu rádio, já já, se prepara aí. Luan Santana. Quero ver uma música do Luan Santana, cara bacana. Beleza, bom dia, cara bacana, aqui. É o Elson, do Arumazal. Gostaria de participar do Pix, aliado. Daqui a pouco sortear mais já Pix aqui. Cara bacana, subindo aqui na Grande Santarém, Curuaúna aí. É o Raimundo Braga, fala Raimundão. Aí na Curuaúna, Santarém. Aí eu tô gostaria de mandar assim, um alô pro meu pai Francisco Alírio e Maria da Graça, todos no Itapecuru. Pra mim, aqui na costa do Paru, Marcília Seixas, gostaria de participar também do Pix. Daqui a pouco já tem sorteio aqui, tá bom? Mais um sorteio. Bom dia, gostaria de participar do sorteio daqui a Luzia de Alenquer. Bom dia. Bom dia, meu amigo, eu quero participar do sorteio Silvanira Matos de Alenquer. Bom dia. Olha a dona Dina, pá. A Dina já mandou aqui, seu também mandou seu recado aqui pra gente. Tá participando aqui da promoção do nosso sabadão. Tá, beleza aqui, vamos lá. Nosso sabadão na Rádio Açaí, são 11h22. Tocar logo Luan Santana, daqui a pouco a gente volta para fazer mais um sorteio também. Daqui a pouco tem Ivaldo Fonseca.
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0: 11 da manhã, mais 28 minutos. Nosso sabadão, chegou a hora de falar de esporte aqui na Rádio Açaí FM. Panorama Esportivo que tem aí direto de Santarém, o Ivaldo Fonseca, sua participação no programa. Alô, Ivaldo, um abraço. Vamos lá, estamos no canal liberado para você, Ivaldo.
1: Um grande abraço para você, Ailton Lima. Um grande abraço, amigos da Rede Açaí de Rádio. Estamos chegando com o nosso panorama esportivo deste sabadão por conta de Banco BMG Eagle Soluções Financeira em Juruti. Conferindo os resultados da Copa do Mundo, jogos de ontem, Estados Unidos 2, Austrália 0, Escócia 0, Marrocos 1, Brasil 3, Haiti 0. O Brasil fez 1-0 com o jogador Matheus Cunha, com a bola sendo afastada pelo zagueiro, batendo no Matheus Cunha e entrando. Depois, Matheus Cunha, em passe de Vini Júnior, fez 2-0. E Vini Júnior, o melhor jogador do Brasil na Copa, fez o seu segundo gol no Mundial nesta competição, fechando o placar. Brasil 3-0 para a equipe do Haiti. Seleção brasileira agora chega a 4 pontos com esta vitória. Vamos conferir os jogos que vão acontecer neste sábado, começando na madrugada deste sábado. A Turquia perdeu para o Paraguai. Turquia 0, Paraguai 1. Paraguai se reabilita, já que estreou perdendo e ontem, ou melhor dizendo, na madrugada de hoje, conseguiu vencer a Turquia por 1-0. Teve o Miguel Almiron expulso de campo no finalzinho do primeiro tempo, mas segurou a vitória em cima da Turquia, o time paraguaio. Hoje ainda teremos Holanda e Suécia. Esse jogo vai ser às 14 horas, às 17 horas tem Alemanha.

Costa do Marfim neste sábado e às 21 horas tem Equador e Curaçao, são os jogos da Copa do Mundo. Hoje também tem Campeonato Brasileiro Série B, Londrina e Atletique de Minas Gerais. Esse jogo vai ser às 11 da manhã, tá acontecendo já essa partida agora. Vila Nova e Náutico, às 19 horas de hoje, e o Ceará enfrenta o Botafogo de Ribeirão Preto, às 19 horas. Campeonato Brasileiro da Série C, hoje tem Anápolis e Itabaiana, 16h30, Botafogo da Paraíba e Volta Redonda, 17 horas, 19 horas tem Santa Cruz e Ipiranga, 20h30 tem Ituano e Figueirense, e às 21 horas tem Maranhão e Paysandu. Neste sábado, eu repito o horário, 21 horas, o jogo do Papão fora de casa. Nós teremos no domingo os seguintes jogos, né? No domingo nós teremos pela Copa do Mundo a Tunísia pegando o Japão, 1 da manhã. A Espanha joga contra a Arábia Saudita às 13 horas do domingo. Bélgica enfrenta o Irã às 16 horas. O Uruguai pega Cabo Verde às 19 horas. E a Nova Zelândia enfrenta o Egito às 22 horas. São 5 jogos neste domingo pela Copa do Mundo. Campeonato Brasileiro da Série B, no domingo tem Avaí e Cuiabá, 11 da manhã, CRB e Fortaleza, 16 horas, São Bernardo e Juventude, 17 horas, e o Goiás enfrentando o Operário do Paraná às 18 horas e 30 minutos. Pelo Campeonato Brasileiro da Série C, tem 11 da manhã no domingo, Caxias e Maringá. Às 16 horas, Brusque e Floresta. Às 18h30, tem Barra e Amazonas. E às 18h30, também Ferroviária e Inter de Limeira. Nós teremos pela Série D, fase de mata-mata, Parnaíba recebendo Águia de Marabá no domingo, às 15 horas, lá em Parnaíba. Aí nós teremos também a Tuna jogando pela Série D. A Tuna enfrenta 16 horas no Mangueirão, neste domingo, o Iguatu, lá do Ceará. Os jogos aí dos paraenses no Campeonato Brasileiro da Série D. Olha, nós tivemos aí o jogador do Paraguai expulso da Copa do Mundo pela Lei Vini Júnior. O meia Almiron do Paraguai foi expulso na noite de ontem por uma das novas regulamentações da FIFA para a Copa do Mundo, a Lei Vinícius Júnior. Para coibir manifestações discriminatórias nas partidas, a entidade passou a proibir, a partir do Mundial, que jogadores tapem a boca ao discutir com adversários. Almiron fez isso contra um jogador turco e acabou flagrado pela arbitragem de vídeo, posteriormente recebeu o cartão vermelho e foi excluído da partida. A equipe do Brasil, né? Falando da seleção brasileira, o Ancelotti diz que espera a volta de Neymar para o jogo contra a Escócia na próxima quarta-feira. Será o próximo encontro da seleção brasileira na Copa Brasil e Escócia, 19 horas da próxima quarta, e o técnico Ancelotti espera poder contar com Neymar para jogar alguns minutos. O Brasil venceu o Haiti por 3-0 ontem e deixou a situação bem encaminhada para a classificação no grupo C da Copa do Mundo. Com 4 pontos, a seleção brasileira é líder da chave e precisa de pelo menos um empate com a Escócia na próxima quarta-feira para garantir vaga na segunda fase. Mas se quiser ser o primeiro do grupo, o Brasil vai ter que conseguir mais uma boa vitória com uma boa goleada, né, em cima da Escócia e torcer aí para o time de Marrocos não ganhar com um grande número de gols a equipe do Haiti, já que Brasil e Marrocos estão brigando pelo primeiro lugar do grupo C do Mundial 2026. Ainda falando de Copa do Mundo, destacando aqui as seleções que já estão eliminadas do Mundial. A Copa do Mundo vai aos poucos conhecer a B, C e D. 2 países não têm mais chance de se classificar para a segunda fase do Mundial, que contará com 32 times no total. Os 2 primeiros colocados de cada um dos 12 grupos e os 8 melhores terceiros colocados gerais estarão na próxima fase. O Haiti já está de fora e a Turquia também já foi eliminada depois de perder ontem para o Paraguai por 1-0. Não tem mais chance de classificação, são os

0: dois países, os dois primeiros países que estão já eliminados do Mundial 2026. O Vasco da Gama, Ailton, para fechar minha participação, demitiu o Renato Gaúcho. O Renato não é mais o técnico do Vasco. Segundo a diretoria, ele estava com um problema de relacionamento com o plantel. E depois dessas férias, né, que deram para os jogadores, houve uma conversa do Pedrinho com o Renato. E aí, em comum acordo, o Pedrinho acabou dispensando o Renato. E o Vasco está atrás de um novo técnico. O Renato é o quinto técnico demitido pela gestão do Pedrinho. Há um mês da janela de transferência, que vai começar no início de julho, o Vasco tenta acelerar a busca pelo novo técnico e vender a SAF do clube. A diretoria define critérios para o novo comandante e projeta a chegada de investidor, né, para contratar reforços visando o prosseguimento da temporada de 2026, que vai seguir depois que terminar o Mundial, a Copa do Mundo. 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Por conta de Banco BMG Igor Soluções Financeira em Juruti. Um grande abraço, um bom final de semana, meu amigo.
1: Valeu, Ivaldo, um abraço, bom final de semana.
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1: Vamos nessa, gente, o nosso sabadão no seu rádio, as minhas últimas de hoje. Grande comunicador, Sidney Barroso, é Barroso, né? Barrosão. É o Sidão, rapaz, tá com a gente aqui. Tudo bacana, Sidney. Gostei de ver a sua estreia, cara. Padrão de rádio mesmo. É, fique muito bom. O pessoal tá gostando, o ouvinte tá gostando muito. Aí eu tô olhando, novo locutor, nota 10 pra ele aí. Já dá uma nota, né? Eu tinha aqui uma vinheta que dizia nota 10 do carnaval. É. Olha aqui, é o seguinte, gente. Vou sortear aqui os últimos dois. Tem mais dois piques aqui, vamos lá. Beleza, um, dois. Mas antes, o Igor está com a gente, né, Igor? Cadê o Igor? O patrocinador aqui do nosso... Isso aqui, vamos lá. Alô, Igor. Tudo bem, Igor? Tudo bem, bom dia. Cadê o Igor? Deixa eu ver se o Igor volta aqui comigo. Vamos, volta ele aqui pra mim, beleza. Agora sim. Vamos lá. Abraço, Igor.
2: 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Obrigado, meus amigos ouvintes, obrigado a Ailton. Um ótimo sábado a todos nós. Não vamos esquecer do Pix Premiado. 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Obrigado, ouvinte, obrigado a Ailton Lima e ótimo sábado a todos nós.
1: Um abraço, amigo Igor. Beleza, sua participação aqui no nosso sabadão. Vamos lá, gente. É o seguinte, 11h43. Deixa eu ver aqui, reunindo todos os piques aqui, que chegaram aqui. O sorteado aqui já mandou, foi aí, aqui, já pagamos aqui. Abraço, Lidiane, um abraço aí. Tá ouvindo a gente, Juruti. Já selecionando aqui, pessoal. Vamos lá, então. O número aqui é o 98. 98 é aqui, vamos lá. Quem está aqui em 98? 9198-1748. Tiago Mota. Tiago Mota, rapaz, pediu até uma música do Zezé. É, daqui de Oriximinal, né, Tiago? Tá no trabalho dele, tá levando R$25 aqui do Pix. O segundo sorteado aqui, vamos lá. Vamos ver essa aqui. Vou lá pro 143. 143 é o número que passa. Passa aqui pra mim aqui, vamos lá. 9-9218-0435 aqui, Alcimar das Neves. Tá levando aqui, rapaz, é o cara do supermercado lá do. É Alcimar. Do líder. Tá levando aqui, acho que é de lá, né? Alcimar? Tá levando outro Pix aqui então, vamos lá, gente. Muito obrigado pela sua companhia do rádio. Bom final de semana. Que seja a semana que está chegando aí pra gente. A outra semana que começa segunda-feira. Uma semana maravilhosa, tá bom? Beleza, se cuide. Marília Mendonça, Infiel. Tocando no seu rádio.

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1: 11:57.
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1: Olá, muito boa tarde. Bom dia, né? Nesse sábado, mais um sábado. O programa Jesus Transforma. São exatamente 12:00. Queria agradecer a audiência dos ouvintes que tiram todos os sábados do seu tempo para estar conosco, né, na meditação da palavra, compartilhar o amor de Cristo. É um grande privilégio estarmos aqui. Hoje estamos eu, Christian, e a missionária Eli Regina. Boa tarde, irmã.
2: Boa tarde, né? Estamos recebendo também aqui a visita do Manuel, né? Estava fazendo falta, aliás, está fazendo falta, né? Tá fazendo falta aqui hoje, passou aqui rapidinho, só para dar um alô, né? Só para dizer que ainda lembra de nós, né, Manuel? Então, boa tarde a todos os nossos ouvintes, né? Que Deus esteja conosco nesse dia, nessa manhã. E que a nossa intenção aqui, né, de estarmos aqui com o coração assim transbordante de alegria, de gratidão ao Senhor por mais esse dia, por mais essa oportunidade de estarmos aqui, de poder transmitir a palavra do Senhor, de poder compartilhar daquilo que o Senhor tem falado aos nossos corações, né, através da música cantada, através da pregação em si, e que esse dia possa ser um dia, que possa ser um dia assim, um diferencial na sua vida hoje, né, que essa palavra de hoje

0: hoje possa ficar gravado na tua mente, no teu coração. E assim como nós cremos e sabemos que Deus tem feito grandes coisas por meio do programa Jesus Transforma, né? E essa é a nossa intenção, a intenção do nosso coração, que Jesus possa agir por meio das ondas sonoras do rádio, né? Que essa palavra que tem penetrado em corações possa penetrar também no seu coração, que possa ser um diferencial na sua vida, né? Assim como nós temos recebido esse retorno, temos recebido mensagem, áudio de pessoas que se sentem gratas ao Senhor, né? Por tudo aquilo que tem aprendido, por tudo aquilo que Deus tem falado e pela mudança, né? Pela transformação que Deus tem feito em vidas por meio do programa Jesus Transforma. Isso é uma grande alegria que nós temos e uma satisfação no Senhor de poder estar aqui, de poder fazer a vontade do Senhor, né? E por esse instrumento, essa ferramenta tão importante que é a rádio, né? Essa ferramenta que tem sido a Rádio Açaí FM, de nós podermos alcançar as comunidades aí mais distantes, as cidades e até mesmo fora do Brasil, né? Fora do nosso país, através das ondas do rádio. Isso para nós é assim algo fundamental, né? E que nos traz uma grande satisfação no Senhor de Deus ser usado esse instrumento para poder levar a sua palavra aos lugares mais distantes, onde nós não podemos estar presencialmente, mas nós podemos através do rádio.
1: É, a gente fica feliz, né? Quando a gente encontra pessoas na rua, né? E diz, olha, a gente escutou você lá na rádio, né? A gente ouviu a palavra, eu gosto muito do programa. Então a gente fica muito feliz. Isso também é um incentivo, né? Pra gente se sente mais fortalecido. Que, então a gente sabe que a gente está levando a palavra de Deus para outras pessoas. Embora a gente não consiga, né, conhecer todas as pessoas, mas como a senhora falou, né, várias pessoas escutam o programa, né, em vários lugares do país, né, do mundo, né? Então a gente fica muito feliz em poder, né, fazer parte desse grande projeto que é levar o Evangelho de Cristo a todas as nações, a todas as pessoas. Então, queria iniciar esse momento com uma leitura que está no Salmo 130, né, que diz assim: das profundezas clamo a ti, Senhor. Escuta, Senhor, a minha voz. Estejam alertas os teus ouvidos às minhas súplicas. Então, olha só o que o salmista diz, né? Das profundezas ele clama o Senhor, né, pedindo que o Senhor escute a sua voz, que esteja alerta os seus ouvidos às suas súplicas. Então, muitas das vezes, estamos passando por uma dificuldade tão grande que a gente pensa que não existe Deus, né? Muitos dizem, onde que está Deus nesse momento? Então, olha o que o salmista está nos mostrando aqui, que das profundezas ele conseguiu lembrar de Deus e pediu ajuda de Deus, né? Pedindo que o Senhor incline seus ouvidos às suas súplicas. E muitas das vezes, muitas pessoas não sabem, né? Como que eu faço para falar com Deus, né? Como que eu falo com Deus? Como é que fala com Deus? Então, hoje a gente tem o quê? A palavra de Deus, a Bíblia. E hoje o acesso à Bíblia é tão grande, né? Tem tanta facilidade hoje de você ter a Bíblia, né? Tem Bíblia em áudio, tem a impressa. Você pode ter nos aplicativos, né? Tem aplicativo hoje em dia que tem áudio. Tem tantos estudos, né? Então, nesse momento de dificuldade que você estiver passando, fale com o Senhor, né? Através das orações, pedindo ao Senhor que o Senhor o ajude, lendo a palavra de Deus. Então é na palavra de Deus que a gente encontra o conforto, que a gente encontra a solução para a nossa vida. Não é ser humano nenhum que vai poder resolver a sua vida, mas é quando a gente entende que tem um Deus que ele supre todas as nossas necessidades. E principalmente quando a gente olha por grande amor que ele, com que ele nos amou, que ele enviou seu único filho para morrer, né, para nos justificar do nosso pecado, da nossa condenação eterna. Então, essa pequena mensagem que eu queria trazer hoje aqui. Irmã, eu já recebi uma mensagem aqui de um aluno, né, do meu amigão Daniel, né, que disse que está ouvindo o programa Jesus Transforma, né? Primeira vez que eu ouço aqui, eu vejo a mensagem que ele me mandou, né, que ele está escutando o programa. Então, fico muito feliz, Daniel, por você tá ouvindo, né, o programa Jesus Transforma. Um abração aí para você, para dona Keila, né, que Deus abençoe seu sábado e toda a sua família. Queria também mandar um alô para Dona Rosana e seu esposo, né, que ela sempre tá ouvindo o programa Jesus Transforma. Aconteceu um probleminha com essa caixinha de som, com seu radinho, né, e ela estava sem escutar o programa. Então, um dia desse eu fui fazer um serviço lá para meu primo Joel, né, que é cunhado dela, e aí a gente conversando, e ela disse que ela não tinha mais escutado o programa porque estava, né, danificado o seu radinho. Aí eu disse, mas irmã, tem os aplicativos que a gente da rádio, né? Tem um link que a gente pode estar enviando. Mas ela conseguiu consertar, né?
0: Na caixinha.
1: A caixinha agora está ouvindo seu programa.
0: Glória a Deus.
1: O programa Jesus Transforma. Então um abração aí para você, Dona Rosana, para o seu esposo e todas as suas filhas, seus netos, que com certeza estão ligados aí no programa Jesus Transforma.
0: Nós já recebemos mensagem aqui também, né? No grupo do programa. Da irmã Marília Mota, ela que é lá do município de Óbidos, né, da cabeceira do Rio Branco. E ela já mandou o áudio dela aqui dizendo que está uma turma grande lá, já almoçaram, estão lá atentos, né, ao programa, e diz que tem uma turma grande que está lá com eles. Então, nosso alô aí para toda essa turma aí na casa da irmã Marília Mota, né, ela que é aí do município de Óbidos, da Igreja Assembleia de Deus, né, e todos os sábados eles têm estado conosco, conectado no programa Jesus Transforma. Então, um grande abraço aí, irmã Marília, para toda essa turma bonita que está aí com a senhora hoje, né? Nós vamos já oferecer o louvor do programa, o primeiro louvor, né? Para toda essa turminha aí, para você também que está conectado conosco. Então, nós vamos aí com o primeiro louvor dessa tarde, né? Deixa eu só verificar aqui, e aí já nós soltamos aqui o louvor, né? Então, nosso alô especial aí, para você que é ouvinte do programa Jesus Transforma, para você que tem feito, assim como a irmã Marília, né? Todos os sábados tem se adiantado no que você faz, na sua rotina do dia a dia, para poder estar atento aí ao programa Jesus Transforma. Então, lembrando que não é sobre nós, né? Nós estamos aqui, não é sobre nós, não é sobre placa de igreja, mas sim sobre o Evangelho de Cristo. A nossa alegria é essa de poder compartilhar o Evangelho.
1: Só enquanto a irmã coloca aqui o louvor, né? Então, a gente fica muito feliz realmente quando a gente recebe, né, mensagem de incentivo para a gente continuar o programa e as pessoas ouvindo, né? Então, o mesmo exemplo aí da Dona Rosana, né? Foi a minha avó que comprou um rádio para escutar o programa Jesus Transforma. Então, agora eu quero mandar um alô lá pra ela na Terra Preta, né? Com meu avô Fernando, a mamãe que tá lá, a mãe Cristiane, né? Hoje eu vim de lá, cedinho, irmã. Vim pra poder fazer o programa, né? Já que o pastor foi pra Santarém, né? No curso de teologia. Então, é assim mesmo, né? Quando o pastor não tá, ele convoca a gente. E a gente, como discípulo de Cristo, né? Como a irmã falou, não é sobre nós, é sobre Cristo. E uma vez que a gente entende que a gente é chamado, tem um chamado por ele, a gente tem que obedecer, né, irmã?
0: Sim, então nós vamos lá, né? Com o primeiro louvor aí, oferecendo para os nossos ouvintes. Grande é o nome do Senhor, com um novo canto.

0: tão grande é o nome do Senhor, né? Como diz a letra da canção. Então, é muito importante também para você que é ouvinte, né, do programa Jesus Transforma, conseguir fazer esse filtro, né? Como a gente tem falado muito sobre isso, tem batido muito nessa tecla, sobre o diferencial da música cristocêntrica, né? A música que Cristo é o centro, onde exalta, onde glorifica o nome do Senhor. Então, existem muitas músicas gospel, né? Músicas evangélicas, evangélicas que elas são antropocêntricas, né? O que quer dizer essa palavra antropocêntrica, né? Que é o homem no centro, né? Onde eleva o ego do homem, né? Você é o espelho. E tantas coisas assim que não dá pra gente ver Cristo sendo glorificado. Então é muito importante isso também, né? Às vezes a gente canta, tem uma música aí, deixa eu me lembrar dela agora, que é uma música, eu me lembro que eu gostava muito de cantar, gostava muito de ouvir, né? Mas aí no momento que eu comecei a aprender a observar a letra da canção, hoje eu não consigo mais cantar, porque não vai, né? Então é muito importante, não é porque fala sobre Deus que revela a Deus ou que glorifica a Deus. Então nós temos que observar também quanto a isso, né? O que nós temos também tentado passar aqui no programa Jesus Transforma, não sei se a nossos ouvintes têm entendido, talvez tenha visto que tem alguma coisa diferente, mas não tem conseguido ainda observar com profundidade, né? Então, quando você for cantar algo para o Senhor, observe se essa letra realmente está glorificando ao Senhor, né? Como nós observamos nessa canção, né? Grande é o nome do Senhor. Por isso nós te adoramos, por isso nós te exaltamos, porque grande é o nome do Senhor, né? Onde começa falando que nações se dobrarão, reis se dobrarão diante do Senhor, né? Que é a própria palavra cantada. Então a próxima também, que você possa também estar atento, né? Que ela fala sobre Efésios 2. Então daqui a pouquinho mais a gente vai soltar a segunda música e peço para você observar bem na letra dessa canção, tá bom? Em nome do programa Jesus Transforma, né, nós queremos parabenizar aí o irmão Toninho, que está fazendo aniversário hoje, né? Hoje tem churrasco de airfryer, irmão Christian.
1: É?
0: É, foi como a gente conversando lá no PGM, né? Aí as meninas falando lá que a irmã ganhou uma airfryer de presente no Dia das Mães e não foi usada ainda, né? Aí, então o pensamento era de hoje, sabe?
1: Vai ser hoje, né?
0: Vai ser hoje. Hoje é a inauguração ali da airfryer na casa do irmão Antônio Feijão, né? E também mandar um alô pra irmã, aliás, pra dona Ivanete, né? Ela que é a esposa do seu Edson, lá do Piririma, né? Também tá fazendo aniversário. Deus continue abençoando a vida dos nossos aniversariantes aí também. Pra você que está também aniversariando hoje, né? Dia 20 de junho. Nossos parabéns aí em nome do programa Jesus Transforma. Também para você que vai aniversariar essa semana, ou para você que já fez aniversário, né, essa semana. Lembrando que é uma dádiva do Senhor, né? Um presente de Deus. Cada dia que nós nos levantamos, cada dia que nós respiramos, isso é um presente do Senhor. Imagina comemorar mais um ano de vida, né? Mais um ano que Deus te permitiu viver, que Deus te permitiu ter saúde, né? Ter alegria, ter ânimo para trabalhar, para estar com a sua família, com seus familiares, com pessoas que você ama. Então é o momento mesmo de agradecer ao Senhor.
1: E a sua filha Camila aí tá do irmão Toninho, né? Tá mandando os parabéns aí para ele, né, e ofereceu os louvores aí do programa pro irmão Toninho, que tá completando, né, mais um ano de vida, que Deus ilumine a sua vida, da sua filha Camila, que tá na escuta aí do programa Jesus Transforma, aí no Caipuru, com seu esposo Jônson, né, um abração para vocês aí, meus irmãos, e a irmã Cleonildes, né, boa tarde, na graça e na paz do Senhor Jesus Cristo. Ela está ligada no programa Jesus Transforma, né?
0: Direto do Pacajá.
1: É, graças a Deus, né?
0: Da Transamazônica, né? Que Deus também continue abençoando aí a vida da nossa irmã Keu, que lá de longe, né, tem estado conosco e é uma parceira também do programa Jesus Transforma. E falar em parceria, né? 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Também mandando alô aqui para a irmã Mayra, né, que está também ouvindo o programa Jesus Transforma lá no Rio de Janeiro, está ali cuidando dos seus paizinhos, né, está aproveitando esse momento para estar ali com eles. E já estender esse alô também para o pastor Irlane, né? Pastor Irlane, que tem se empenhado ali na evangelização dos nossos irmãos indígenas aqui no Rio Mapuera, né? E aproveitamos aí mandando esse alô também para esse casal que é tão especial para nós, quanto família pastoral, quanto Igreja Batista Central em Oriximiná, quanto programa Jesus Transforma, né? Quanto batistas brasileiros. Então são casais que nós amamos muito, né? Mandamos esse alô aí especial. Quero também mandar um alô para todos os nossos ouvintes ali na comunidade do Camixá, né? Ali, que estão ali com o irmão Brasil, a irmã Marisa, aqui no Aimin também, né? Aqui na comunidade do Piririma, onde nós temos o pequeno grupo ali todos os domingos. E também para a comunidade do Abuí, onde também temos, né, esse... O pastor já está com uns dias que não tem conseguido estar lá com os irmãos ali, mas creio que em breve, né, assim como o Senhor nos permitir, ele estará também lá com os irmãos novamente. Tem só a vontade de ir, ainda não conseguir chegar lá, né? Aproveitar e mandar um alô para todos os irmãos ali também na comunidade do Abuí, a Igreja Batista de Porto Trombetas, que é a igreja mãe do projeto. Para os irmãos que estão empenhados no trabalho também lá no Carimum, né? Está acontecendo lá a construção dos barracões ali para recepcionar as pessoas que vão, os adolescentes que vão para o acampamento, os líderes que vão para treinamento, né? Então está havendo essa ampliação ali dos dormitórios. Aproveitar e mandar esse alô ali para o irmão Israel, irmã Josiane, né? E todos os irmãos que estão ali, o pastor Mário São Feijão, que estão empenhados nessa obra. Também para o pastor Kleber, que está em Santarém, né? Está acontecendo lá o curso de teologia. E ele está lá justamente para falar sobre isso, né? Está sendo ali o professor, né? Como aluno, saiu como aluno, chegou como professor, né? Então, eles estão lá estudando. São duas disciplinas que eu vim até conversando com o irmão Christian aqui. Uma é pneumatologia. Não é gista, não, é gia, né? Que é a doutrina do Espírito Santo, e também são duas disciplinas, né, que estão estudando ali no curso de teologia. O missionário Altegiano também está lá, então os líderes, né, os pastores estão lá participando de mais um módulo aí do curso de teologia apologética, essa palavra. Então são duas disciplinas ali que estão estudando, né? Deus continue abençoando aí os nossos líderes, dando mais conhecimento da palavra de Deus e sabedoria, né, do Senhor. Então, tem mais alô, irmão Cristiano? Nós podemos ir já para o próximo louvor.
1: Só gostaria que você, né, antes, quando a gente voltar do louvor, a gente vai entrar na mensagem, né, na parte principal do programa. Então, já gostaria de dizer para os ouvintes abrirem suas Bíblias, que está em Efésios, capítulo 3. Vamos tratar 5 versículos hoje, né? De Efésios, capítulo 3, de 1 a 5. Eu queria mandar um alô lá para o Beco Nova Esperança, Cidade Nova, lá onde também acontece o nosso PGM. Lá para Dona Marinete, para o Antônio, para a Carla, para a Luciela, que está lá, minha esposa, o Azaf, que estão lá, estão ligados também no programa Jesus Transforma. E um alô, né, para todos os nossos PGM que estão espalhados aí no Jesus Misericordioso, lá na casa do irmão Toninho, com a irmã Adriana lá no residencial Tia Ana. Tem na casa do irmão Charles com a irmã Jarlene aqui no Perpétuo Socorro. Na irmã Paula, né? Qual é o bairro lá, irmã?
0: Centro.
1: No centro, né?
0: Com a irmã Paula. Ali perto da borracharia do Toninho.
1: Então, você que gostaria também de visitar, né, os nossos PGMs, poderia visitar, tá indo, né, nesses lugares, né? Lá na Cidade Nova e no Jesus e no na Irmã Paula, são um dia de quinta-feira, na Perpétuo Socorro Residencial e lá no Jesus Misericordioso, e às quarta-feira, às 19h30.
0: Tá Amém. Então vamos aí com o próximo louvor, né? Efésios com ministério purples, né? Puro e simples.
2: Curso deste mundo, segundo o príncipe da potestade do ar, do espírito que agora atua nos filhos da desobediência, entre os quais também todos nós andamos outrora, segundo as inclinações da nossa carne, fazendo a vontade da carne e dos pensamentos, e éramos por natureza filhos da ira, como também os demais. Mas Deus, sendo rico em misericórdia, por causa do grande amor com que nos amou, e estando nós mortos em nossos delitos, nos deu vida juntamente com Cristo, pela graça sois salvos. E juntamente com Ele, nos ressuscitou e nos fez assentar nos lugares celestiais em Cristo Jesus, para mostrar nos séculos vindouros a suprema riqueza da sua graça em bondade para conosco.

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1: Muito bem, chegou o momento mais importante do nosso programa, né? Lembrando que o nome do programa é Jesus Transforma. Sabemos que só Jesus, né? Só o Evangelho pode transformar as nossas vidas, né? Então hoje a gente vai tratar sobre Efésios capítulo 3, do verso 1 ao verso 5. É um livro, né, riquíssimo, né, de Paulo, uma obra-prima que Paulo escreveu. Então, convido a você, né, que ainda não leu, ainda não teve o privilégio de ler o livro de Efésios, que você possa estar lendo, né, e pedir que Deus abra os seus olhos, seu entendimento, para que você venha compreender, né, o que está escrito nesse livro, né. Aqui é a pura revelação da palavra de Deus, do Evangelho. Assim diz a palavra do Senhor: por esta razão, eu, Paulo, sou prisioneiro de Cristo Jesus, por amor a vocês, gentios. Se é que vocês têm ouvido a respeito da dispensação da graça de Deus que me foi confiada para vocês. Pois, segundo uma revelação que me foi dada conhecer o mistério, como já escrevi brevemente acima, assim, ao ler, vocês podem compreender o meu entendimento sobre o mistério de Cristo, o qual em gerações passadas não foi dado a conhecer aos filhos dos homens, como agora foi revelado aos seus santos apóstolos e profeta pelo Espírito. Esse texto, né, riquíssimo, essa passagem. Então, aqui Paulo começa, né, dizendo que ele é prisioneiro de Cristo por amor de vocês, gentios. Então aqui Paulo, ele está se referindo como prisioneiro de Cristo Jesus, mas fisicamente ele estava realmente preso, né? Ele estava realmente em cárcere, ele estava preso por pregar o Evangelho. Para a gente entender um pouquinho, né, sobre essa passagem, aqui a gente está falando do apóstolo Paulo, um grande missionário, né, grande evangelista da igreja primitiva, um apóstolo que Jesus escolheu, né? E se a gente for ver, né, a história de Paulo, não era muito bem assim a vida dele, né? Não era tão missionário para levar o evangelho, a palavra de Deus às pessoas. Mas ele era perseguidor da igreja, né? Então, quando Cristo encontrou ele, né, no caminho de Damasco, ele estava com cartas para prender os gentios. Mas aqui está dizendo que ele é prisioneiro de Cristo por amor dos gentios. Então aqui houve o quê? Uma transformação em Paulo, né? Então quando ele teve um encontro com Cristo, Cristo abriu seus olhos, né? Seus olhos espirituais, não seus olhos físicos, mas seus olhos espirituais para a grande verdade que é o Evangelho. Então agora Paulo está ensinando, está escrevendo, né, a carta aqui para os santos de Éfeso que estavam precisando, né, dos seus ensinamentos aqui, de uma direção. Então Paulo escreveu essa carta para eles. E aí ele começa: por essa razão eu, Paulo, sou prisioneiro de Cristo Jesus por amor de vocês, gentios. Então aqui Paulo, embora ele esteja preso fisicamente, ele não se considera em nenhum momento prisioneiro fisicamente, mas ele se diz que está aprisionado por Cristo Jesus. Por quê? Porque uma vez que a gente entende quem é Cristo e a gente entrega a nossa vida ao Senhor Jesus, a gente passa a ser servo. E se a gente é servo, a gente tem um Senhor, né? Então esse Senhor é o Senhor Jesus Cristo, é o Senhor da nossa vida. Então Paulo está dizendo que ele é prisioneiro de Cristo por amor dos gentios. E aí Paulo vem no versículo 2 e diz: se é que vocês têm ouvido a respeito da dispensação da graça de Deus que me foi confiada para vocês. Então aqui Cristo, né, Deus chamou o apóstolo Paulo para pregar o seu evangelho, levar a palavra de Deus para os gentios, né, para aquelas pessoas que naquele contexto lá era inimigos, né, do povo de Israel, dos israelitas. Então, Paulo está explicando aqui que a salvação não está destinada só a um povo, né? Mas a vários povos que são transformados pelo poder do Evangelho. Então aqui Paulo está descrevendo, né, pelo Evangelho que eles ouviram, né, a respeito da dispensação da graça que foi confiada a ele. Ou seja, Deus confiou o ministério a Paulo de pregar a palavra de Deus, de levar o Evangelho, né, às pessoas. Agora Paulo está chamando a atenção para eles, né, a respeito do Evangelho. Será que vocês têm ouvido a respeito da dispensação da graça que me foi confiada para vocês? Então, às vezes a gente quer compreender uma coisa, mas sem procurar estudar, né, irmã? Como a senhora estava falando, né, sobre que o pastor foi para Santarém, né, como aluno e chegou lá, teve a oportunidade de ensinar, né? Então, mas para ele ensinar, ele tem estudado a palavra de Deus, tem estudado o Evangelho. Então, essa dispensação da graça que foi confiada a Paulo, né, e a gente vai ver o texto mais para frente, né, no verso 13 ele diz: segundo uma revelação que me foi dada a conhecer o mistério, né, como já escrevi brevemente acima. Então esse mistério que ele fala aqui não é um mistério sem solução, né, mas é um mistério que foi revelado a Paulo. Que mistério é esse? O mistério do Evangelho, Cristo Jesus. Deus revelou esse mistério a Paulo, né, por meio de Cristo Jesus, quando ele teve aquele encontro com Cristo, né, quando aquela luz, né, brilhou e ele ficou cego fisicamente, e após alguns dias ele recuperou a visão. Só que isso foi uma mudança além de física, mas foi interior, né? Nasceu ali um novo homem, um novo Paulo, né? Então esse mistério que foi revelado a Paulo, hoje é revelado para nós, que é a palavra de Deus, é o Evangelho, é sobre Cristo, né?
2: Que também faz parte, né, desse mistério aí que foi revelado a Paulo, é justamente a inclusão dos gentios, né, no corpo, que é a igreja, né, junto aos judeus ali, que achavam que eles entendiam que a salvação era só para os judeus, né? E aí Paulo vem aí intitulado, né, como chamados por muitos, como o apóstolo dos gentios. Então Paulo vem defender justamente isso, né, que para na morte de Cristo não há essa separação, né, não há, como ele diz, acho que é em Gálatas também, que fala que não há grego nem gente. Deixa eu só verificar aqui. Gálatas 3:28 que diz, né, que não há judeu nem grego, nem escravo nem livre, nem homem nem mulher, pois todos são um em Cristo Jesus. Então não há essa divisão, essa separação, né? Aqueles que creem em Cristo Jesus, esses são também escolhidos de Deus, né? Na minha versão aqui tá no verso 4, né? Diz assim: ao lerem o que escrevi, entenderão minha compreensão desse segredo a respeito de Cristo. E o 5 diz assim: que não são revelados às gerações anteriores, mas agora foi revelado pelo Espírito aos santos apóstolos e profeta. E no verso 6 diz: este é o segredo revelado, tanto os gentios como os judeus, que creem nas boas novas, ou seja, no Evangelho, participam igualmente das riquezas herdadas pelos filhos de Deus. Ambos são membros do mesmo corpo e desfrutam da promessa de Cristo Jesus. Então, este é o segredo, né? Este é o mistério, a salvação, o Evangelho que alcançou, né, não só os judeus, mas também os gentios, aqueles que não eram judeus, né? Que lá na época, no contexto, havia essa separação, essa divisão. Então, Paulo veio justamente isso para trazer as boas novas ao povo gentil, né? Aqueles que não eram judeu.
1: Então a gente vê, né, a grandiosidade da graça de Deus, né? A misericórdia de Deus para com as pessoas, né? Então Deus não faz acepção de pessoas, né? Então, o 4 ele diz que: ao ler, vocês podem compreender o meu entendimento sobre esse mistério de Cristo. Como a gente falou, o mistério de Cristo a ser revelado era Cristo Jesus, né? Então, hoje a gente pode ter o acesso, como a gente falou logo no começo, né, sobre como encontrar Deus. A gente encontra Deus na palavra dele, que ele escreveu, revelou aos seus santos, né, que escreveram a Bíblia. Então, mas como a gente vai compreender esse mistério se a gente não conhece, né, esse mistério? Sendo que esse mistério não está mais oculto. Nas gerações passadas, como ele fala, não foi dado a conhecer, né, aos filhos dos homens. Né? Então imagina só que ali, irmã, Davi, Elias, né, os grandes profetas, eles não sabiam perfeitamente, né, quem era esse mistério, mas eles sabiam que um dia iria de vir, né, a descendência de Abraão, um descendente de Abraão, né, que viria. Então eles tinham basicamente ali uma nuvem, né, escura, mais ou menos, dessa revelação, que não foi dada a eles a conhecer. Mas agora a Paulo foi confiado, né, essa revelação. Então, muitas pessoas, né, muitas pessoas pensam que revelação é revelar, né, a vida da pessoa, né? Então, mas aqui a palavra de Deus está dizendo que a revelação que foi dada foi o conhecer do Evangelho, né? E isso que está, esse Evangelho não era só para os judeus, mas sim para os gentios também. Como ele vai falar lá no 6, né, que os gentios são co-herdeiros e membros do mesmo corpo, co-participante da promessa em Cristo Jesus por meio do Evangelho. Então, o único meio que une os dois povos é o Evangelho, é a revelação do mistério da graça de Deus. E tudo isso é para louvor da glória de Deus. Então, ou seja, não existe eu sou bom, eu sou perfeito, né, eu sou merecedor disso. Não, ninguém é merecedor de nada. Mas a graça de Deus, a bondade de Deus, a misericórdia de Deus em ter enviado seu único filho para morrer por nós, esse mistério que Deus revelou em Cristo Jesus, que nos aproximou antes, a gente estava separado, né? Tinha um muro de inimizade, né? E esse muro quem era? É o pecado. Mas em Cristo Jesus ele pega agora e derruba esse muro de inimizade, né? E faz dessas pessoas que estavam divididas agora um só corpo. O corpo de Cristo, tudo isso pela revelação do Evangelho. E agora a gente passa a ter comunhão com Deus.
2: E olhando, né, para a vida de Paulo, né, podemos até, de certa forma, também fazer uma certa comparação. Né? Paulo, que era judeu de nascimento, né, seus pais eram judeus, né, mas ele era fariseu e cidadão romano, né? Porque ele nasceu em Tarso, uma cidade de Roma. Então ele era filho de judeus, mas era um cidadão romano, porque nasceu numa cidade romana. Então ele foi escolhido pelo próprio Cristo, né? No caminho de Damasco ali, quando ele ficou cego, né? E aí ali Jesus, próprio Jesus, chamou a atenção de Paulo, né? Que ele era zeloso pela lei, tanto que perseguia os cristãos, né? Zeloso pela lei, alguém que não era merecedor, assim, digamos, de confiança, né? Uma pessoa, eu imagino assim, irmão Christian, a vida de Paulo, como deve ter sido nesse contexto, nesse período, né? Alguém, uma pessoa totalmente vinda torta, que perseguia, que matava os cristãos, e agora esse mesmo Paulo, né, que teve esse encontro com Jesus, como sempre nós temos falado, que não tem como uma pessoa ter um encontro com Cristo e continuar sendo aquela mesma pessoa, né? Continuar fazendo as mesmas coisas. A gente observa isso na vida de Paulo, quando ele encontra ali, teve esse encontro com Cristo, que mudou radicalmente a sua vida. Então, aquele mesmo Paulo que perseguia a igreja, que matava os cristãos, agora é o mesmo Paulo que está pregando o Evangelho e levando a salvação para esse povo, né? Por isso que ele diz que ele está preso, né? Ele é um prisioneiro de Cristo para o bem do povo gentil, né? Então ele está ali para levar o Evangelho ao povo gentil, aquele povo que carecia, que carece, né, da graça de Deus, do perdão dos seus pecados. E ele foi uma pessoa que passou por muitas dificuldades, por naufrágio, foi picado por cobra, né? Ficou preso em vários momentos, em situações adversas, e foi alguém que até na sua morte ele pregou o Evangelho. Até na sua forma de morrer ele pregou o Evangelho. através da sua morte. Todos que estavam ali vendo a forma como ele estava sendo morto, e nós que ficamos sabendo, né, dessa história, sabemos que ele morreu por causa do Evangelho, por causa de Cristo. E nas suas viagens missionárias, né, que foram 3 viagens, por onde Paulo passou, Paulo plantou igreja, deixou pessoas ali salvas, né? E mantinha esse trabalho através das suas cartas, como nós lemos agora em Efésios, né? Essas cartas que foram enviadas para o povo ali daquele contexto, e hoje está conosco, hoje nós temos acesso a essas mesmas cartas, e essas mesmas verdades que eram transmitidas àquele povo do contexto, são transmitidas para nós hoje, através do Evangelho, né? Então, como nós sempre dizemos aqui, né, como o nome do programa, Jesus transforma. Só Jesus pode transformar, assim como ele fez na vida de Paulo, assim como ele fez na vida de tantos outros, ele ainda hoje faz, né? Ainda hoje continua sendo o mesmo Cristo, que faz as mesmas coisas, que traz o perdão do pecado, que o Espírito Santo é que convence, né, do arrependimento dos seus pecados, e seus pecados podem ser perdoados através da morte de Cristo na cruz do Calvário. Então era esse mesmo evangelho que Paulo pregava, é o mesmo evangelho que Paulo ensinava para as pessoas, né, para que elas pudessem chegar ao conhecimento dos seus pecados e avaliar a sua condição diante de Deus, como perdidos, como pessoas que estavam na escuridão, que não conseguiam ter uma perspectiva de vida, e ainda que tivesse, era uma vida condenada, uma vida, uma separação eterna de Deus, né? Então hoje, que você que está nos ouvindo também, ouvindo o programa Jesus Transforma, que você possa também fazer uma análise da sua vida, né? Com a vida que você vive hoje, da forma como você vive hoje, né? As suas atitudes, os seus atos. Você acha que se Cristo voltasse hoje, ou se você partisse deste mundo, né, para onde você iria? Então essa é a pergunta que nós temos que nos fazer todos os dias. Se eu partisse deste mundo, para onde eu vou, né? Será que a minha vida condiz com uma vida santa, uma vida que glorifica a Deus, que exalta a Deus? Será que os meus atos têm feito isso? Por mais que eu esteja dentro de uma igreja, faça parte de um hall de membros, que eu faça tudo da religião, né? Será que a minha vida tem glorificado ao Senhor? Então essa é a pergunta que nós temos que fazer todos os dias. E se nós, de alguma forma, entendemos que a nossa vida não tem glorificado a Deus, nós precisamos nos arrepender o mais urgente possível, né? Pedir perdão ao Senhor, que Ele perdoe os nossos pecados, as nossas falhas, que Ele nos purifique, e a cada dia nós possamos nos tornar mais parecido com Cristo, para que quando nós partirmos desse mundo, ou se Jesus voltar antes, né, disso acontecer, que nós possamos partir com Cristo, nós possamos desfrutar de uma vida eterna com Deus, né? Ali com Paulo e tantos outros que entendemos, né, que receberam perdão dos seus pecados e que estão junto a Cristo, que nós possamos também fazer parte desse povo, nesse grandioso dia quando Jesus voltar, né?
1: Imagina essa graça, né, que Paulo fala, né? Que a ele, né, no verso 8 ele diz assim: a mim, o menor de todos os santos, me foi dada esta graça de anunciar aos gentios as insondáveis riquezas de Cristo por meio do Evangelho. Então, imagina só que essa mesma graça, essa mesma grandiosidade de Cristo, hoje foi nos concedida também anunciar, né, o Evangelho. Nós também fomos chamados para anunciar o Evangelho. Então é por isso que quando a gente tem um encontro com Cristo, quando Ele nos encontra, muitas das vezes a gente diz, eu aceito Cristo, né? Mas não, é Cristo que nos encontra primeiro. Aí depois a gente, ao ouvir o Evangelho, a revelação da sua palavra, isso nos transforma, como a irmã falou, né? O Evangelho, só Ele tem o poder de transformar as pessoas. Então a gente vê aqui pela vida de Paulo, que Paulo era todo torto, todo errado, perseguidor da igreja, né? A gente vê no livro de Atos que ele consentia na morte de Estevão, quando Estevão foi apedrejado até a morte. Então, para a gente ver aqui a grandiosidade de Deus, a misericórdia de Deus, né, sobre as vidas daquele a quem ele se revela. Então, Paulo teve essa revelação. Paulo foi transformado pelo Evangelho, foi transformado por Cristo. E a ele foi dada a graça de pregar aos gentios as insondáveis riquezas. E hoje a gente tem essa revelação na palma da nossa mão, né? Através do aplicativo da Bíblia, a Bíblia. E aí, para a gente compreender isso, a gente precisa ler, a gente precisa estudar, a gente precisa investigar. Como a gente sempre fala aqui, não confie em tudo que a gente diz, mas investigue, né? Investigue, será que eles estão falando a verdade? Será que no programa que eles estão usando estão falando do verdadeiro evangelho? Deixa eu olhar lá na palavra de Deus, pesquisar se realmente é isso. Então, isso que foi revelado a Paulo, né? E agora ele não usa isso como uma soberba, mas ele se diz ao menor, né? Ao menor foi dado ele essa graça de pregar o evangelho. Então, a gente vê que só o evangelho tem o poder de transformar qualquer pessoa. E como que a gente vai fazer isso? Anunciando o evangelho, anunciando que Jesus transforma. Lembrando que aqui Paulo está orando, né? No verso 1 ele diz que ele, por esta razão ele, Paulo, né, prisioneiro de Cristo, ele está orando, né, a Deus por amor aos gentios. Então aqui essa oração que Paulo ele está se preparando, na verdade, para orar, né? Ele está orando aqui, ele está escrevendo, né, sobre a dispensação da graça, sobre essa graça que foi revelada a ele, e agora ele está fazendo a ser conhecida às outras pessoas. Então, uma vez que a gente é salvo por Cristo Jesus, entendeu que ele morreu na cruz do Calvário, né, pagou o nosso preço, nos justificou do nosso pecado, da nossa condenação eterna, também é nos confiado como discípulo de Cristo anunciar o evangelho às outras pessoas. Então, você que entende isso, né, que entende de Cristo, você também foi chamado por ele para anunciar o evangelho às outras pessoas. Então, muitas das vezes a gente só quer anunciar para as pessoas ao nosso redor, né? A gente só quer anunciar para os nossos familiares. E muitas das vezes eu tenho muita dificuldade em evangelizar, né, os meus familiares. Por quê? Porque eles me conhecem, eles sabem como eu era lá atrás. Só que eu posso testemunhar isso através da minha vida. Às vezes, sem a gente dizer uma palavra, mas o nosso testemunho, o nosso se comportar diante deles, né, eles vão ver que tem algo diferente, algo que nos transformou, né? Então, a gente pode mostrar quem é Cristo através da nossa vida também, né? Através do nosso testemunho. Isso é a dispensação da graça que é nos revelado o Evangelho de Deus, o Evangelho de Jesus Cristo. Então, imagina só que isso não foi confiado, né? Não foi revelado, como a gente já falou, às outras gerações. Mas hoje foi revelado, né? Foi revelado para Paulo, e Paulo fez isso ser conhecido pelos gentios, e hoje está aqui na nossa frente, através da Bíblia, através da palavra de Deus, essa revelação do Evangelho, que só Jesus transforma, só ele tem o poder, né, de resgatar aquela pessoa que está presa, está sendo aprisionado pelo pecado. E como Paulo, em vez de ser preso pelo pecado, agora que nós possamos ser prisioneiro de Cristo, né, levando a palavra de Deus às outras pessoas.
2: Amém, né? Então, que essa palavra de hoje, né, esse evangelho que foi pregado, essa revelação, né, que é tornar algo compreensível, né, algo público, que essa revelação hoje possa ter alcançado, né, o teu coração, e que Jesus possa de alguma forma agir por meio dessa palavra em sua vida, né, trazendo aí o arrependimento, se é que você ainda não é uma pessoa que já fez isso publicamente, que você venha fazer isso, né? E o mais breve possível, porque nós entendemos que Jesus está voltando, né? Jesus está às portas, e nós precisamos estar como aquela noiva, né, adornada, preparada, ansiosa aí pelo retorno do seu noivo, né? E fazer parte desse povo que vai morar no céu, esse povo santo, povo separado por Deus. Então nós já vamos aí, né, dando seguimento ao programa Jesus Transforma. Nós vamos com o louvor Saudade, um hino bastante conhecido, né, bastante antigo também, que fala justamente sobre isso, né, sobre o valor de uma alma. Então nós vamos estar ouvindo aí o louvor com a Mara Lima, o valor de uma alma.
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0: Então não dá, né, para ficar de braços cruzados, já que nós temos aí uma ordem de Cristo, né, de ir, de fazer discípulo, de ensinar, né, de batizar em nome do Pai, do Filho e do Espírito Santo. Então nós temos uma ordem de Cristo, não dá para ficar de braços cruzados, né? Então nós já estamos aí caminhando ao final do programa Jesus Transforma, né? Queremos agradecer mais uma vez a participação, a audiência de todos os nossos ouvintes, né? Lembrando mais uma vez que não é sobre nós, né? Não é sobre placa de igreja, mas sim sobre Cristo, né? Que é a verdadeira mensagem do Evangelho, a mensagem que pode transformar, que pode salvar. Então essa é a nossa intenção de estarmos aqui, né? De transmitir essas verdades através do Evangelho, que só Jesus transforma, né? Só Jesus é a solução. Então mandar aí um alô, né, para todos os irmãos aí na Igreja Batista de Porto Trombetas, na pessoa do pastor Madison Feijão, né, missionária Clemildes, também Samilatiza, o Felipe Feijão, né, também no Batata, o irmão missionário Jazo, né, a missionária Marilene, no Carimum, irmão Israel, irmão Josiane, também na Igreja Batista Hebron, na Travessa Santa Luzia 2012, ali no bairro da Nossa Senhora das Graças. Convidar também já para o culto amanhã, né, às 19 horas, lá com a missionária Rosa, ali os irmãos, já que o missionário Altejan está em Santarém, né. Também na Igreja Batista Central, ali na rua Lauro Sodré, número 2486, né? Bem ali ao ladinho do posto de saúde do Módulo. Amanhã, né, o irmão Cristian, né? Irmão Cristian que vai estar trazendo a pregação amanhã, né? Já que o pastor também está para Santarém. Então, você que quiser nos fazer uma visita, nós estaremos ali para receber você, né? Com imensa alegria e satisfação no Senhor. Na rua Lauro Sodré, número 2486, no bairro Perpétuo Socorro. Também no Camixé, amanhã às 9 horas, tem culto ali com a irmã Marisa, né, irmão Brasil, e os irmãos ali no Camixá. E nós já estamos chegando ao final. Agradecer mais uma vez a sua audiência, né, que Deus nos permita no próximo sábado estarmos novamente para mais uma vez podermos compartilhar da palavra de Deus, né? Então nós vamos encerrar o programa Jesus Transforma. Irmão Cristian, se tiver mais alguma palavra aí.
1: Gostaria de agradecer a audiência, né, dos ouvintes que estão ligados no programa Jesus Transforma. Obrigado por tirar, né, do seu tempo para ouvir a palavra de Deus. Como a irmã falou, não é sobre nós, né, é sobre Cristo. Então, quando a gente tem esse entendimento, né, que Deus nos chamou, né, isso independente, eu sou melhor, aquela pessoa não é, não, mas que a gente entende, todos

0: as pessoas que ouvem o evangelho, né? Esse evangelho que transforma. A gente não, não tem como dizer não a Cristo, né? Não é a homem, é a Cristo. É, lembrando, né, como da palavra, né, foi mencionada, que Paulo foi transformado. Eu também fui transformado pelo evangelho. Eu posso dizer que eu fui transformado pelo evangelho, assim também como a missionária, né? E os outros irmãos também. Foi o mesmo evangelho que transformou Paulo, é o que nos transformou também. Então, essa mesma graça que foi dada a Paulo a pregar, a ensinar, a evangelizar, também nos foi confiada, porque Jesus disse, né, ide fazer discípulos por todas as nações, né, pregai o evangelho. E então, nós temos essa responsabilidade, uma responsabilidade de todos os salvos, todo que foi justificado por Cristo, tem essa responsabilidade de pregar o evangelho a todas as nações. Então, quero mandar um alô para a dona Marisete, lá do Rio Cachoeirinho, né, e para toda a comunidade do Rio Cachoeirinho, que estão sempre ligados no programa Jesus Transforma. Outro dia a gente encontrou ela lá no centro, lá, e ela disse que sempre fica ligada no programa, né? Forte abraço aí para a dona Marisete, todos os moradores aí da comunidade do Rio Cachoeirinho em geral. E para o meu avô Fernando, que está lá na Terra Preta, lá, o seu Ney, meu pai Angle, né? Mais uma vez a minha avó Jandira, minha mãe Cristiane, que estão lá, né? Hoje mesmo eu vim de lá, irmã, né, para poder participar do programa Jesus Transforma. Amanhã, né, como o senhor falou, né, na Igreja Batista Central tem o culto, né, e a gente está expondo lá também o livro de Efésios, né, dando continuação, né, nas exposições do livro de Efésios juntamente com o pastor. Então eu me sinto muito feliz e honrado em poder fazer parte, né, desse grande projeto, que é propagar a palavra de Deus, de pregar o evangelho. Então muitas das vezes tem pessoas que sente isso como um fardo, né? É como se fosse um fardo pregar a palavra de Deus. Claro que ninguém vai pregar, ninguém vai falar igual todo mundo, mas Deus, né? Cristo Jesus, o Espírito Santo vai ali te direcionar, vai preparar o coração das pessoas para que, através da tua vida, né, para a glória de Deus, você seja usado para ensinar, para pregar a palavra de Deus. Então, muito obrigado a todos os ouvintes, né? Até o próximo sábado, se Deus quiser, se assim Deus nos permitir.
1: Já mandar um alô aqui, né, também para Paola Galvão, né, ela que é lá de Juruti, e todos os sábados também, né, como ela diz, todos os sábados ela tem estado conectado conosco, né, de vez em quando ela tem mandado mensagem. Então, mandar esse alô aí também para Paola Galvão, lá em Juruti, né. Então, estamos encerrando aí o programa Jesus Transforma com o louvor das crianças, né, muda tudo no oferecimento aí para todas as crianças ouvintes do programa Jesus Transforma.
2: O louvor das crianças. O louvor das crianças.

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1: 1:12.
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1: 2h57.
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5: Muito boa tarde pra você que tá sintonizado aqui na rádio Açaí FM. Tá começando mais um programa Açaí na veia. Um excelente sábado pra você. Sintonizado com a gente em qualquer canto da cidade. Você que tá no interior. Você que tá ouvindo pela internet. Aumenta o volume que já tá no ar. O Açaí na veia. Sou Sidney Barroso, muito prazer. Participe com a gente a partir de agora pelo nosso WhatsApp 992-33-2001. Manda teu recado, seu pedido musical, seu abraço. Conta pra gente onde você tá ouvindo. Você também acompanha a nossa programação pelo aplicativo da Rádio Açaí FM, disponível nas plataformas oficiais de aplicativos do seu celular e pelo nosso site www.açaifm.com. Começando com música boa, a primeira de hoje já tá rolando pra você.
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0: Nossa programação, boa tarde pra você que tá curtindo o Açaí na Veia, aquele abraço, obrigado pela companhia, você que tá em Santarém, Óbidos, Juruti, a turma em Alenquer, Gurupá, a turma no Marajó, enfim, onde você estiver ouvindo a nossa programação, aquele abraço, que a sua tarde seja maravilhosa, Açaí na Veia com as melhores músicas pra você curtir aqui na Rádio Açaí, a rádio Pai Dégua de ouvir.
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0: Você tá sintonizado aqui na Rádio Açaí FM. Que coisa boa ter você do outro lado curtindo a nossa programação nesse sabadão. Música boa é o que não falta aqui na nossa programação, aqui na Rádio Açaí FM, a rádio pai d'égua de ouvir.
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Aí, FM, pode participar com a gente, interagir pelas redes sociais, Facebook, vai lá no Instagram e aproveita também para pedir o teu alô, pedir a tua música. Tá rolando mais um sucesso aqui na Melhor.

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2: Alô, Tarcísio, acordeon!
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0: gosta de mim, Ivete. 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
1: 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Obrigada, gente.
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2: Somente os grandes sucessos pra você curtir aqui na Rádio Açaí FM, no Açaí na Veia. Música boa que não falta na nossa programação. Participa com a gente, vai lá no nosso WhatsApp, 992-33-2001. Pode participar com a gente, interagir pelas redes sociais, Facebook, vai lá no Instagram. E aproveita também pra pedir o teu alô, pedir a tua música.
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1: 4h48.
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2: é um sucesso atrás do outro aqui no Açaí na Veia. Aquele abraço pra você, meu amigo, minha amiga, você que tá sintonizado aqui na Rádio Açaí FM. Grandes sucessos, informação, entretenimento, tudo pra você. Eu sou Sidney Barroso e a gente segue com a nossa programação sempre trazendo pra você o melhor da música. Oh!

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0: façam barulho.
1: Brasil vence o Haiti na Copa do Mundo. Até que enfim o Brasil venceu uma, né? A seleção brasileira conquistou uma importante vitória sobre o Haiti pela fase de grupos da Copa do Mundo de 2026. O resultado deixa o Brasil em situação favorável na busca pela classificação para a próxima fase do Mundial.
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0: O atacante brasileiro Rafinha deixou a partida contra o Haiti sentindo dores musculares na perna direita e passará por exames médicos. A comissão técnica aguarda o resultado para saber se o jogador poderá seguir normalmente na competição.
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0: Prazo do Enem 2026 ampliado. O Ministério da Educação prorrogou até o dia 22 de junho o prazo para pagamento da taxa de inscrição do Enem 2026, dando mais tempo para os candidatos garantirem participação no exame.
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Você sabia que a decisão da Copa do Mundo de 1950 levou quase 200 mil pessoas ao estádio do Maracanã? O jogo entre Brasil e Uruguai permanece como uma das partidas mais emblemáticas da história do futebol. Um momento que marcou para sempre a memória dos torcedores. Esse foi o Momento da Copa. 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
1: 6h37.
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2: 6h39.
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1: Muito boa noite, lindos e lindas. E aí, já tá preparado pra fazer a festa açaí agora? Eu tô mais que preparada. Sou Josi Menegari, com muito prazer. E você tá aqui, ó, curtindo comigo mais uma edição da poderosa Açaí FM, a rádio que é pura energia. Muito bem, olha, nós estamos ao vivo até as 10 da noite com muita música boa, você já sabe, né? Então aumenta o som. Nós temos uma seleção de músicas pra animar sua noite. Participa pelo WhatsApp e redes sociais. Que maravilha ter você comigo, hein? Olha, me diga aí o que você tá achando aqui da nossa programação. Manda sua mensagem no 93 99233-2001. Ah, mas Juas, agora eu tô aqui nas redes sociais. Então faz o seguinte, manda sua mensagem também através das redes sociais, hein? Quem sabe a gente não aproveita e se conhece, hein? O que você acha? Encontra a gente aí, @açaifm. Diga pra gente tudo que você tá achando, tá? Siga a gente também no Facebook e Instagram. É só procurar por Rádio Açaí FM que você encontra, tá? Fiquem ligados porque as notícias são imperdíveis. E também, meu bem, a gente vai ficar sabendo os acontecimentos do esporte. Será que seu time ganhou? Será que tem nova contratação? Você vai ficar sabendo aqui, tá? Tem fofoca quentinha também pra chegar pra te animar, tá? Já já eu trago. Você não saia daí, tá? A festa sair só tá esquentando. Então vamos começar com música pra fazer você pular de alegria. Que delícia!

juntos, nós vamos fazer a sua noite a melhor de todas. Que sequência incrível de música, meus amores lindos. Minha delícia, tem mais, hein? Tem muita música boa vindo por aí. Mande o seu alô pelo WhatsApp e me conta. Participa com a gente também nas redes sociais, tá legal? A festa não para na Açaí FM.

0: Sim, teve mais uma sequência de músicas incríveis. Eu espero que você tenha gostado, porque eu curti demais, tá? Fique ligado, porque a festa Açaí continua. Continue sintonizado na Açaí FM, a rádio que você adora. Sabe por quê? Porque essa aqui, ó, é a rádio Pai d'Égua de Ouvir. Então, fiquem ligados na Açaí FM pra você não perder na dica de nada, tá? E nós voltamos em breve com mais sucesso e diversão. Não perca, porque a festa continua aqui, tá?
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1: Bora, bora, bora, meus lindos e lindas! A festa Açaí tá de volta com muita animação, com certeza! Participem pelo Instagram, pelo Facebook, é só você procurar a gente lá nas redes como Rádio Açaí FM, tá? Olha, eu quero todo mundo participando e interagindo comigo, tá? E aqui na Açaí FM, você sabe, é assim, né? Sempre trazendo muita alegria pra vocês. Nós vamos juntos até as 10 da noite com muita alegria e música boa no rádio! Nós vamos continuar nossa festa com mais música, bora! Para aumentar o volume.

0: hein? E essa foi pra levantar o astral, porque aqui, meu amor, até a tristeza pula de alegria. Participe enviando sua mensagem e seu pedido de música também, tá? E agora nós vamos dar uma pausa na música pra conferir as últimas notícias do Brasil e do mundo. Fiquem ligados. Quero te pedir licença agora pra convidar os nossos jornalistas pra trazerem notícias fresquinhas e ficarmos atualizados. Além de muita música boa, aqui você vai encontrar notícias quentes do Brasil e do mundo, tá? Boa noite, equipe! E aí, o que que tá acontecendo de novo por aí, hein?
1: O embaixador Celso Amorim, assessor especial da Presidência para Assuntos Internacionais, manifestou preocupação com a ausência de Israel nas negociações de paz para o Oriente Médio. Segundo Amorim, a não participação israelense representa um perigo real para a construção de um acordo duradouro e efetivo na região. A diplomacia brasileira, através do embaixador, reitera a necessidade de que todas as partes envolvidas estejam presentes à mesa para um diálogo abrangente. Essa postura busca garantir que os interesses de segurança e estabilidade sejam contemplados, evitando o aumento das tensões e favorecendo um caminho para a resolução do conflito.
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0: Legal, valeu pelas notícias, pessoal. A nossa equipe sempre pronta para nos manter atualizados, não é mesmo? E agora é hora de voltar com a nossa festa, exatamente. O programa de hoje, meu amor, olha, não quero te dizer nada, mas tá sensacional, tá? Temos uma seleção de músicas pra agitar vocês, mas agora é hora de animar ainda mais a sua noite com mais música aqui na Festa Açaí. Que delícia! Solta o som!
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0: tá nisso.
1: Obrigado, fã.
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0: Sintonize aí, aproveite com a gente, chama todo mundo e vem. Que noite gostosa, hein? Com essas músicas incríveis e a sua companhia fica perfeita. A festa continua aqui na Açaí FM, a Rádio Pai D'Égua de Ouvir. Continue ligado aqui na Açaí FM, a Rádio Pai D'Égua de Ouvir. E nós voltamos já já com muito mais sucesso e diversão pra todo mundo. Preparem-se porque muita música e alegria vão fazer parte do seu sábado.
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2: Chega junto, galera linda, e vai participando, viu? A festa Açaí continua na Açaí FM. Você fique ligado aqui na Açaí FM, a rádio Pai Dégua de ouvir. A diversão vai continuar até o último segundo, você pode ter certeza. E claro, as fofocas exclusivas e bastidores já estão aqui preparadas. Você vai saber de tudo que tá acontecendo. Será que a gente vai falar da vida de quem hoje, hein? Aliás, fala não, a gente vai fazer comentário. Digamos assim, né? Me conta agora, aonde você está nos ouvindo? Estamos no Instagram e Facebook como Rádio Açaí FM. Pode procurar lá que não tem erro, tá? E aí, bora agitar essa hora com uma música incrível? Então aumenta o som!

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0: essa música foi sensacional, vocês não acham? Você é louco, só tem coisa boa aqui. E agora a gente vai entrar nas fofocas da Açaí. Que delícia, hein? Nós vamos revelar os segredos dos bastidores. De quem será, hein? O programa de hoje, meu amor, tá cheio de surpresas, tá?
1: A ex-BBB Larissa Tomásia, que tem 29 anos, aprontou uma boa com seguidores. Ela revelou, gente, como conseguiu esconder a barriga antes de anunciar que tá grávida. Imagina o trabalhão? Ela divertiu todo mundo ao contar os truques para manter a gestação em segredo por um tempo. Que figura, né? A gente adora ver essas histórias divertidas dos famosos.
0: Que fofoca incrível, não é mesmo? Ai, ai, ai, ai, ai, esses bastidores da Açaí têm sempre novidades, hein? Uma melhor que a outra. E agora a gente vai começar esse bloco com música que vai fazer você dançar, quer ver?

sequência de música incrível, meu bem! Mas a nossa festa não para por aqui, tá? Fique com a gente aqui na Açaí FM, na Festa Açaí. Em instantes, mais músicas pra você.

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0: 7h54.
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2: Que delícia! Voltamos com mais festa Açaí aqui na sua Açaí FM. Relaxa aí então e aproveita cada momento com a gente, porque aqui a festa é garantida. Manda uma mensagem, conta aí o que você tá achando da nossa programação, o que você quer ouvir. Vamos mandar beijo também, aliás, ó. Um beijo pra você que tá participando conosco nas redes sociais também. É uma delícia poder ouvir vocês, viu? Sigam a gente também no Instagram, Facebook, Rádio Açaí FM. Vai ser um prazer conhecer você e sermos amigos virtuais também, tá? E a gente vai voltar com mais música. Agora é hora de soltar o som.

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incrível, hein, minha delícia? E olha, meu amor, a noite só tá começando, tá? E a gente quer você assim, ó, juntinho da gente, participando, interagindo. E aí, me conta, o que que você tá aprontando nesse sabadão com a nossa festa, hein? E é por isso que eu tô te convidando pra você interagir comigo também no Instagram, no Facebook. Tira aquela fotinha e marca a gente contando aonde você está ouvindo a Açaí FM. Exatamente. Você nos marca lá com o arroba Rádio Açaí FM, tá? A festa Açaí volta já já com mais música e alegria. Daqui a pouco tem mais hits pra você curtir, meu amor.

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2: E aí, meus lindos, a noite tá animada? Tá? Que delícia! E hoje nós temos mix de pop, eletrônico, sertanejo e muito forró. Aquilo que você ama ouvir, você vai encontrar aqui, tá? E agora a gente vai curtir uma música juntos. O que você acha? Pode ser?

0: 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E essa foi mais uma de sucesso pra agitar sua noite, delícia! E aí, coisa linda, tá curtindo?
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0: Se também quer mandar seu recado, quer pedir a sua música? Então bora mandar sua mensagem pra cá, 93992332001. E é claro que eu não posso deixar de falar também das nossas fofoquinhas, né? É, quem gosta de uma fofoca aí, você gosta? Manda mensagem aqui pra mim e me conta. Então vamos aumentar o volume porque tem música boa chegando? Essa aqui é pedrada, hein?

você acabou de ouvir mais um sucesso aqui na Festa Açaí. Que coisa boa saber que você tá aí do outro lado, hein? E eu quero saber de onde você tá ouvindo o Açaí FM, hein? E você também pode nos seguir, e deve, aliás, né? Nos seguir no Facebook, no Instagram, no Twitter. Procura lá, vai lá na busca. @AçaíFM. Combinado assim? Eu sigo você e você me segue, tá bom? Vamos juntos. Daqui a pouco a gente volta com mais animação e muita música boa. Pode esperar, tá?

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0: Boa noite, minha delicinha. Estamos de volta aqui com a Festa Açaí. Que delícia, hein? Estamos ao vivo trazendo o melhor da música pra sua noite na Rádio Pai d'Égua de Ouvir. Eu quero saber se você tá passeando de carro, se você tá trabalhando, de repente você trabalha dirigindo, né? E se você tá em casa, se você tá no trabalho, aonde quer que você esteja, seja muito bem-vindo, mas eu quero saber de você, tá? Nossos jornalistas também apostos aí com as últimas atualizações e a gente vai conferir, né?
1: O mercado de petróleo observa uma mudança nas projeções do Goldman Sachs. A instituição financeira reduziu sua estimativa para os preços do barril, um movimento atribuído à assinatura de um acordo preliminar entre os Estados Unidos e o Irã. Esse pacto, mesmo em fase inicial, já impacta as expectativas do setor energético global. A decisão do Goldman Sachs reflete a análise de que o novo cenário pode influenciar a oferta e demanda, ajustando o panorama futuro para o valor da commodity.
0: Legal, a gente agradece aí a presença dos nossos jornalistas e pelas suas atualizações, tá? Solta o som e sinta essa vibração. Solta o som e vem conferir. A gente vai de música boa.

0: Uma música linda. Valeu, parabéns.
1: Obrigado, Zeca. Prazer é nosso. Muito obrigado por tudo, meu amigo.
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seu incrível pra animar sua noite. É claro, só podia ser aqui, né? Na Rádio Pai Dégua de Ouvir. E olha, nós queremos ver todos vocês interagindo e se divertindo com a gente, tá? Então, olha, relaxa porque o show tá rolando e você vai se divertir muito ao som da Açaí FM. Vamos começar essa hora com uma música de arrasar que é pra você ficar mais animado ainda. Aumenta o som!

0: sequência tão você sabe por quê? Porque foi maravilhosa.
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0: Que noite incrível, pessoal. Que delícia, hein? A festa Açaí na Açaí FM continua com muita animação. Que vibração positiva é essa? Fiquem ligados e participem com a gente durante toda a nossa programação, tá? Vai ser um prazer receber sua mensagem. Siga a gente nas redes sociais, Rádio Açaí FM. Vamos ficar mais pertinho, mais coladinho, tá? Nós voltamos em breve com mais músicas incríveis.

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0: 8h58.
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2: Muito boa noite pra você, minha delícia. Estamos de volta com mais pra você aqui na Festa Açaí. Que festa boa, hein? Açaí FM é a melhor companhia pra sua noite, minha delícia. Continue mandando suas mensagens pra cá, viu? Olha, eu vou mandar beijo pra cada um de vocês. 93992332001. No Facebook, nós somos Rádio Açaí FM. No Instagram também, tá? Então trate de nos seguir e falar com a gente por lá também, tá? Mas a festa continua aqui na Açaí FM, galera. Solta a música. Vamos conferir o que vai animar a gente agora?
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